0: paquistaneses. A ofensiva também inclui operações terrestres nas regiões fronteiriças entre os dois países. Nessa manhã, o governo do Talibã informou que as hostilidades deixaram 36 mortos e 163 feridos entre civis. As relações entre os dois países se deterioraram desde que as autoridades talibãs retomaram o poder em 2021. O Paquistão acusa o Afeganistão de abrigar combatentes do movimento dos talibãs paquistaneses que reivindicaram ataques mortais no Paquistão, acusação que as autoridades afegãs refutam. Na Venezuela, palco de um poderoso duplo terremoto na semana passada, o balanço de vítimas está em 1.450 mortos e dezenas de milhares de desaparecidos. Revoltada, a população protesta contra a falta de mobilização das autoridades locais. No domingo, uma manifestação de moradores obrigou um grupo de militares a pegar picaretas e pás e a participar da remoção dos escombros de um edifício que desabou. No entanto, as esperanças de encontrar sobreviventes diminuem. A reportagem da RFI conversou com a assistente social Cati Santana, que trabalha no setor de traumatologia de um grande hospital em Caracas. Ela relata a situação agravada pelo calor. Vamos ouvi-la.
1: Estão pedindo cal e formol, porque o número de mortos é enorme. Muitos corpos já começam a se decompor, especialmente em La Guaira, que é uma área muito instável, como é possível imaginar. Mas há uma controvérsia em torno desse procedimento. Eu não entendo muito bem do assunto, mas dizem que não se deve aplicar cal e formol nos corpos, porque isso pode acelerar a decomposição. Eles acabam perdendo suas características físicas, como as impressões digitais. O problema é que num país como o nosso, é preciso agir na hora. Não temos sacos para cadáveres para acondicionar os corpos, e muitos deles, por não serem identificados, vão acabar em valas comuns. E são muitos. Você não tem ideia do número de mortos que há neste momento.
0: Cati Santana foi entrevistada pela enviada especial da RFI a Caracas, Abla Junaide. Nessa manhã, a China anunciou que vai enviar o equivalente a cerca de 76 milhões de reais em ajuda humanitária à Venezuela. Um novo contingente de militares americanos também desembarcaram nessa segunda no país para agilizar a chegada de suprimentos por via aérea. Na Argentina, o presidente Javier Milei nomeou no domingo o ministro do Interior, Diego Santilli, como o novo chefe de gabinete. Ele vai substituir Manuel Adorni, que renunciou no sábado, em meio a uma investigação judicial por suposto enriquecimento ilícito. Há duas semanas, ele admitiu ter omitido $500 mil em suas declarações de bens. Diego Santilli afirma que o cargo de chefe de gabinete será o desafio mais importante da sua vida e que trabalhará em prol das reformas estruturais no país. Aqui na França, as temperaturas seguem altas, mas suportáveis. Grande parte do país vê com alívio o fim de um episódio de calor extremo histórico de 11 dias, embora o risco de tempestades persista e os serviços de saúde temam uma alta na mortalidade. Apenas 4 regiões seguem sob alerta laranja, o segundo mais grave, mas algumas cidades ainda podem chegar a 40 graus hoje. Em boa parte do leste da Europa, as temperaturas seguem altas. Em todo o continente, a onda de calor já causou 1.300 mortes, segundo dados da Organização Mundial da Saúde. Aqui na França, a agência sanitária contabiliza desde quarta-feira cerca de 1.000 mortes adicionais em relação aos meses anteriores.
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0: A seleção brasileira enfrenta o Japão nessa segunda em seu primeiro desafio da fase do mata-mata. O treinador Carlo Ancelotti e o capitão Marquinhos participaram de uma entrevista coletiva no domingo no estádio de Houston, no Texas, local da partida que será realizada às 14 pelo horário de Brasília. Marquinhos prevê dificuldades, mas está confiante.
3: É um jogo que vai ser muito difícil, a gente está pronto para isso. Com a experiência de outras Copas do Mundo, né, a gente vê o quanto que é importante você estar crescendo no momento certo da competição. E o time vem crescendo, né, nos últimos jogos. Um primeiro jogo talvez não dos melhores, um segundo jogo melhor que o primeiro e um terceiro já melhor que os dois outros.

0: outros. E quem entrar em campo com certeza vai se doar ao máximo e vai buscar essa classificação com todas as forças que a gente tem.
1: A outra partida de hoje é Alemanha e Paraguai, 17h30 pelo horário de Brasília.
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1: Olá, esse é o segundo bloco do programa da RFI Brasil. Na sequência, vamos saber o que diz o jornal francês Le Figaro sobre a luta contra o crime organizado no Brasil. Depois a gente ouve uma entrevista com a cineasta e produtora cultural Fernanda Lomba sobre seu livro Cinemateca Negra, que propõe uma reorganização da memória do cinema nacional. Para terminar na crônica O Mundo Agora, o analista político Thiago de Aragão se concentra sobre as controvérsias entre México, Estados Unidos e Canadá, três países sede da Copa do Mundo. Mas antes, no programa Linha Direta, vamos até a Espanha, que aprovou uma lei que pune com pena de prisão autores de terapias de reconversão LGBTQIA+. Confira.
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4: Adriana Moisés.
5: O Congresso espanhol aprovou uma reforma que passa a punir com até 2 anos de prisão quem praticar ou promover as chamadas terapias de conversão para pessoas LGBTQIA+. A medida transforma em delito uma prática que já era proibida no país, mas que até agora era tratada apenas como uma infração administrativa. A correspondente da RFI em Madrid, Ana Beatriz Farias, traz agora mais informações sobre essa mudança. Bom dia, Ana Beatriz. Com essa reforma, o tema entra para o Código Penal?
6: Olá, bom dia. É isso mesmo, o Congresso espanhol aprovou uma reforma do Código Penal que cria um novo artigo para punir quem aplicar ou promover práticas destinadas a modificar, reprimir, eliminar ou negar a orientação sexual, a identidade sexual ou a expressão de gênero de uma pessoa. A pena prevista é de 6 meses a 2 anos de prisão, além de multa. As chamadas terapias de conversão já eram proibidas em nível nacional desde 2023 pela chamada Lei Trans e em algumas regiões da Espanha desde 2016, mas até agora eram tratadas apenas como infração administrativa.
5: E Ana Beatriz, o que muda na prática para as vítimas?
6: Eu conversei com Saúl Castro, advogado e presidente da Associação Espanhola contra as Terapias de Conversão, Noesterapia, uma das principais impulsionadoras da reforma. Atuando desde 2020, a entidade já identificou mais de 100 promotores dessas práticas, acompanha cerca de 50 vítimas e atua na justiça em mais de 20 casos. Segundo Saúl Castro, enquanto as chamadas terapias de conversão não são consideradas delito, as pessoas submetidas a elas nem sequer podem ser reconhecidas legalmente como vítimas. Isso significa, por exemplo, que essas pessoas não têm acesso a direitos previstos na legislação espanhola, como participar do processo ou pedir indenização.
7: Em um procedimento administrativo sancionador, a vítima não tem direito de participar e não é reconhecida como vítima. Na Espanha, uma pessoa só tem acesso aos direitos garantidos às vítimas quando é vítima de um crime. Se não for vítima de um crime, legalmente falando, ela não é considerada vítima.
6: Além disso, a criação do novo artigo no Código Penal é fundamental para garantir a punição dessas práticas que, como dissemos, já eram proibidas, mas até agora eram tratadas apenas como infrações administrativas, cuja punição na prática não vinha sendo aplicada. Nos últimos 3 anos, o Ministério da Igualdade recebeu 23 denúncias relacionadas às terapias de conversão. Dessas, 20 foram arquivadas e apenas 3 seguem em análise.
5: Como a associação Noesterapia, não é terapia, recebeu a aprovação dessa mudança, Ana Beatriz?
6: Apesar de reconhecer a importância dessa conquista e de comemorar a aprovação da inclusão do novo artigo no Código Penal, Saúl Castro afirma que a mudança ficou aquém do que a associação defendia. A proposta apresentada pelo grupo previa também apoio psicológico, ajuda econômica e moradia para as pessoas que precisassem denunciar familiares ou responsáveis por submetê-las a essas práticas. Segundo Saúl, a batalha por essas condições que possibilitem a denúncia continuará.
8: Al final, é sencillamente dizer, bueno, pues hemos dado um primeiro passo.
7: No fim, é simplesmente dizer, bom, demos um primeiro passo. Conseguimos algo que foi muito grande, mas é preciso continuar trabalhando, continuar conscientizando, continuar investigando e lutando, porque é com políticas públicas que se constrói um sistema melhor, um ordenamento jurídico melhor, para que as vítimas, agora que já têm um crime ao qual podem recorrer, estejam de fato empoderadas para fazer isso.
6: Agora, o texto que inclui as chamadas terapias de conversão no Código Penal espanhol segue para o Senado, que pode propor alterações antes de devolvê-lo ao Congresso para a votação final. A expectativa da Associação Noes Terapia é de que a nova lei entre em vigor até outubro.
5: Obrigada, Ana Beatriz Farias, por sua participação de Madrid no Linha Direta de hoje.
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4: Daniela Franco.
1: O jornal francês Le Figaro publica nesta segunda uma matéria sobre o crime organizado no Brasil que coloca a economia do país sob seu controle, diz em título. O diário explica que em todo o território brasileiro, grupos de narcotraficantes são um forte freio ao crescimento, prejudicando tanto o orçamento das famílias quanto as receitas do Estado. O jornal publica que o custo acumulado da criminalidade e das economias ilícitas no Brasil pode chegar a até R$1,5 trilhão por ano, o equivalente a algo entre 12% a 14% do PIB brasileiro, mesmo o tamanho de economias como Portugal ou República Tcheca. Sozinho, o PCC, recentemente classificado de terrorista pelos Estados Unidos, tem um faturamento anual estimado em quase R$7 bilhões, salienta o diário. Além disso, essas organizações criminosas também geram custos diretos adicionais para os brasileiros que vivem em territórios controlados por elas. Le Figaro cita como exemplo o Rio de Janeiro, onde muitas comunidades estão sob o domínio de narcotraficantes ou milicianos e os moradores são obrigados a financiar suas atividades, comprando deles produtos e serviços. A matéria lembra que o governo Lula anunciou recentemente um plano de R$11 bilhões para tentar asfixiar as organizações criminosas, mirando nos fluxos ilícitos e na lavagem de dinheiro. No entanto, o jornal avalia que a iniciativa, além de ser tardia, deveria também reforçar a regulamentação das plataformas de apostas online, o setor das criptomoedas e até as fintechs. Le Figaro argumenta que, no ano passado, uma investigação revelou que os lucros gerados pelo PCC sobre o setor de biocombustíveis transitavam, entre outros canais, por empresas financeiras digitais instaladas na Faria Lima, o coração financeiro de São Paulo.
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4: Márcia Bechara.
10: O RFI recebe hoje a cineasta e articuladora brasileira Fernanda Lomba, fundadora do Instituto Nicho 54, que fortalece a carreira de profissionais negros e negras no setor do audiovisual brasileiro e que lança agora, que acabou de lançar a publicação, Cinemateca Negra. Bom dia, Fernanda.
11: Bom dia, Márcia. É um prazer estar aqui pela segunda vez. Estou muito contente com a nossa conversa.
10: Prazer é todo nosso. Escuta, Fernanda, a Cinemateca Negra reúne mais de 1000 obras realizadas por cineastas negros entre 1949 e 2022. Um mapeamento que, se eu entendi direito, é chancelado pelo Ministério da Cultura do Brasil. Eu li a ministra Margareth Menezes na apresentação, na abertura, dizendo que a cultura é também um instrumento de memória de justiça social. O que que muda quando essa produção cinematográfica negra, que sempre existiu, ganha uma estrutura organizada de memória e pesquisa? O que que muda?
11: Perfeito. Muda exatamente a organização desse pensamento e a organização da memória negra no cinema brasileiro, o que me permite, inclusive, ter a expectativa de que muda a forma como a gente pensa cinema brasileiro. A Nicho 54 tem buscado por uma autonomia de projeto, enquanto organização brasileira que vem trabalhando a partir de um pensamento negro brasileiro, de um pensamento que também dialoga com outras experiências negras no mundo, como África e diáspora. Então, para nós é muito importante ter autonomia para além das gestões públicas.
10: Me diz uma coisa, é impressionante, porque eu estava vendo numa pesquisa básica a lista dos autores e autoras negras do cinema brasileiro e eu conhecia pouquíssimos, né? No entanto, esse levantamento que você fez mostra que os cineastas negros e negras produzem no Brasil há décadas. Por que essa história é tão pouco conhecida?
11: Perfeito. Ótima, a grande questão. Por que a nossa existência vinha sendo ignorada? Eu acredito, Márcia, que tem a ver com todo um ecossistema mesmo de poder dentro do próprio campo do cinema, que decide quem deve ou não deve fazer parte da história oficial daquelas produção artística e simbólica. Então, quando a existência da Cinemateca Negra vem ao mundo em 2024, e é um projeto que vale muito mencionar a força coletiva que ele tem, uma memória e uma participação nacional. Então, ter a chance de reunir a nossa história e a partir dela, poder pensar diversas outras iniciativas daqui para frente é, sem dúvida, uma das experiências mais fortes enquanto articuladora, gestora, cineasta, as posições que eu ocupo hoje. O projeto ele não existiu antes por uma questão de uma persistência colonial, de apagamento e de...
10: Totalmente, porque nas universidades públicas, por exemplo, por onde passei, por onde passamos, não se estudam esses... É uma coisa impressionante. Vendo, Fernanda, os gráficos da Ancine, que eu comecei a ver de 2011 a 2021. Então, eu vou citar no estudo feito entre 2018 e 2021, nós vemos que na faixa de orçamento de filmes acima de 5 milhões, a proporção entre raças é de 92,8% de brancos na direção contra 4,9% de negros. Não dá para falar que não existe uma ou que não existiu uma política de discriminatória na formação, nem na invisibilização de artistas e negros e negras, não é?
11: Totalmente. Eu gosto muito, Márcia, do momento atual em que a gente pode comparar projetos e dados. Porque a maior dificuldade é materializar uma experiência violenta que qualquer artista ou empresário negro no Brasil sabe que existe. Mas na ausência de projetos sérios de pesquisa, tanto pela sociedade civil quanto pelas organizações oficiais, né, ditas oficiais, a gente fica com uma conversa muito desqualificada. O que choca é a ausência do investimento para que mais pesquisas sejam feitas, para que a gente, de fato, possa conduzir transformações que são urgentes. Portanto, que olha para o passado, me interessa muito poder olhar para o futuro de uma forma totalmente diferente do que foi feito até agora, incluindo a discussão financeira.
10: Me conta, para terminar essa entrevista, do seu encontro de ontem e o que ele pode render ainda.
11: Maravilhoso. O encontro de ontem é um encontro que vem acontecendo desde 2024. E quando eu cheguei no Brasil, eu tive a honra de conhecer e encontrar Abderrahman Sissako, que é um cineasta hoje... facilmente podemos dizer que o mais relevante dentro do cinema africano, consequentemente o cinema africano no mundo, e eu gosto de dizer cinema mundial, para que a gente organize também as questões identitárias, mas que a gente consiga superá-las. E desde 2024 eu venho estabelecendo essa relação com o Sissako, o que significa conversas acerca do que pensamos sobre o cinema no mundo de hoje, como que é a potência e o senso de liberdade que as imagens e a imaginação carrega. E agora, ontem à noite, aqui em Paris, tive uma honra tremenda de jantar com o Sissako e mais três amigos, que eles estão ali preparando um trabalho muito bacana para daqui a 2 anos em Paris. E tive com ele por um tempo suficiente para, inclusive, fazer o convite dele vir ao Brasil para ser o convidado de honra do Festival Nicho desse ano.
10: Muito obrigada, Fernanda Lomba, por sua participação de hoje no RF Convida.
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12: Tiago de Aragão.
13: A Copa de 2026 tem uma coincidência geográfica que ninguém na FIFA planejou. E mesmo sem querer, ela diz muito sobre o momento da América do Norte. Repara onde esse torneio acontece. Ele é disputado exatamente sobre o mapa do único tratado comercial que costura Estados Unidos, México e Canadá, o acordo que substituiu o velho NAFTA. E acontece bem no momento em que esse acordo passa pela revisão mais profunda desde que foi assinado. Quem cruzar de San Diego para Tijuana ou de Detroit para Toronto vai atravessar a fronteira interna de um bloco que no papel segue de pé, mas cuja lógica de integração já não se sustenta com como antes. Começa pelo próprio evento, pressupõe. Uma Copa dividida entre três países só funciona se a circulação entre eles for fluida. Seleções, torcedores, equipes de transmissão, equipamentos, tudo precisa transitar entre as cidades-sede como se as três jurisdições fossem um território só. Essa é a premissa do mega evento e isso é o que uma integração quer dizer. É justamente essa premissa que a política do principal anfitrião, os Estados Unidos, vem relativizando no último ano, com tarifa e, mais importante, com controle de fronteira, que é uma marca do governo Trump. E aqui é importante levantar um detalhe histórico que quase ninguém lembra. Em março de 1983, quando a Colômbia desistiu de sediar a Copa de 86, três países se apresentaram para assumir a vaga: México, Estados Unidos e Canadá. Os mesmos três que em 83 disputavam o torneio entre si, o México acabou levando a opção, são os três que hoje organizam a Copa juntos. O que mudou de lá para cá? Ou seja, a vizinhança norte-americana, ela é uma constante. O que muda de uma década para outra é o grau de confiança e de previsibilidade entre eles. No momento atual, esse grau de confiança está provavelmente no nível mais baixo que já se encontrou em muitos e muitos anos. O quadro de hoje mostra bem essa oscilação. As travessias terrestres entre os três países passaram a operar com triagem biométrica, comparação facial e operando no limite da capacidade. Ou seja, o mesmo anfitrião abre as portas para o maior espetáculo do planeta e, no mesmo gesto, aperta o escrutínio sobre quem circula dentro dele. A política regional caminha na direção do filtro, que é o que está se tornando o acordo comercial e de fluxo entre Canadá, Estados Unidos e México. O tratado nasceu para fazer mercadoria e gente circular com o mínimo de atrito. E a revisão tarifária em curso vai no sentido contrário disso. A Copa, ao exigir essa circulação intensa, acaba expondo a distância entre o discurso da integração e a realidade da fragmentação. Os três países provam que conseguem coordenar a logística do maior evento do mundo e provam ao mesmo tempo que manter de pé o tratado que os une é uma tarefa de outra ordem de dificuldade de uma magnitude ainda maior. Para o México, a posição é delicada. Ele é co-anfitrião e, ao mesmo tempo, o alvo mais direto da pressão tarifária e do endurecimento da fronteira. Recebe jogos em três cidades enquanto vê seus cidadãos sob controle reforçado para assistir às partidas do outro lado. Para o Canadá, o desconforto é mais silencioso. Toronto e Vancouver cediam jogos, enquanto Ottawa absorve tarifa e processa uma retórica de Washington, que oscila entre parceria e rivalidade. E é aqui que isso interessa quem investe. E é aqui que o Brasil acaba entrando. O que a Copa revela para o capital é que a América do Norte deixou de ser o bloco previsível que o investidor leu por mais de três décadas. Aquele espaço integrado de regras estáveis, cadeia costurada, fronteira funcional, hoje existe uma camada de continuidade aparente que esconde desconfiança, tarifa e controle. E para quem aloca recurso, essa diferença é tudo. Bloco integrado se planeja com um horizonte de 10 anos. Bloco que oscila se navega trimestre a trimestre. Daí, essa é a lição que o Brasil pode tirar. O país que aposta na previsibilidade da relação com os Estados Unidos, seja em comércio, seja em minerais críticos, ou em segurança, precisa sempre se lembrar de uma coisa. Até os sócios formais do USMCA, o outro nome dado à NAFTA, ligados por um tratado em vigor, estão sujeitos a essa revisão tarifária e a fronteira mais rígida conforme o ciclo político de Washington. Nada é imutável, e se a regra oscila, até para quem assinou o acordo, o Brasil, que nem tratado de livre comércio tem com os Estados Unidos, deveria tratar qualquer entendimento bilateral como variável sensível ao calendário americano e nunca como dado permanente.
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1: Paris, 29 de junho de 2026. Essas são as principais notícias desta segunda-feira. O Ministério das Relações Exteriores do Irã anunciou ter participado da primeira reunião com Omã sobre a questão do controle do Estreito de Hormuz desde a assinatura do acordo entre Teherã e Washington. Segundo o Teherã, o encontro serviu para discutir a gestão desta rota estratégica. No domingo, os Estados Unidos anunciaram a suspensão das hostilidades com o Irã após os ataques mútuos do fim de semana. A imprensa do país evoca uma possível reunião entre iranianos e americanos amanhã no Catar, mas nem Washington ou Teherã confirmaram essa informação até o momento. Já Israel realizou ontem novos bombardeios no sul do Líbano, dois dias depois da assinatura entre os dois países de um acordo que prevê uma paz duradoura, mas que não será adotado, segundo o presidente do parlamento libanês, Nabih Berri, aliado do grupo Hezbollah. O Paquistão indicou ter realizado durante a madrugada novos ataques no leste do Afeganistão contra uma facção dissidente dos talibãs paquistaneses. A ofensiva também incluiu operações terrestres nas regiões fronteiriças entre os dois países. Nesta manhã, o governo do Talibã informou que as hostilidades deixaram 36 mortos e 163 feridos entre civis. As relações entre os dois países se deterioraram desde que as autoridades talibãs retomaram o poder em 2021. O Paquistão acusa o Afeganistão de abrigar combatentes do movimento dos talibãs paquistaneses que reivindicaram ataques mortais no Paquistão, acusação que as autoridades afegãs refutam. Na Venezuela, palco de um poderoso duplo terremoto na semana passada, o balanço oficial de vítimas está em quase 1.500 mortos e dezenas de milhares de desaparecidos. As esperanças de encontrar sobreviventes diminuem e a população protesta contra a falta de mobilização das autoridades locais. No domingo, uma manifestação de moradores obrigou um grupo de militares a participar da remoção dos escombros de um prédio desabado. Nessa manhã, a China anunciou que vai enviar o equivalente a R$ 76 milhões em ajuda humanitária para a Venezuela e um novo contingente de militares americanos também desembarcam nesta segunda no país. As temperaturas seguem altas na França, mas suportáveis após um episódio de calor extremo histórico de 11 dias. Na Europa Central e do Leste, cerca de 130 milhões de habitantes ainda são expostos hoje a temperaturas superiores a 35 graus. Em todo o continente, a onda de calor já causou mais de 1.300 mortes, segundo a Organização Mundial da Saúde. Horas e 30 minutos em Paris, 6:30 pelo horário de Brasília. 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
1: Bom dia, sol e 21 graus em Paris, em destaque nesta segunda-feira, 29 de junho de 2026. Irã participa da primeira reunião com o Omã sobre controle do Estreito de Hormuz. Washington prevê que hostilidades com Teherã estão suspensas. Na Venezuela, o balanço de mortos do duplo terremoto não para de aumentar, quase 1.500. Equipes de resgate correm contra o relógio para encontrar sobreviventes nos escombros. E a seleção brasileira enfrenta o Japão nessa tarde em seu primeiro desafio da fase do mata-mata pela Copa do Mundo. Essas e outras notícias a seguir. O Ministério das Relações Exteriores do Irã anunciou nesta segunda-feira ter participado da primeira reunião com o Omã sobre a questão do controle do Estreito de Hormuz, desde a assinatura do acordo entre Teherã e Washington. Segundo o vice-ministro iraniano das Relações Exteriores, Kazem Gharibabad, o encontro serviu para discutir a gestão desta rota estratégica sobre a qual Irã e Omã reivindicam soberania. No domingo, os Estados Unidos previram que as hostilidades com o Irã estão suspensas após os ataques mútuos do fim de semana, permitindo a circulação de navios no Estreito de Hormuz. No entanto, Teherã autoriza nesse momento o uso de um único corredor de passagem ao longo de seu litoral e ameaça agir contra qualquer embarcação que desrespeitar essa regra. A imprensa dos Estados Unidos evoca uma possível reunião entre iranianos e americanos nesta terça no Catar, mas nem Washington ou Teherã confirmaram essa informação até o momento. Já Israel realizou no domingo novos bombardeios no sul do Líbano, 2 dias depois da assinatura entre os dois países de um acordo que prevê uma paz duradoura, mas que não será adotado, segundo o presidente do parlamento libanês, Nabih Berri, aliado do grupo Hezbollah. O movimento pró-iraniano reivindica o direito de defender sua pátria e diz que monitora as violações do cessar-fogo da parte do exército israelense. O Paquistão indicou ter realizado durante a madrugada novos ataques no leste do Afeganistão contra uma facção dissidente dos talibãs paquistaneses. A ofensiva também inclui operações terrestres nas regiões fronteiriças entre os dois países. Nessa manhã, o governo do Talibã informou que as hostilidades deixaram 36 mortos e 163 feridos entre civis. As relações entre os dois países se deterioraram desde que as autoridades talibãs retomaram o poder em 2021. O Paquistão acusa o Afeganistão de abrigar combatentes do movimento dos talibãs paquistaneses que reivindicaram ataques mortais no Paquistão, acusação que as autoridades afegãs refutam. Na Venezuela, palco de um poderoso duplo terremoto na semana passada, o balanço de vítimas está em 1.450 mortos e dezenas de milhares de desaparecidos. Revoltada, a população protesta contra a falta de mobilização das autoridades locais. No domingo, uma manifestação de moradores obrigou um grupo de militares a pegar picaretas e pás e a participar da remoção dos escombros de um edifício que desabou. No entanto, as esperanças de encontrar sobreviventes diminuem. A reportagem da RFI conversou com a assistente social Cati Santana, que trabalha no setor de traumatologia de um grande hospital em Caracas. Ela relata a situação agravada pelo calor. Vamos ouvi-la.
14: Estão pedindo cal e formol, porque o número de mortos é enorme. Muitos corpos já começam a se decompor, especialmente em La Guaira, que é uma área muito instável, como é possível imaginar. Mas há uma controvérsia em torno desse procedimento. Eu não entendo muito bem do assunto, mas dizem que não se deve aplicar cal e formol nos corpos, porque isso pode acelerar a decomposição. Eles acabam perdendo suas características físicas, como as impressões digitais. O problema é que num país como o nosso, é preciso agir na hora. Não temos sacos para cadáveres para acondicionar os corpos. E muitos deles, por não serem identificados, vão acabar em valas comuns. E são muitos. Você não tem ideia do número de mortos que há neste momento.
1: Cati Santana foi entrevistada pela enviada especial da RFI a Caracas, Abla Junaide. Nessa manhã, a China anunciou que vai enviar o equivalente a cerca de 76 milhões de reais em ajuda humanitária à Venezuela. Um novo contingente de militares americanos também desembarcaram nessa segunda no país para agilizar a chegada de suprimentos por via aérea. Na Argentina, o presidente Javier Milei nomeou no domingo o ministro do interior, Diego Santilli, como o novo chefe de gabinete. Ele vai substituir Manuel Adorni, que renunciou no sábado, em meio a uma investigação judicial por suposto enriquecimento ilícito. Há 2 semanas, ele admitiu ter omitido $500 mil em suas declarações de bens. Diego Santilli afirma que o cargo de chefe de gabinete será o desafio mais importante da sua vida e que trabalhará em prol das reformas estruturais no país. Aqui na França, as temperaturas seguem altas, mas suportáveis. Grande parte do país vê com alívio o fim de um episódio de calor extremo histórico de 11 dias, embora o risco de tempestades persista e os serviços de saúde temam uma alta na mortalidade. Apenas 4 regiões seguem sob alerta laranja, o segundo mais grave, mas algumas cidades ainda podem chegar a 40 graus hoje. Em boa parte do leste da Europa, as temperaturas seguem altas. Em todo o continente, a onda de calor já causou 1.300 mortes, segundo dados da Organização Mundial da Saúde. Aqui na França, a agência sanitária contabiliza desde quarta-feira cerca de 1.000 mortes adicionais em relação aos meses anteriores.
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1: A seleção brasileira enfrenta o Japão nessa segunda em seu primeiro desafio da fase do mata-mata. O treinador Carlo Ancelotti e o capitão Marquinhos participaram de uma entrevista coletiva no domingo no estádio de Houston, no Texas, local da partida que será realizada às 14 pelo horário de Brasília. Marquinhos prevê dificuldades, mas está confiante.
0: É um jogo que vai ser muito difícil, a gente está pronto para isso. Com a experiência de outras Copas do Mundo, né, a gente vê o quanto que é importante você estar crescendo no momento certo da competição. E o time vem crescendo, né, nos últimos jogos. Um primeiro jogo talvez não dos melhores, um segundo jogo melhor que o primeiro e um terceiro já melhor que os dois outros. E quem entrar em campo com certeza vai se doar ao máximo e vai buscar essa classificação com todas as forças que a gente tem.
1: A outra partida de hoje é Alemanha e Paraguai, 17h30 pelo horário de Brasília.
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1: Olá, esse é o segundo bloco do programa da RFI Brasil. Na sequência, vamos saber o que diz o jornal francês Le Figaro sobre a luta contra o crime organizado no Brasil. Depois a gente ouve uma entrevista com a cineasta e produtora cultural Fernanda Lomba sobre seu livro Cinemateca Negra, que propõe uma reorganização da memória do cinema nacional. Para terminar na crônica O Mundo Agora, o analista político Thiago de Aragão se concentra sobre as controvérsias entre México, Estados Unidos e Canadá, três países sede da Copa do Mundo. Mas antes, no programa Linha Direta, vamos até a Espanha, que aprovou uma lei que pune com pena de prisão autores de terapias de reconversão LGBTQIA+. Confira.
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4: Adriana Moisés.
5: O Congresso espanhol aprovou uma reforma que passa a punir com até 2 anos de prisão quem praticar ou promover as chamadas terapias de conversão para pessoas LGBTQIA+. A medida transforma em delito uma prática que já era proibida no país, mas que até agora era tratada apenas como uma infração administrativa. A correspondente da RFI em Madrid, Ana Beatriz Farias, traz agora mais informações sobre essa mudança. Bom dia, Ana Beatriz. Com essa reforma, o tema entra para o Código Penal?
16: Olá, bom dia. É isso mesmo, o Congresso espanhol aprovou uma reforma do Código Penal que cria um novo artigo para punir quem aplicar ou promover práticas destinadas a modificar, reprimir, eliminar ou negar a orientação sexual, a identidade sexual ou a expressão de gênero de uma pessoa. A pena prevista é de 6 meses a 2 anos de prisão, além de multa. As chamadas terapias de conversão já eram proibidas em nível nacional desde 2023 pela chamada Lei Trans e em algumas regiões da Espanha desde 2016, mas até agora eram tratadas apenas como infração administrativa.
5: E Ana Beatriz, o que muda na prática para as vítimas?
16: Eu conversei com Saúl Castro, advogado e presidente da Associação Espanhola contra as Terapias de Conversão, Noes Terapia, uma das principais impulsionadoras da reforma. Atuando desde 2020, a entidade já identificou mais de 100 promotores dessas práticas, acompanha cerca de 50 vítimas e atua na justiça em mais de 20 casos. Segundo Saúl Castro, enquanto as chamadas terapias de conversão não são consideradas delito, as pessoas submetidas a elas nem sequer podem ser reconhecidas legalmente como vítimas. Isso significa, por exemplo, que essas pessoas não têm acesso a direitos previstos na legislação espanhola, como participar do processo ou pedir indenização.
7: Em um procedimento administrativo sancionador, a vítima não tem direito de participar e não é reconhecida como vítima. Na Espanha, uma pessoa só tem acesso aos direitos garantidos às vítimas quando é vítima de um crime. Se não for vítima de um crime, legalmente falando, ela não é considerada vítima.
16: Além disso, a criação do novo artigo no Código Penal é fundamental para garantir a punição dessas práticas que, como dissemos, já eram proibidas, mas até agora eram tratadas apenas como infrações administrativas, cuja punição na prática não vinha sendo aplicada. Nos últimos 3 anos, o Ministério da Igualdade recebeu 23 denúncias relacionadas às terapias de conversão. Dessas, 20 foram arquivadas e apenas 3 seguem em análise.
5: Como a associação Noes Terapia, não é terapia, recebeu a aprovação dessa mudança, Ana Beatriz?
6: Apesar de reconhecer a importância dessa conquista e de comemorar a aprovação da inclusão do novo artigo no Código Penal, Saúl Castro afirma que a mudança ficou aquém do que a associação defendia. A proposta apresentada pelo grupo previa também apoio psicológico, ajuda econômica e moradia para as pessoas que precisassem denunciar familiares ou responsáveis por submetê-las a essas práticas. Segundo Saúl, a batalha por essas condições que possibilitem a denúncia continuará.
8: Al final é sencillamente decir, bueno, pues hemos dado un primer paso.
7: No fim, é simplesmente dizer, bom, demos um primeiro passo. Conseguimos algo que foi muito grande, mas é preciso continuar trabalhando, continuar conscientizando, continuar investigando e lutando, porque é com políticas públicas que se constrói um sistema melhor, um ordenamento jurídico melhor, para que as vítimas, agora que já têm um crime ao qual podem recorrer, estejam de fato empoderadas para fazer isso.
6: Agora, o texto que inclui as chamadas terapias de conversão no Código Penal espanhol segue para o Senado, que pode propor alterações antes de devolvê-lo ao Congresso para a votação final. A expectativa da associação Noes Terapia é de que a nova lei entre em vigor até outubro.
5: Obrigada, Ana Beatriz Farias, por sua participação de Madrid no Linha Direta de hoje.
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1: O jornal francês Le Figaro publica nesta segunda uma matéria sobre o crime organizado no Brasil que coloca a economia do país sob seu controle, diz em título. O diário explica que em todo o território brasileiro, grupos de narcotraficantes são um forte freio ao crescimento, prejudicando tanto o orçamento das famílias quanto as receitas do Estado. O jornal publica que o custo acumulado da criminalidade e das economias ilícitas no Brasil pode chegar a até R$1,5 trilhão por ano, o equivalente a algo entre 12% a 14% do PIB brasileiro, mesmo o tamanho de economias como Portugal ou República Tcheca. Sozinho, o PCC, recentemente classificado de terrorista pelos Estados Unidos, tem um faturamento anual estimado em quase R$7 bilhões, salienta o diário. Além disso, essas organizações criminosas também geram custos diretos adicionais para os brasileiros que vivem em territórios controlados por elas. Le Figaro cita como exemplo o Rio de Janeiro, onde muitas comunidades estão sob o domínio de narcotraficantes ou milicianos e os moradores são obrigados a financiar suas atividades, comprando deles produtos e serviços. A matéria lembra que o governo Lula anunciou recentemente um plano de R$11 bilhões para tentar asfixiar as organizações criminosas, mirando nos fluxos ilícitos e na lavagem de dinheiro. No entanto, o jornal avalia que a iniciativa, além de ser tardia, deveria também reforçar a regulamentação das plataformas de apostas online, o setor das criptomoedas e até as fintechs. Le Figaro argumenta que, no ano passado, uma investigação revelou que os lucros gerados pelo PCC sobre o setor de biocombustíveis transitavam, entre outros canais, por empresas financeiras digitais instaladas na Faria Lima, o coração financeiro de São Paulo.
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4: Márcia Bechara.
10: O RFI recebe hoje a cineasta e articuladora brasileira Fernanda Lomba, fundadora do Instituto Nicho 54, que fortalece a carreira de profissionais negros e negras no setor do audiovisual brasileiro e que lança agora, que acabou de lançar a publicação, Cinemateca Negra. Bom dia, Fernanda.
11: Bom dia, Márcia. É um prazer estar aqui pela segunda vez. Estou muito contente com a nossa conversa.
10: Prazer é todo nosso. Escuta, Fernanda, a Cinemateca Negra reúne mais de 1.000 obras realizadas por cineastas negros entre 1949 e 2022. Um mapeamento que, se eu entendi direito, é chancelado pelo Ministério da Cultura do Brasil. Eu li a ministra Margareth Menezes na apresentação, na abertura, dizendo que a cultura é também um instrumento de memória de justiça social. O que que muda quando essa produção cinematográfica negra, que sempre existiu, ganha uma estrutura organizada de memória e pesquisa? O que que muda?
11: Perfeito. Muda exatamente a organização desse pensamento e a organização da memória negra no cinema brasileiro, o que me permite, inclusive, ter a expectativa de que muda a forma como a gente pensa cinema brasileiro. A Nicho 54 tem buscado por uma autonomia de projeto. Enquanto organização brasileira que vem trabalhando a partir de um pensamento negro brasileiro, de um pensamento que também dialoga com outras experiências negras no mundo, como África e diáspora. Então, para nós é muito importante ter autonomia para além das gestões públicas.
10: Me diz uma coisa, é impressionante porque eu estava vendo numa pesquisa básica a lista dos autores e autoras negras do cinema brasileiro e eu conhecia pouquíssimos, né? No entanto, esse levantamento que você fez mostra que os cineastas negros e negras produzem no Brasil há décadas. Por que essa história é tão pouco conhecida?
11: Uhum. Ótima, a grande questão. É, por que a nossa existência vinha sendo ignorada? Eu acredito, Márcia, que tem a ver com todo um ecossistema mesmo de poder dentro do próprio campo do cinema, que decide quem deve ou não deve fazer parte da história oficial daquelas produção artística e simbólica. Então, quando a existência da Cinemateca Negra vem ao mundo em 2024, e é um projeto que vale muito mencionar a força coletiva que ele tem, uma memória e uma participação nacional. Então, ter a chance de reunir a nossa história e a partir dela poder pensar diversas outras iniciativas daqui para frente é, sem dúvida, uma das experiências mais fortes enquanto articuladora, gestora, cineasta, as posições que eu ocupo hoje. O projeto ele não existiu antes por uma questão de uma persistência colonial, de apagamento e de...
10: Totalmente, porque nas universidades públicas, por exemplo, por onde passei, por onde passamos, não se estudam esses... É uma coisa impressionante. Vendo, Fernanda, os gráficos Dancine que eu comecei a ver de 2011 a 2021. Então, eu vou citar no estudo feito entre 2018 e 2021, nós vemos que na faixa de orçamento de filmes acima de 5 milhões, a proporção entre raças é de 92,8% de brancos na direção contra 4,9% de negros. Não dá para falar que não existe uma... ou que não existiu uma política de discriminatória na formação e na invisibilização de artistas e negros e negras, não é?
11: Totalmente. Eu gosto muito, Márcia, do momento atual em que a gente pode comparar projetos e dados. Porque a maior dificuldade é materializar uma experiência violenta que qualquer artista ou empresário negro no Brasil sabe que existe. Mas na ausência de projetos sérios de pesquisa, tanto pela sociedade civil quanto pelas organizações oficiais, né, ditas oficiais, a gente fica com uma conversa muito desqualificada. O que choca é a ausência do investimento para que mais pesquisas sejam feitas, para que a gente, de fato, possa conduzir transformações que são urgentes. Portanto, que olha para o passado, me interessa muito poder olhar para o futuro de uma forma totalmente diferente do que foi feito até agora, incluindo a discussão financeira.
10: Me conta, para terminar essa entrevista, do seu encontro de ontem e o que ele pode render ainda.
11: Maravilhoso. O encontro de ontem é um encontro que vem acontecendo desde 2024. E quando eu cheguei no Brasil, eu tive a honra de conhecer e encontrar Abderrahmane Sissako, que é um cineasta hoje... facilmente podemos dizer que o mais relevante dentro do cinema africano, consequentemente o cinema africano no mundo, e eu gosto de dizer cinema mundial, para que a gente organize também as questões identitárias, mas que a gente consiga superá-las. E desde 2024 eu venho estabelecendo essa relação com o Sissako, o que significa conversas acerca do que pensamos sobre o cinema no mundo de hoje, como que é a potência e o senso de liberdade que as imagens e a imaginação carrega. E agora, ontem à noite, aqui em Paris, tive uma honra tremenda de jantar com o Sissako e mais três amigos, que eles estão ali preparando um trabalho muito bacana para daqui a 2 anos em Paris. E tive com ele por um tempo suficiente para, inclusive, fazer o convite dele vir ao Brasil para ser o convidado de honra do Festival Nicho desse ano.
10: Muito obrigada, Fernanda Lomba, por sua participação de hoje no RF Convida.
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12: Tiago de Aragão.
13: A Copa de 2026 tem uma coincidência geográfica que ninguém na FIFA planejou. E mesmo sem querer, ela diz muito sobre o momento da América do Norte. Repara onde esse torneio acontece. Ele é disputado exatamente sobre o mapa do único tratado comercial que costura Estados Unidos, México e Canadá, o acordo que substituiu o velho NAFTA. E acontece bem no momento em que esse acordo passa pela revisão mais profunda desde que foi assinado. Quem cruzar de San Diego para Tijuana ou de Detroit para Toronto vai atravessar a fronteira interna de um bloco que no papel segue de pé, mas cuja lógica de integração já não se sustenta como antes. Começa pelo próprio evento, pressupõe. Uma Copa dividida entre três países só funciona se a circulação entre eles for fluida. Seleções, torcedores, equipes de transmissão, equipamentos, tudo precisa transitar entre as cidades-sede como se as três jurisdições fossem um território só. Essa é a premissa do mega evento e isso é o que uma integração quer dizer. É justamente essa premissa que a política do principal anfitrião, os Estados Unidos, vem relativizando no último ano, com tarifa e, mais importante, com controle de fronteira, que é uma marca do governo Trump. E aqui é importante levantar um detalhe histórico que quase ninguém lembra. Em março de 1983, quando a Colômbia desistiu de sediar a Copa de 86, três países se apresentaram para assumir a vaga: México, Estados Unidos e Canadá. Os mesmos três que em 83 disputavam o torneio entre si, o México acabou levando a opção, são os três que hoje organizam a Copa juntos. O que mudou de lá para cá? Ou seja, a vizinhança norte-americana ela é uma constante. O que muda de uma década para outra é o grau de confiança e de previsibilidade entre eles. No momento atual, esse grau de confiança está provavelmente no nível mais baixo que já se encontrou em muitos e muitos anos. O quadro de hoje mostra bem essa oscilação. As travessias terrestres entre os três países passaram a operar com triagem biométrica, comparação facial e operando no limite da capacidade. Ou seja, o mesmo anfitrião abre as portas para o maior espetáculo do planeta e, no mesmo gesto, aperta o escrutínio sobre quem circula dentro dele. A política regional caminha na direção do filtro, que é o que está se tornando o acordo comercial e de fluxo entre Canadá, Estados Unidos e México. O tratado nasceu para fazer mercadoria e gente circular com o mínimo de atrito. E a revisão tarifária em curso vai no sentido contrário disso. A Copa, ao exigir essa circulação intensa, acaba expondo a distância entre o discurso da integração e a realidade da fragmentação. Os três países provam que conseguem coordenar a logística do maior evento do mundo e provam ao mesmo tempo que manter de pé o tratado que os une é uma tarefa de outra ordem de dificuldade de uma magnitude ainda maior. Para o México, a posição é delicada. Ele é co-anfitrião e, ao mesmo tempo, o alvo mais direto da pressão tarifária e do endurecimento da fronteira. Recebe jogos em três cidades enquanto vê seus cidadãos sob controle reforçado para assistir as partidas do outro lado. Para o Canadá, o desconforto é mais silencioso. Toronto e Vancouver cediam jogos, enquanto Ottawa absorve tarifa e processa uma retórica de Washington, que oscila entre parceria e rivalidade. E é aqui que isso interessa a quem investe. E é aqui que o Brasil acaba entrando. O que a Copa revela para o capital é que a América do Norte deixou de ser o bloco previsível que o investidor leu por mais de três décadas. Aquele espaço integrado de regras estáveis, cadeia costurada, fronteira funcional, hoje existe uma camada de continuidade aparente que esconde desconfiança, tarifa e controle. E para quem aloca recurso, essa diferença é tudo. Bloco integrado se planeja com horizonte de 10 anos. Bloco que oscila se navega trimestre a trimestre. Daí, essa é a lição que o Brasil pode tirar. O país que aposta na previsibilidade da relação com os Estados Unidos, seja em comércio, seja em minerais críticos, ou em segurança, precisa sempre se lembrar de uma coisa. Até os sócios formais do USMCA, o outro nome dado à NAFTA, ligados por um tratado em vigor, estão sujeitos a essa revisão tarifária e à fronteira mais rígida, conforme o ciclo político de Washington. Nada é imutável, e se a regra oscila, até para quem assinou o acordo, o Brasil, que nem tratado de livre comércio tem com os Estados Unidos, deveria tratar qualquer entendimento bilateral como variável sensível ao calendário americano e nunca como dado permanente.
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1: Paris, 29 de junho de 2026. Essas são as principais notícias desta segunda-feira. O Ministério das Relações Exteriores do Irã anunciou ter participado da primeira reunião com Omã sobre a questão do controle do Estreito de Hormuz desde a assinatura do acordo entre Teherã e Washington. Segundo o Teherã, o encontro serviu para discutir a gestão desta rota estratégica. No domingo, os Estados Unidos anunciaram a suspensão das hostilidades com o Irã após os ataques mútuos do fim de semana. A imprensa do país evoca uma possível reunião entre iranianos e americanos amanhã no Catar, mas nem Washington ou Teherã confirmaram essa informação até o momento. Já Israel realizou ontem novos bombardeios no sul do Líbano, dois dias depois da assinatura entre os dois países de um acordo que prevê uma paz duradoura, mas que não será adotado, segundo o presidente do parlamento libanês, Nabi Berri, aliado do grupo Hezbollah. O Paquistão indicou ter realizado durante a madrugada novos ataques no leste do Afeganistão contra uma facção dissidente dos talibãs paquistaneses. A ofensiva também incluiu operações terrestres nas regiões fronteiriças entre os dois países. Nesta manhã, o governo do Talibã informou que as hostilidades deixaram 36 mortos e 163 feridos entre civis. As relações entre os dois países se deterioraram desde que as autoridades talibãs retomaram o poder em 2021. O Paquistão acusa o Afeganistão de abrigar combatentes do movimento dos talibãs paquistaneses que reivindicaram ataques mortais no Paquistão, acusação que as autoridades afegãs refutam. Na Venezuela, palco de um poderoso duplo terremoto na semana passada, o balanço oficial de vítimas está em quase 1.500 mortos e dezenas de milhares de desaparecidos. As esperanças de encontrar sobreviventes diminuem e a população protesta contra a falta de mobilização das autoridades locais. No domingo, uma manifestação de moradores obrigou um grupo de militares a participar da remoção dos escombros de um prédio desabado. Nessa manhã, a China anunciou que vai enviar o equivalente a R$ 76 milhões em ajuda humanitária para a Venezuela e um novo contingente de militares americanos também desembarcam nesta segunda no país. As temperaturas seguem altas na França, mas suportáveis após um episódio de calor extremo histórico de 11 dias. Na Europa Central e do Leste, cerca de 130 milhões de habitantes ainda são expostos hoje a temperaturas superiores a 35 graus. Em todo o continente, a onda de calor já causou mais de 1.300 mortes, segundo a Organização Mundial da Saúde. Onze horas e 30 minutos em Paris, 6:30 pelo horário de Brasília. 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
1: Bom dia, sol e 21 graus em Paris. Em destaque nesta segunda-feira, 29 de junho de 2026. Irã participa da primeira reunião com Omã sobre controle do Estreito de Hormuz. Washington prevê que hostilidades com Teherã estão suspensas. Na Venezuela, o balanço de mortos do duplo terremoto não para de aumentar. Quase 1.500 equipes de resgate correm contra o relógio para encontrar sobreviventes nos escombros. E a seleção brasileira enfrenta o Japão nessa tarde em seu primeiro desafio da fase do mata-mata pela Copa do Mundo. Essas e outras notícias a seguir. O Ministério das Relações Exteriores do Irã anunciou nesta segunda-feira ter participado da primeira reunião com o Omã sobre a questão do controle do Estreito de Hormuz, desde a assinatura do acordo entre Teherã e Washington. Segundo o vice-ministro iraniano das Relações Exteriores, Kazem Gharibabad, o encontro serviu para discutir a gestão desta rota estratégica sobre a qual Irã e Omã reivindicam soberania. No domingo, os Estados Unidos previram que as Hostilidades com o Irã estão suspensas após os ataques mútuos do fim de semana, permitindo a circulação de navios no Estreito de Hormuz. No entanto, o Teherã autoriza nesse momento o uso de um único corredor de passagem ao longo de seu litoral e ameaça agir contra qualquer embarcação que desrespeitar essa regra. A imprensa dos Estados Unidos evoca uma possível reunião entre iranianos e americanos nesta terça no Catar, mas nem o Washington ou Teherã confirmaram essa informação até o momento. Já Israel realizou no domingo novos bombardeios no sul do Líbano, 2 dias depois da assinatura entre os dois países de um acordo que prevê uma paz duradoura, mas que não será adotado, segundo o presidente do parlamento libanês, Nabih Berri, aliado do grupo Hezbollah. O movimento pró-iraniano reivindica o direito de defender sua pátria e diz que monitora as violações do cessar-fogo da parte do exército israelense. O Paquistão indicou ter realizado durante a madrugada novos ataques no leste do Afeganistão contra uma facção dissidente dos talibãs paquistaneses. A ofensiva também inclui operações terrestres nas regiões fronteiriças entre os dois países. Nessa manhã, o governo do Talibã informou que as hostilidades deixaram 36 mortos e 160 paquistaneses. A ofensiva também inclui operações terrestres nas regiões fronteiriças entre os dois países. Nessa manhã, o governo do Talibã informou que as hostilidades deixaram 36 mortos e 163 feridos entre civis.

0: Na Venezuela, palco de um poderoso duplo terremoto na semana passada, o balanço de vítimas está em 1.450 mortos e dezenas de milhares de desaparecidos. Revoltada, a população protesta contra a falta de mobilização das autoridades locais. No domingo, uma manifestação de moradores obrigou um grupo de militares a pegar picaretas e pás e a participar da remoção dos escombros de um edifício que desabou. No entanto, as esperanças de encontrar sobreviventes diminuem. A reportagem da RFI conversou com a assistente social Cati Santana, que trabalha no setor de traumatologia de um grande hospital em Caracas. Ela relata a situação agravada pelo calor. Vamos ouvi-la.
1: Estão pedindo cal e formol, porque o número de mortos é enorme. Muitos corpos já começam a se decompor, especialmente em La Guaira, que é uma área muito instável, como é possível imaginar. Mas há uma controvérsia em torno desse procedimento. Eu não entendo muito bem do assunto, mas dizem que não se deve aplicar cal e formol nos corpos, porque isso pode acelerar a decomposição. Eles acabam perdendo suas características físicas, como as impressões digitais. O problema é que num país como o nosso, é preciso agir na hora. Não temos sacos para cadáveres para acondicionar os corpos, e muitos deles, por não serem identificados, vão acabar em valas comuns. E são muitos. Você não tem ideia do número de mortos que há neste momento.
0: Cati Santana foi entrevistada pela enviada especial da RFI a Caracas, Abla Junaide. Dessa manhã, a China anunciou que vai enviar o equivalente a cerca de 76 milhões de reais em ajuda humanitária à Venezuela. Um novo contingente de militares americanos também desembarcaram nessa segunda no país para agilizar a chegada de suprimentos por via aérea. Na Argentina, o presidente Javier Milei nomeou no domingo o ministro do Interior, Diego Santilli, como o novo chefe de gabinete. Ele vai substituir Manuel Adorni, que renunciou no sábado, em meio a uma investigação judicial por suposto enriquecimento ilícito. Há duas semanas, ele admitiu ter omitido $500 mil em suas declarações de bens. Diego Santilli afirma que o cargo de chefe de gabinete será o desafio mais importante da sua vida e que trabalhará em prol das reformas estruturais no país. Aqui na França, as temperaturas seguem altas, mas suportáveis. Grande parte do país vê com alívio o fim de um episódio de calor extremo histórico de 11 dias, embora o risco de tempestades persista e os serviços de saúde temam uma alta na mortalidade. Apenas 4 regiões seguem sob alerta laranja, o segundo mais grave, mas algumas cidades ainda podem chegar a 40 graus hoje. Em boa parte do leste da Europa, as temperaturas seguem altas. Em todo o continente, a onda de calor já causou 1.300 mortes, segundo dados da Organização Mundial da Saúde. Aqui na França, a agência sanitária contabiliza desde quarta-feira cerca de 1.000 mortes adicionais em relação aos meses anteriores.
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0: A seleção brasileira enfrenta o Japão nessa segunda em seu primeiro desafio da fase do mata-mata. O treinador Carlo Ancelotti e o capitão Marquinhos participaram de uma entrevista coletiva no domingo no estádio de Houston, no Texas, local da partida que será realizada às 14 pelo horário de Brasília. Marquinhos prevê dificuldades, mas está confiante.
3: É um jogo que vai ser muito difícil, a gente está pronto para isso. Com a experiência de outras Copas do Mundo, né, a gente vê o quanto que é importante você estar crescendo no momento certo da competição. E o time vem crescendo, né, nos últimos jogos. Um primeiro jogo talvez não dos melhores, um segundo jogo melhor que o primeiro e um terceiro já melhor que os dois outros. E quem entrar em campo com certeza vai se doar ao máximo e vai buscar essa classificação com todas as forças que a gente tem.
0: A outra partida de hoje é Alemanha e Paraguai, 17h30 pelo horário de Brasília.
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0: Olá, esse é o segundo bloco do programa da RFI Brasil. Na sequência, vamos saber o que diz o jornal francês Le Figaro sobre a luta contra o crime organizado no Brasil. Depois a gente ouve uma entrevista com a cineasta e produtora cultural Fernanda Lomba sobre seu

0: livro Cinemateca Negra, que propõe uma reorganização da memória do cinema nacional. Para terminar na crônica O Mundo Agora, o analista político Thiago de Aragão se concentra sobre as controvérsias entre México, Estados Unidos e Canadá, três países sede da Copa do Mundo. Mas antes, no programa Linha Direta, vamos até a Espanha, que aprovou uma lei que pune com pena de prisão autores de terapias de reconversão LGBTQIA+. Confira.
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2: Adriana Moisés.
3: O Congresso espanhol aprovou uma reforma que passa a punir com até 2 anos de prisão quem praticar ou promover as chamadas terapias de conversão para pessoas LGBTQIA+. A medida transforma em delito uma prática que já era proibida no país, mas que até agora era tratada apenas como uma infração administrativa. A correspondente da RFI em Madrid, Ana Beatriz Farias, traz agora mais informações sobre essa mudança. Bom dia, Ana Beatriz. Com essa reforma, o tema entra para o Código Penal?
4: Olá, bom dia. É isso mesmo, o Congresso espanhol aprovou uma reforma do Código Penal que cria um novo artigo para punir quem aplicar ou promover práticas destinadas a modificar, reprimir, eliminar ou negar a orientação sexual, a identidade sexual ou a expressão de gênero de uma pessoa. A pena prevista é de 6 meses a 2 anos de prisão, além de multa. As chamadas terapias de conversão já eram proibidas em nível nacional desde 2023 pela chamada Lei Trans e em algumas regiões da Espanha desde 2016, mas até agora eram tratadas apenas como infração administrativa.
3: E Ana Beatriz, o que muda na prática para as vítimas?
4: Eu conversei com Saúl Castro, advogado e presidente da Associação Espanhola contra as Terapias de Conversão, Noes Terapia, uma das principais impulsionadoras da reforma. Atuando desde 2020, a entidade já identificou mais de 100 promotores dessas práticas, acompanha cerca de 50 vítimas e atua na justiça em mais de 20 casos. Segundo Saúl Castro, enquanto as chamadas terapias de conversão não são consideradas delito, as pessoas submetidas a elas nem sequer podem ser reconhecidas legalmente como vítimas. Isso significa, por exemplo, que essas pessoas não têm acesso a direitos previstos na legislação espanhola, como participar do processo ou pedir indenização.
5: Em um procedimento administrativo sancionador, a vítima não tem direito de participar e não é reconhecida como vítima. Na Espanha, uma pessoa só tem acesso aos direitos garantidos às vítimas quando é vítima de um crime. Se não for vítima de um crime, legalmente falando, ela não é considerada vítima.
4: Além disso, a criação do novo artigo no Código Penal é fundamental para garantir a punição dessas práticas que, como dissemos, já eram proibidas, mas até agora eram tratadas apenas como infrações administrativas, cuja punição na prática não vinha sendo aplicada. Nos últimos 3 anos, o Ministério da Igualdade recebeu 23 denúncias relacionadas às terapias de conversão. Dessas, 20 foram arquivadas e apenas 3 seguem em análise.
3: Como a associação Noes Terapia, não é terapia, recebeu a aprovação dessa mudança, Ana Beatriz?
4: Apesar de reconhecer a importância dessa conquista e de comemorar a aprovação da inclusão do novo artigo no Código Penal, Saúl Castro afirma que a mudança ficou aquém do que a associação defendia. A proposta apresentada pelo grupo previa também apoio psicológico, ajuda econômica e moradia para as pessoas que precisassem denunciar familiares ou responsáveis por submetê-las a essas práticas. Segundo Saúl, a batalha por essas condições que possibilitem a denúncia continuará.
6: Ao final, é sencillamente dizer, bueno, pues hemos dado um primeiro passo.
5: No fim, é simplesmente dizer, bom, demos um primeiro passo. Conseguimos algo que foi muito grande, mas é preciso continuar trabalhando, continuar conscientizando, continuar investigando e lutando, porque é com políticas públicas que se constrói um sistema melhor, um ordenamento jurídico melhor, para que as vítimas, agora que já têm um crime ao qual podem recorrer, estejam de fato empoderadas para fazer isso.
4: Agora, o texto que inclui as chamadas terapias de conversão no Código Penal espanhol segue para o Senado, que pode propor alterações antes de devolvê-lo ao Congresso para a votação final. A expectativa da Associação Noes Terapia é de que a nova lei entre em vigor até outubro.
3: Obrigada, Ana Beatriz Farias, por sua participação de Madrid no Linha Direta de hoje.
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2: Daniela Franco.
0: O jornal francês Le Figaro publica nesta segunda uma matéria sobre o crime organizado no Brasil que coloca a economia do país sob seu controle, diz em título. O diário explica que em todo o território brasileiro, grupos de narcotraficantes são um forte freio ao crescimento, prejudicando tanto o orçamento das famílias quanto as receitas do Estado. O jornal publica que o custo acumulado da criminalidade e das economias ilícitas no Brasil pode chegar a até R$1,5 trilhão por ano, o equivalente a algo entre 12% a 14% do PIB brasileiro, mesmo o tamanho de economias como Portugal ou República Tcheca. Sozinho, o PCC, recentemente classificado de terrorista pelos Estados Unidos, tem um faturamento anual estimado em quase R$7 bilhões, salienta o diário. Além disso, essas organizações criminosas também geram custos diretos adicionais para os brasileiros que vivem em territórios controlados por elas. Le Figaro cita como exemplo o Rio de Janeiro, onde muitas comunidades estão sob o domínio de narcotraficantes ou milicianos e os moradores são obrigados a financiar suas atividades, comprando deles produtos e serviços. A matéria lembra que o governo Lula anunciou recentemente um plano de R$11 bilhões para tentar asfixiar as organizações criminosas, mirando nos fluxos ilícitos e na lavagem de dinheiro. No entanto, o jornal avalia que a iniciativa, além de ser tardia, deveria também reforçar a regulamentação das plataformas de apostas online, o setor das criptomoedas e até as fintechs. Le Figaro argumenta que, no ano passado, uma investigação revelou que os lucros gerados pelo PCC sobre o setor de biocombustíveis transitavam, entre outros canais, por empresas financeiras digitais instaladas na Faria Lima, o coração financeiro de São Paulo.
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2: Márcia Bechara.
9: O RFI recebe hoje a cineasta e articuladora brasileira Fernanda Lomba, fundadora do Instituto Nicho 54, que fortalece a carreira de profissionais negros e negras no setor do audiovisual brasileiro e que lança agora, que acabou de lançar a publicação, Cinemateca Negra. Bom dia, Fernanda.
10: Bom dia, Márcia. É um prazer estar aqui pela segunda vez. Estou muito contente com a nossa conversa.
9: Prazer é todo nosso. Escuta, Fernanda, a Cinemateca Negra reúne mais de 1000 obras realizadas por cineastas negros entre 1949 e 2022. Um mapeamento que, se eu entendi direito, é chancelado pelo Ministério da Cultura do Brasil. Eu li a ministra Margareth Menezes na apresentação, na abertura, dizendo que a cultura é também um instrumento de memória de justiça social. O que que muda quando essa produção cinematográfica negra, que sempre existiu, ganha uma estrutura organizada de memória e pesquisa? O que que muda?
10: Perfeito. Muda exatamente a organização desse pensamento e a organização da memória negra no cinema brasileiro, o que me permite, inclusive, ter a expectativa de que muda a forma como a gente pensa cinema brasileiro. A Nicho 54 tem buscado por uma autonomia de projeto. Enquanto organização brasileira que vem trabalhando a partir de um pensamento negro brasileiro, de um pensamento que também dialoga com outras experiências negras no mundo, como África e diáspora. Então, para nós é muito importante ter autonomia para além das gestões públicas.
9: Me diz uma coisa, é impressionante, porque eu estava vendo, numa pesquisa básica, a lista dos autores e autoras negras do cinema brasileiro, e eu conhecia pouquíssimos, né? No entanto, esse levantamento que você fez mostra que os cineastas negros e negras produzem no Brasil há décadas. Por que que essa história é tão pouco conhecida?
10: Perfeito. Ótima, a grande questão. Por que que a nossa existência vinha sendo ignorada? Eu acredito, Márcia, que tem a ver com todo um ecossistema mesmo de poder dentro do próprio campo do cinema, que decide quem deve ou não deve fazer parte da história oficial daquelas produção artística e simbólica. Então, quando a existência da Cinemateca Negra vem ao mundo em 2024, e é um projeto que vale muito mencionar a força coletiva que ele tem, uma memória e uma participação nacional. Então, ter a chance de reunir a nossa história e, a partir dela, poder pensar diversas outras iniciativas daqui para frente é, sem dúvida, uma das experiências mais fortes enquanto articuladora, gestora, cineasta, as posições que eu ocupo hoje. O projeto ele não existiu antes por uma questão de uma persistência colonial, de apagamento e de...
9: Totalmente, porque nas universidades públicas, por exemplo, por onde passei, por onde passamos, não se estudam esses... É uma coisa impressionante. Vendo, Fernanda, os gráficos Dancini que eu comecei a ver de 2011 a 2021. Então, eu vou citar no estudo feito entre 2018 e 2021, nós vemos que na faixa de orçamento de filmes acima de 5 milhões, a proporção entre raças é de 92,8% de brancos na direção contra 4,9% de negros. Não dá para falar que não existe uma... ou que não existiu uma política de discriminatória na formação, nem na invisibilização de artistas e negros e negras, não é?
10: Totalmente. Eu gosto muito, Márcia, do momento atual em que a gente pode comparar projetos e dados. Porque a maior dificuldade é materializar uma experiência violenta que qualquer artista ou empresário negro no Brasil sabe que existe. Mas na ausência de projetos sérios de pesquisa, tanto pela sociedade civil quanto pelas organizações oficiais, né, ditas oficiais, a gente fica com uma conversa muito desqualificada. O que choca é a ausência do investimento para que mais pesquisas sejam feitas, para que a gente, de fato, possa conduzir transformações que são urgentes. Portanto, que olha para o passado, me interessa muito poder olhar para o futuro de uma forma totalmente diferente do que foi feito até agora, incluindo a discussão financeira.
9: Me conta, para terminar essa entrevista, do seu encontro de ontem e o que ele pode render ainda.
10: Maravilhoso. O encontro de ontem é um encontro que vem acontecendo desde 2024. E quando eu cheguei no Brasil, eu tive a honra de conhecer e encontrar Abderrahman Sissako, que é um cineasta hoje... facilmente podemos dizer que o mais relevante dentro do cinema africano, consequentemente o cinema africano no mundo, e eu gosto de dizer cinema mundial, para que a gente organize também as questões identitárias, mas que a gente consiga superá-las. E desde 2024 eu venho estabelecendo essa relação com o Sissako, o que significa conversas acerca do que pensamos sobre o cinema no mundo de hoje, como que é a potência e o senso de liberdade que as imagens e a imaginação carrega. E agora, ontem à noite, aqui em Paris, tive uma honra tremenda de jantar com o Sissako e mais três amigos, que eles estão ali preparando um trabalho muito bacana para daqui a 2 anos em Paris. E tive com ele por um tempo suficiente para, inclusive, fazer o convite dele vir ao Brasil para ser o convidado de honra do Festival Nicho desse ano.
9: Muito obrigada, Fernanda Lomba, por sua participação de hoje no RF Convida.
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11: Tiago de Aragão.
12: A Copa de 2026 tem uma coincidência geográfica que ninguém na FIFA planejou. E mesmo sem querer, ela diz muito sobre o momento da América do Norte. Repara onde esse torneio acontece. Ele é disputado exatamente sobre o mapa do único tratado comercial que costura Estados Unidos, México e Canadá, o acordo que substituiu o velho NAFTA. E acontece bem no momento em que esse acordo passa pela revisão mais profunda desde que foi assinado. Quem cruzar de San Diego para Tijuana ou de Detroit para Toronto vai atravessar a fronteira interna de um bloco que no papel segue de pé, mas cuja lógica de integração já não se sustenta como antes. Começa pelo próprio evento, pressupõe. Uma Copa dividida entre 3 países só funciona se a circulação entre eles for fluida. Seleções, torcedores, equipes de transmissão, equipamentos, tudo precisa transitar entre as cidades-sede como se as 3 jurisdições fossem um território só. Essa é a premissa do mega evento e isso é o que uma integração quer dizer. É justamente essa premissa que a política do principal anfitrião, os Estados Unidos, vem relativizando no último ano, com tarifa e, mais importante, com controle de fronteira, que é uma marca do governo Trump. E aqui é importante levantar um detalhe histórico que quase ninguém lembra. Em março de 1983, quando a Colômbia desistiu de sediar a Copa de 86, 3 países se apresentaram para assumir a vaga: México, Estados Unidos e Canadá. Os mesmos 3 que em 83 disputavam o torneio entre si, o México acabou levando a opção, são os três que hoje organizam a Copa juntos. O que mudou de lá para cá? Ou seja, a vizinhança norte-americana, ela é uma constante. O que muda de uma década para outra é o grau de confiança e de previsibilidade entre eles. No momento atual, esse grau de confiança está provavelmente no nível mais baixo que já se encontrou em muitos e muitos anos. O quadro de hoje mostra bem essa oscilação. As travessias terrestres entre os três países passaram a operar com triagem biométrica, comparação facial e operando no limite da capacidade. Ou seja, o mesmo anfitrião abre as portas para o maior espetáculo do planeta e, no mesmo gesto, aperta o escrutínio sobre quem circula dentro dele. A política regional caminha na direção do filtro, que é o que está se tornando o acordo comercial e de fluxo entre Canadá, Estados Unidos e México. O tratado nasceu para fazer mercadoria e gente circular com o mínimo de atrito. E a revisão tarifária em curso vai no sentido contrário disso. A Copa, ao exigir essa circulação intensa, acaba expondo a distância entre o discurso da integração e a realidade da fragmentação. Os três países provam que conseguem coordenar a logística do maior evento do mundo e provam ao mesmo tempo que manter de pé o tratado que os une é uma tarefa de outra ordem de dificuldade de uma magnitude ainda maior. Para o México, a posição é delicada. Ele é co-anfitrião e, ao mesmo tempo, o alvo mais direto da pressão tarifária e do endurecimento da fronteira. Recebe jogos em três cidades enquanto vê seus cidadãos sob controle reforçado para assistir às partidas do outro lado. Para o Canadá, o desconforto é mais silencioso. Toronto e Vancouver cediam jogos, enquanto Ottawa absorve tarifa e processa uma retórica de Washington, que oscila entre parceria e rivalidade. E é aqui que isso interessa quem investe. E é aqui que o Brasil acaba entrando. O que a Copa revela para o capital é que a América do Norte deixou de ser o bloco previsível que o investidor leu por mais de três décadas. Aquele espaço integrado de regras estáveis, cadeia costurada, fronteira funcional, hoje existe uma camada de continuidade aparente que esconde desconfiança, tarifa e controle. E para quem aloca recurso, essa diferença é tudo. Bloco integrado se planeja com um horizonte de 10 anos. Bloco que oscila se navega trimestre a trimestre. Daí, essa é a lição que o Brasil pode tirar. O país que aposta na previsibilidade da relação com os Estados Unidos, seja em comércio, seja em minerais críticos, ou em segurança, precisa sempre se lembrar de uma coisa. Até os sócios formais do USMCA, o outro nome dado à NAFTA, ligados por um tratado em vigor, estão sujeitos a essa revisão tarifária e a fronteira mais rígida conforme o ciclo político de Washington. Nada é imutável, e se a regra oscila, até para quem assinou o acordo, o Brasil, que nem tratado de livre comércio tem com os Estados Unidos, deveria tratar qualquer entendimento bilateral como variável sensível ao calendário americano e nunca como dado permanente.
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0: Paris, 29 de junho de 2026. Essas são as principais notícias desta segunda-feira. O Ministério das Relações Exteriores do Irã anunciou ter participado da primeira reunião com Omã sobre a questão do controle do Estreito de Hormuz desde a assinatura do acordo entre Teherã e Washington. Segundo o Teherã, o encontro serviu para discutir a gestão desta rota estratégica. No domingo, os Estados Unidos anunciaram a suspensão das hostilidades com o Irã após os ataques mútuos do fim de semana. A imprensa do país evoca uma possível reunião entre iranianos e americanos amanhã no Catar, mas nem Washington ou Teherã confirmaram essa informação até o momento. Já Israel realizou ontem novos bombardeios no sul do Líbano, dois dias depois da assinatura entre os dois países de um acordo que prevê uma paz duradoura, mas que não será adotado, segundo o presidente do parlamento libanês, Nabih Berri, aliado do grupo Hezbollah. O Paquistão indicou ter realizado durante a madrugada novos ataques no leste do Afeganistão contra uma facção dissidente dos talibãs paquistaneses. A ofensiva também incluiu operações terrestres nas regiões fronteiriças entre os dois países. Nesta manhã, o governo do Talibã informou que as hostilidades deixaram 36 mortos e 163 feridos entre civis. As relações entre os dois países se deterioraram desde que as autoridades talibãs retomaram o poder em 2021. O Paquistão acusa o Afeganistão de abrigar combatentes do movimento dos talibãs paquistaneses que reivindicaram ataques mortais no Paquistão, acusação que as autoridades afegãs refutam. Na Venezuela, palco de um poderoso duplo terremoto na semana passada, o balanço oficial de vítimas está em quase 1.500 mortos e dezenas de milhares de desaparecidos. As esperanças de encontrar sobreviventes diminuem e a população protesta contra a falta de mobilização das autoridades locais. No domingo, uma manifestação de moradores obrigou um grupo de militares a participar da remoção dos escombros de um prédio desabado. Nessa manhã, a China anunciou que vai enviar o equivalente a R$ 76 milhões em ajuda humanitária para a Venezuela e um novo contingente de militares americanos também desembarcam nesta segunda no país. As temperaturas seguem altas na França, mas suportáveis após um episódio de calor extremo histórico de 11 dias. Na Europa Central e do Leste, cerca de 130 milhões de habitantes ainda são expostos hoje a temperaturas superiores a 35 graus. Em todo o continente, a onda de calor já causou mais de 1.300 mortes, segundo a Organização Mundial da Saúde. Onze horas e 30 minutos em Paris, 6:30 pelo horário de Brasília. 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
0: Bom dia, sol e 21 graus em Paris. Em destaque nesta segunda-feira, 29 de junho de 2026. Irã participa da primeira reunião com o Omã sobre controle do Estreito de Hormuz. Washington prevê que hostilidades contra Irã estão suspensas. Na Venezuela, o balanço de mortos do duplo terremoto não para de aumentar, quase 1.500. Equipes de resgate correm contra o relógio para encontrar sobreviventes nos escombros. E a seleção brasileira enfrenta o Japão nessa tarde em seu primeiro desafio da fase do mata-mata pela Copa do Mundo. Essas e outras notícias a seguir. O Ministério das Relações Exteriores do Irã anunciou nesta segunda-feira ter participado da primeira reunião com o Omã sobre a questão do controle do Estreito de Hormuz, desde a assinatura do acordo entre Teherã e Washington. Segundo o vice-ministro iraniano das Relações Exteriores, Kazem Gharibabad, o encontro serviu para discutir a gestão desta rota estratégica sobre a qual Irã e Omã reivindicam soberania. No domingo, os Estados Unidos previram que as hostilidades com o Irã estão suspensas após os ataques mútuos do fim de semana, permitindo a circulação de navios no Estreito de Hormuz. No entanto, Teherã autoriza nesse momento o uso de um único corredor de passagem ao longo de seu litoral e ameaça agir contra qualquer embarcação que desrespeitar essa regra. A imprensa dos Estados Unidos evoca uma possível reunião entre iranianos e americanos nesta terça no Catar, mas nem o Washington ou Teherã confirmaram essa informação até o momento. Já Israel realizou no domingo novos bombardeios no sul do Líbano, dois dias depois da assinatura entre os dois países de um acordo que prevê uma paz duradoura, mas que não será adotado, segundo o presidente do parlamento libanês, Nabih Berri, aliado do grupo Hezbollah. O movimento pró-iraniano reivindica o direito de defender sua pátria e diz que monitora as violações do cessar-fogo da parte do exército israelense. O Paquistão indicou ter realizado durante a madrugada novos ataques no leste do Afeganistão contra uma facção dissidente dos talibãs paquistaneses. A ofensiva também inclui operações terrestres nas regiões fronteiriças entre os dois países. Nessa manhã, o governo do Talibã informou que as hostilidades deixaram 36 mortos e 163 feridos entre civis. As relações entre os dois países se deterioraram desde que as autoridades autoridades talibãs retomaram o poder em 2021, o Paquistão acusa o Afeganistão de abrigar combatentes do movimento dos talibãs paquistaneses que reivindicaram ataques mortais no Paquistão, acusação que as autoridades afegãs refutam. Na Venezuela, palco de um poderoso duplo terremoto na semana passada, o balanço de vítimas está em 1.450 mortos e dezenas de milhares de desaparecidos. Revoltada, a população protesta contra a falta de mobilização das autoridades locais. No domingo, uma manifestação de moradores obrigou um grupo de militares a pegar picaretas e pás e a participar da remoção dos escombros de um edifício que desabou. No entanto, as esperanças de encontrar sobreviventes diminuem. A reportagem da RFI conversou com a assistente social Cati Santana, que trabalha no setor de traumatologia de um grande hospital em Caracas. Ela relata a situação agravada pelo calor. Vamos ouvi-la.
13: Estão pedindo cal e formol, porque o número de mortos é enorme. Muitos corpos já começam a se decompor, especialmente em La Guaira, que é uma área muito instável, como é possível imaginar. Mas há uma controvérsia em torno desse procedimento. Eu não entendo muito bem do assunto, mas dizem que não se deve aplicar cal e formol nos corpos, porque isso pode acelerar a decomposição. Eles acabam perdendo suas características físicas, como as impressões digitais. O problema é que num país como o nosso, é preciso agir na hora. Não temos sacos para cadáveres para acondicionar os corpos. E muitos deles, por não serem identificados, vão acabar em valas comuns. E são muitos. Você não tem ideia do número de mortos que há neste momento.
0: Cati Santana foi entrevistada pela enviada especial da RFI a Caracas, Abla Junaide. Nessa manhã, a China anunciou que vai enviar o equivalente a cerca de 76 milhões de reais em ajuda humanitária à Venezuela. Um novo contingente de militares americanos também desembarcaram nessa segunda no país para agilizar a chegada de suprimentos por via aérea. Na Argentina, o presidente Javier Milei nomeou no domingo o ministro do interior, Diego Santilli, como o novo chefe de gabinete. Ele vai substituir Manuel Adorni, que renunciou no sábado, em meio a uma investigação judicial por suposto enriquecimento ilícito. Há duas semanas, ele admitiu ter omitido $500 mil em suas declarações de bens. Diego Santilli afirma que o cargo de chefe de gabinete será o desafio mais importante da sua vida e que trabalhará em prol das reformas estruturais no país. Aqui na França, as temperaturas seguem altas, mas suportáveis. Grande parte do país vê com alívio o fim de um episódio de calor extremo histórico de 11 dias, embora o risco de tempestades persista e os serviços de saúde temam uma alta na mortalidade. Apenas 4 regiões seguem sob alerta laranja, o segundo mais grave, mas algumas cidades ainda podem chegar a 40 graus hoje. Em boa parte do leste da Europa, as temperaturas seguem altas. Em todo o continente, a onda de calor já causou 1.300 mortes, segundo dados da Organização Mundial da Saúde. Aqui na França, a agência sanitária contabiliza desde quarta-feira cerca de 1.000 mortes adicionais em relação aos meses anteriores.
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0: A seleção brasileira enfrenta o Japão nessa segunda em seu primeiro desafio da fase do mata-mata. O treinador Carlo Ancelotti e o capitão Marquinhos participaram de uma entrevista coletiva no domingo no estádio de Houston, no Texas, local da partida que será realizada às 14 pelo horário de Brasília. Marquinhos prevê dificuldades, mas está confiante.
14: É um jogo que vai ser muito difícil, a gente está pronto para isso. Com a experiência de outras Copas do Mundo, né, a gente vê o quanto que é importante você estar crescendo no momento certo da competição. E o time vem crescendo, né, nos últimos jogos. Um primeiro jogo talvez não dos melhores, um segundo jogo melhor que o primeiro e um terceiro já melhor que os dois outros. E quem entrar em campo com certeza vai se doar ao máximo e vai buscar essa classificação com todas as forças que a gente tem.
0: A outra partida de hoje é Alemanha e Paraguai, 17h30 pelo horário de Brasília.
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0: Olá, esse é o segundo bloco do programa da RFI Brasil. Na sequência, vamos saber o que diz o jornal francês Le Figaro sobre a luta contra o crime organizado no Brasil. Depois a gente ouve uma entrevista com a cineasta e produtora cultural Fernanda Lomba sobre seu livro Cinemateca Negra, que propõe uma reorganização da memória do cinema nacional. Para terminar na crônica O Mundo Agora, o analista político Thiago de Aragão se concentra sobre as controvérsias entre México, Estados Unidos e Canadá, três países sede da Copa do Mundo. Mas antes, no programa Linha Direta, vamos até a Espanha, que aprovou uma lei que pune com pena de prisão autores de terapias de reconversão LGBTQIA+. Confira.
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2: Adriana Moisés.
13: O Congresso espanhol aprovou uma reforma que passa a punir com até 2 anos de prisão quem praticar ou promover as chamadas terapias de conversão para pessoas LGBTQIA+. A medida transforma em delito uma prática que já era proibida no país, mas que até agora era tratada apenas como uma infração administrativa. A correspondente da RFI em Madrid, Ana Beatriz Farias, traz agora mais informações sobre essa mudança. Bom dia, Ana Beatriz. Com essa reforma, o tema entra para o Código Penal?
15: Olá, bom dia. É isso mesmo, o Congresso espanhol aprovou uma reforma do Código Penal que cria um novo artigo para punir quem aplicar ou promover práticas destinadas a modificar, reprimir, eliminar ou negar a orientação sexual, a identidade sexual ou a expressão de gênero de uma pessoa. A pena prevista é de 6 meses a 2 anos de prisão, além de multa. As chamadas terapias de conversão já eram proibidas em nível nacional desde 2023 pela chamada Lei Trans e em algumas regiões da Espanha desde 2016, mas até agora eram tratadas apenas como infração administrativa.
13: E Ana Beatriz, o que muda na prática para as vítimas?
15: Eu conversei com Saúl Castro, advogado e presidente da Associação Espanhola contra as Terapias de Conversão, Noes Terapia, uma das principais impulsionadoras da reforma. Atuando desde 2020, a entidade já identificou mais de 100 promotores dessas práticas, acompanha cerca de 50 vítimas e atua na justiça em mais de 20 casos. Segundo Saúl Castro, enquanto as chamadas terapias de conversão não são consideradas delito, as pessoas submetidas a elas nem sequer podem ser reconhecidas legalmente como vítimas. Isso significa, por exemplo, que essas pessoas não têm acesso a direitos previstos na legislação espanhola, como participar do processo ou pedir indenização.
16: Em um procedimento administrativo sancionador, a vítima não tem direito de participar e não é reconhecida como vítima. Na Espanha, uma pessoa só tem acesso aos direitos garantidos às vítimas quando é vítima de um crime. Se não for vítima de um crime, legalmente falando, ela não é considerada vítima.
15: Além disso, a criação do novo artigo no Código Penal é fundamental para garantir a punição dessas práticas que, como dissemos, já eram proibidas, mas até agora eram tratadas apenas como infrações administrativas, cuja punição na prática não vinha sendo aplicada. Nos últimos 3 anos, o Ministério da Igualdade recebeu 23 denúncias relacionadas às terapias de conversão. Dessas, 20 foram arquivadas e apenas 3 seguem em análise.
13: Como a associação Noes Terapia, não é terapia, recebeu a aprovação dessa mudança, Ana Beatriz?
15: Apesar de reconhecer a importância dessa conquista e de comemorar a aprovação da inclusão do novo artigo no Código Penal, Saúl Castro afirma que a mudança ficou aquém do que a associação defendia. A proposta apresentada pelo grupo previa também apoio psicológico, ajuda econômica e moradia para as pessoas que precisassem denunciar familiares ou responsáveis por submetê-las a essas práticas. Segundo Saúl, a batalha por essas condições que possibilitem a denúncia continuará.
5: No fim, é simplesmente dizer, bom, demos um primeiro passo. Conseguimos algo que foi muito grande, mas é preciso continuar trabalhando, continuar conscientizando, continuar investigando e lutando, porque é com políticas públicas que se constrói um sistema melhor, um ordenamento jurídico melhor, para que as vítimas, agora que já têm um crime ao qual podem recorrer, estejam de fato empoderadas para fazer isso.
15: Agora, o texto que inclui as chamadas terapias de conversão no Código Penal espanhol segue para o Senado, que pode propor alterações
4: antes de devolvê-lo ao Congresso para a votação final. A expectativa da Associação Noesterápia é de que a nova lei entre em vigor até outubro.
3: Obrigada, Ana Beatriz Farias, por sua participação de Madrid no Linha Direta de hoje.
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2: Daniela Franco.
17: O jornal francês Le Figaro publica nesta segunda uma matéria sobre o crime organizado no Brasil que coloca a economia do país sob seu controle, diz em título. O diário explica que em todo o território brasileiro, grupos de narcotraficantes são um forte freio ao crescimento, prejudicando tanto o orçamento das famílias quanto as receitas do Estado. O jornal publica que o custo acumulado da criminalidade e das economias ilícitas no Brasil pode chegar a até R$1,5 trilhão de reais por ano, o equivalente a algo entre 12% a 14% do PIB brasileiro, mesmo o tamanho de economias como Portugal ou República Tcheca. Sozinho, o PCC, recentemente classificado de terrorista pelos Estados Unidos, tem um faturamento anual estimado em quase 7 bilhões de reais, salienta o diário. Além disso, essas organizações criminosas também geram custos diretos adicionais para os brasileiros que vivem em territórios controlados por elas. Le Figaro cita como exemplo o Rio de Janeiro, onde muitas comunidades estão sob o domínio de narcotraficantes ou milicianos e os moradores são obrigados a financiar suas atividades, comprando deles produtos e serviços. A matéria lembra que o governo Lula anunciou recentemente um plano de R$11 bilhões de reais para tentar asfixiar as organizações criminosas, mirando nos fluxos ilícitos e na lavagem de dinheiro. No entanto, o jornal avalia que a iniciativa, além de ser tardia, deveria também reforçar a regulamentação das plataformas de apostas online, o setor das criptomoedas e até as fintechs. Le Figaro argumenta que, no ano passado, uma investigação revelou que os lucros gerados pelo PCC sobre o setor de biocombustíveis transitavam, entre outros canais, por empresas financeiras digitais instaladas na Faria Lima, o coração financeiro de São Paulo.
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2: Márcia Bechara.
9: O RFI recebe hoje a cineasta e articuladora brasileira Fernanda Lomba, fundadora do Instituto Nicho 54, que fortalece a carreira de profissionais negros e negras no setor do audiovisual brasileiro e que lança agora, que acabou de lançar a publicação, Cinemateca Negra. Bom dia, Fernanda.
10: Bom dia, Márcia. É um prazer estar aqui pela segunda vez. Estou muito contente com a nossa conversa.
9: Prazer é todo nosso. Escuta, Fernanda, a Cinemateca Negra reúne mais de 1.000 obras realizadas por cineastas negros entre 1949 e 2022. Um mapeamento que, se eu entendi direito, é chancelado pelo Ministério da Cultura do Brasil. Eu li a ministra Margareth Menezes na apresentação, na abertura, dizendo que a cultura é também um instrumento de memória de justiça social. O que que muda quando essa produção cinematográfica negra, que sempre existiu, ganha uma estrutura organizada de memória e pesquisa? O que que muda?
10: Perfeito. Muda exatamente a organização desse pensamento e a organização da memória negra no cinema brasileiro, o que me permite, inclusive, ter a expectativa de que muda a forma como a gente pensa cinema brasileiro. A Nicho 54 tem buscado por uma autonomia de projeto. Enquanto organização brasileira que vem trabalhando a partir de um pensamento negro brasileiro, de um pensamento que também dialoga com outras experiências negras no mundo, como África e diáspora. Então, para nós é muito importante ter autonomia para além das gestões públicas.
9: Me diz uma coisa, é impressionante, porque eu estava vendo, numa pesquisa básica, a lista dos autores e autoras negras do cinema brasileiro, e eu conhecia pouquíssimos, né? No entanto, esse levantamento que você fez mostra que os cineastas negros e negras produzem no Brasil há décadas. Por que que essa história é tão pouco conhecida?
10: Uhum. Ótima, a grande questão. É, por que que a nossa existência vinha sendo ignorada? Eu acredito, Márcia, que tem a ver com todo um ecossistema mesmo de poder dentro do próprio campo do cinema, que decide quem deve ou não deve fazer parte da história oficial daquelas produção artística e simbólica. Então, quando a existência da Cinemateca Negra vem ao mundo em 2024, e é um projeto que vale muito mencionar a força coletiva que ele tem, uma memória e uma participação nacional. Então, ter a chance de reunir a nossa história e, a partir dela, poder pensar diversas outras iniciativas daqui para frente é, sem dúvida, uma das experiências mais fortes enquanto articuladora, gestora, cineasta, as posições que eu ocupo hoje. O projeto ele não existiu antes por uma questão de uma persistência colonial, de apagamento e de...
9: Totalmente, porque nas universidades públicas, por exemplo, por onde passei, por onde passamos, não se estudam esses... É uma coisa impressionante. Vendo, Fernanda, os gráficos Dancini que eu comecei a ver de 2011 a 2021. Então, eu vou citar no estudo feito entre 2018 e 2021, nós vemos que na faixa de orçamento de filmes acima de 5 milhões, a proporção entre raças é de 92,8% de brancos na direção contra 4,9% de negros. Não dá para falar que não existe uma... ou que não existiu uma política de discriminatória na formação nem na invisibilização de artistas e negros e negras, não é?
10: Totalmente. Eu gosto muito, Márcia, do momento atual em que a gente pode comparar projetos e dados. Porque a maior dificuldade é materializar uma experiência violenta que qualquer artista ou empresário negro no Brasil sabe que existe. Mas na ausência de projetos sérios de pesquisa, tanto pela sociedade civil quanto pelas organizações oficiais, né, ditas oficiais, a gente fica com uma conversa muito desqualificada. O que choca é a ausência do investimento para que mais pesquisas sejam feitas, para que a gente, de fato, possa conduzir transformações que são urgentes. Portanto, que olha para o passado, me interessa muito poder olhar para o futuro de uma forma totalmente diferente do que foi feito até agora, incluindo a discussão financeira.
9: Me conta, para terminar essa entrevista, do seu encontro de ontem e o que ele pode render ainda.
10: Maravilhoso. O encontro de ontem é um encontro que vem acontecendo desde 2024. E quando eu cheguei no Brasil, eu tive a honra de conhecer e encontrar Abderrahmane Sissako, que é um cineasta hoje... facilmente podemos dizer que o mais relevante dentro do cinema africano, consequentemente o cinema africano no mundo, e eu gosto de dizer cinema mundial, para que a gente organize também as questões identitárias, mas que a gente consiga superá-las. E desde 2024 eu venho estabelecendo essa relação com o Sissako, o que significa conversas acerca do que pensamos sobre o cinema no mundo de hoje, como que é a potência e o senso de liberdade que as imagens e a imaginação carrega. E agora, ontem à noite, aqui em Paris, tive uma honra tremenda de jantar com o Sissako e mais três amigos, que eles estão ali preparando um trabalho muito bacana para daqui a 2 anos em Paris. E tive com ele por um tempo suficiente para, inclusive, fazer o convite dele vir ao Brasil para ser o convidado de honra do Festival Nicho desse ano.
9: Muito obrigada, Fernanda Lomba, por sua participação de hoje no RF Convida.
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18: Tiago de Aragão.
12: A Copa de 2026 tem uma coincidência geográfica que ninguém na FIFA planejou. E mesmo sem querer, ela diz muito sobre o momento da América do Norte. Repara onde esse torneio acontece. Ele é disputado exatamente sobre o mapa do único tratado comercial que costura Estados Unidos, México e Canadá, o acordo que substituiu o velho NAFTA. E acontece bem no momento em que esse acordo passa pela revisão mais profunda desde que foi assinado. Quem cruzar de San Diego para Tijuana ou de Detroit para Toronto vai atravessar a fronteira interna de um bloco que no papel segue de pé, mas cuja lógica de integração já não se sustenta como antes. Começa pelo próprio evento, pressupõe. Uma Copa dividida entre 3 países só funciona se a circulação entre eles for fluida. Seleções, torcedores, equipes de transmissão, equipamentos, tudo precisa transitar entre as cidades-sede como se as 3 jurisdições fossem um território só. Essa é a premissa do mega-evento e isso é o que uma integração quer dizer. É justamente essa premissa que a política do principal anfitrião, os Estados Unidos, vem relativizando no último ano, com tarifa e, mais importante, com controle de fronteira, que é uma marca do governo Trump. E aqui é importante levantar um detalhe histórico que quase ninguém lembra. Em março de 1983, quando a Colômbia desistiu de sediar a Copa de 86, 3 países se apresentaram para assumir a vaga: México, Estados Unidos e Canadá. Os mesmos 3 que em 83 disputavam o torneio entre si, o México acabou levando a opção, são os 3 que hoje organizam a Copa juntos. O que mudou de lá para cá? Ou seja, a vizinhança norte-americana, ela é uma constante. O que muda de uma década para outra é o grau de confiança e de previsibilidade entre eles. No momento atual, esse grau de confiança está provavelmente no nível mais baixo que já se encontrou em muitos e muitos anos. O quadro de hoje mostra bem essa oscilação. As travessias terrestres entre os 3 países passaram a operar com triagem biométrica, comparação facial e operando no limite da capacidade. Ou seja, o mesmo anfitrião abre as portas para o maior espetáculo do planeta e, no mesmo gesto, aperta o escrutínio sobre quem circula dentro dele. A política regional caminha na direção do filtro, que é o que está se tornando o acordo comercial e de fluxo entre Canadá, Estados Unidos e México. O tratado nasceu para fazer mercadoria e gente circular com o mínimo de atrito. E a revisão tarifária em curso vai no sentido contrário disso. A Copa, ao exigir essa circulação intensa, acaba expondo a distância entre o discurso da integração e a realidade da fragmentação. Os 3 países provam que conseguem coordenar a logística do maior evento do mundo e provam ao mesmo tempo que manter de pé o tratado que os une é uma tarefa de outra ordem de dificuldade de uma magnitude ainda maior. Para o México, a posição é delicada. Ele é co-anfitrião e, ao mesmo tempo, o alvo mais direto da pressão tarifária e do endurecimento da fronteira. Recebe jogos em 3 cidades enquanto vê seus cidadãos sob controle reforçado para assistir as partidas do outro lado. Para o Canadá, o desconforto é mais silencioso. Toronto e Vancouver cediam jogos, enquanto Ottawa absorve tarifa e processa uma retórica de Washington, que oscila entre parceria e rivalidade. E é aqui que isso interessa a quem investe. E é aqui que o Brasil acaba entrando. O que a Copa revela para o capital é que a América do Norte deixou de ser o bloco previsível que o investidor leu por mais de 3 décadas. Aquele espaço integrado de regras estáveis, cadeia costurada, fronteira funcional, hoje existe uma camada de continuidade aparente que esconde desconfiança, tarifa e controle. E para quem aloca recurso, essa diferença é tudo. Bloco integrado se planeja com horizonte de 10 anos. Bloco que oscila se navega trimestre a trimestre. Daí, essa é a lição que o Brasil pode tirar. O país que aposta na previsibilidade da relação com os Estados Unidos, seja em comércio, seja em minerais críticos, ou em segurança, precisa sempre se lembrar de uma coisa. Até os sócios formais do USMCA, o outro nome dado à NAFTA, ligados por um tratado em vigor, estão sujeitos a essa revisão tarifária e à fronteira mais rígida, conforme o ciclo político de Washington. Nada é imutável. E se a regra oscila, até para quem assinou o acordo, o Brasil, que nem tratado de livre comércio tem com os Estados Unidos, deveria tratar qualquer entendimento bilateral como variável sensível ao calendário americano e nunca como dado permanente.
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17: Paris, 29 de junho de 2026. Essas são as principais notícias desta segunda-feira. O Ministério das Relações Exteriores do Irã anunciou ter participado da primeira reunião com Omã sobre a questão do controle do Estreito de Hormuz desde a assinatura do acordo entre Teherã e Washington. Segundo o Teherã, o encontro serviu para discutir a gestão desta rota estratégica. No domingo, os Estados Unidos anunciaram a suspensão das hostilidades com o Irã após os ataques mútuos do fim de semana. A imprensa do país evoca uma possível reunião entre iranianos e americanos amanhã no Catar, mas nem Washington ou Teherã confirmaram essa informação até o momento. Já Israel realizou ontem novos bombardeios no sul do Líbano, 2 dias depois da assinatura entre os 2 países de um acordo que prevê uma paz duradoura, mas que não será adotado, segundo o presidente do parlamento libanês, Nabih Berri, aliado do grupo Hezbollah. O Paquistão indicou ter realizado durante a madrugada novos ataques no leste do Afeganistão contra uma facção dissidente dos talibãs paquistaneses. A ofensiva também incluiu operações terrestres nas regiões fronteiriças entre os dois países. Nesta manhã, o governo do Talibã informou que as hostilidades deixaram 36 mortos e 163 feridos entre civis. As relações entre os dois países se deterioraram desde que as autoridades talibãs retomaram o poder em 2021. O Paquistão acusa o Afeganistão de abrigar combatentes do movimento dos talibãs paquistaneses que reivindicaram ataques mortais no Paquistão, acusação que as autoridades afegãs refutam. Na Venezuela, palco de um poderoso duplo terremoto na semana passada, o balanço oficial de vítimas está em quase 1.500 mortos e dezenas de milhares de desaparecidos. As esperanças de encontrar sobreviventes diminuem e a população protesta contra a falta de mobilização das autoridades locais. No domingo, uma manifestação de moradores obrigou um grupo de militares a participar da remoção dos escombros de um prédio desabado. Nessa manhã, a China anunciou que vai enviar o equivalente a 76 milhões de reais em ajuda humanitária para a Venezuela e um novo contingente de militares americanos também desembarcam nesta segunda no país. As temperaturas seguem altas na França, mas suportáveis após um episódio de calor extremo histórico de 11 dias. Na Europa Central e do Leste, cerca de 130 milhões de habitantes ainda são expostos hoje a temperaturas superiores a 35 graus. Em todo o continente, a onda de calor já causou mais de 1.300 mortes, segundo a Organização Mundial da Saúde. Onze horas e 30 minutos em Paris, 6:30 pelo horário de Brasília. 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
2: Daniela Franco.
17: Bom dia, sol e 21 graus em Paris. Em destaque nesta segunda-feira, 29 de junho de 2026. Irã participa da primeira reunião com o Omã sobre controle do Estreito de Hormuz. Washington prevê que hostilidades contra Irã estão suspensas. Na Venezuela, o balanço de mortos do duplo terremoto não para de aumentar, quase 1.500. Equipes de resgate correm contra o relógio para encontrar sobreviventes nos escombros. E a seleção brasileira enfrenta o Japão nessa tarde em seu primeiro desafio da fase do mata-mata pela Copa do Mundo. Essas e outras notícias a seguir. O Ministério das Relações Exteriores do Irã anunciou nesta segunda-feira ter participado da primeira reunião com o Omã sobre a questão do controle do Estreito de Hormuz, desde a assinatura do acordo entre Teherã e Washington. Segundo o vice-ministro iraniano das Relações Exteriores, Kazem Gharibabad, o encontro serviu para discutir a gestão desta rota estratégica sobre a qual Irã e Omã reivindicam soberania. No domingo, os Estados Unidos previram que as hostilidades com o Irã estão suspensas após os ataques mútuos do fim de semana, permitindo a circulação de navios no Estreito de Hormuz. No entanto, Teherã autoriza nesse momento o uso de um único corredor de passagem ao longo de seu litoral e ameaça agir contra qualquer embarcação que desrespeitar essa regra. A imprensa dos Estados Unidos evoca uma possível reunião entre iranianos e americanos nesta terça no Catar, mas nem Washington ou Teherã confirmaram essa informação até o momento. Já Israel realizou no domingo novos bombardeios no sul do Líbano, 2 dias depois da assinatura entre os dois países de um acordo que prevê uma paz duradoura, mas que não será adotado, segundo o presidente do parlamento libanês, Nabih Berri, aliado do grupo Hezbollah. O movimento pró-iraniano reivindica o direito de defender sua pátria e diz que monitora as violações do cessar-fogo da parte do exército israelense. O Paquistão indicou ter realizado durante a madrugada novos ataques no leste do Afeganistão contra uma facção dissidente dos talibãs paquistaneses. A ofensiva também inclui operações terrestres nas regiões fronteiriças entre os dois países. Nessa manhã, o governo do Talibã informou que as hostilidades deixaram 36 mortos e 163 feridos entre civis. As relações entre os dois países se deterioraram desde que as autoridades talibãs retomaram o poder em 2021. O Paquistão acusa o Afeganistão de abrigar combatentes do movimento dos talibãs paquistaneses que reivindicaram ataques mortais no Paquistão, acusação que as autoridades afegãs refutam.

0: Parte do nosso programa, os jornais franceses analisam como a guerra na Ucrânia abala a sensação de normalidade em Moscou. Depois, eu participei de um evento realizado em Paris e que mostrou como a cultura pode ser uma ferramenta de transformação durável. No programa Saúde em Dia, novo estudo francês mostra como o mosquito da dengue pode aprender a ignorar os repelentes. Antes, estamos em linha direta com Brasília, sob pressão do tarifaço e das medidas unilaterais do governo Trump. Líderes do Mercosul e convidados participam de reunião da cúpula no Paraguai e vão anunciar a abertura formal de negociações com o Japão e Vietnã.
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2: Adriana Moisés.
3: A 68ª Cúpula do Mercosul, que acontece nesta terça-feira em Assunção, no Paraguai, reunirá 7 chefes de Estado de esquerda e de direita da região. O presidente Luiz Inácio Lula da Silva desembarca na capital paraguaia pela manhã e quer mostrar, durante o encontro, a força da integração regional, uma de suas prioridades, que vem avançando a partir de acordos comerciais, a despeito da ampliação das lideranças de direita na região. É sobre isso que vamos conversar com a correspondente da RFI em Brasília, Vivian Oswald. Bom dia, Vivian. Esta cúpula deve ter muitos anúncios, entre eles a abertura formal de negociações com o Japão e com o Vietnã. O que isso representa neste momento para o bloco?
4: Bom dia. Sim, a ideia é surfar a boa onda do bloco, impulsionada em boa medida pela pressão da administração de Donald Trump com seus tarifaços e a imposição da lei do mais forte. O governo brasileiro tem pressa, quer fechar o maior número possível de acordos ainda nessa gestão Lula 3.0. E ele, que desembarca cedo na capital paraguaia, retornando ao Brasil ainda na parte da tarde, quer dar uma demonstração de força. Vai ser importante para sua campanha mostrar que, a despeito do avanço da direita na América do Sul, o processo de integração regional é possível com pragmatismo. Estarão presentes na cúpula políticos de esquerda e de direita. Santiago Penha, do Paraguai, o anfitrião, Javier Milei, da Argentina, Yamandu Orsi, do Uruguai, Rodrigo Paes, da Bolívia, José Antônio Castro, do Chile, e Daniel Noboa, do Equador. Os chanceleres da Colômbia, Chile e Panamá, estados associados ao Mercosul, também participarão do encontro. E haverá ainda convidados especiais, que são os representantes dos Emirados Árabes Unidos, com quem o Mercosul está prestes a fechar um acordo, Trinidad e Tobago, que manifestou interesse no entendimento, Alemanha e Uzbequistão.
3: Que acordos estão previstos, Vivian?
4: O bloco vai lançar formalmente as negociações com o Japão. Os entendimentos com o país estavam travados há décadas. A expectativa é de que a primeira rodada de negociações aconteça já dentro de 2 a 3 meses. Também deve ser anunciada a primeira rodada de negociações para um acordo de livre comércio com o Vietnã, em agosto desse ano. A cúpula deverá marcar ainda o lançamento das negociações para acordos de livre comércio entre Mercosul e o Panamá e avanços nos entendimentos com a República Dominicana, Guiana, Suriname e Trinidad e Tobago. O bloco trabalha para a implementação de acordo modernizado com o Chile e pela atualização de instrumentos comerciais com Colômbia e Peru.
3: Houve um atraso na conclusão do acordo com o Canadá?
4: O acordo com o Canadá, que está mais adiantado e sim tinha previsão de conclusão para esta cúpula, ainda precisa ser finalizado. A parte normativa já estaria concluída em cerca de 80%. Falta ainda terminar a parte de acesso a mercados, o que deve precisar de um pouco mais de tempo. Mas a expectativa é de que esse entendimento e aquele que está sendo concluído com os Emirados Árabes Unidos sejam anunciados ainda este ano.
3: Você destacaria outros avanços mais pontuais para esta cúpula, Vivian?
4: Sim, entre os avanços previstos para a cúpula está a assinatura do acordo que permitirá o reconhecimento da nova Carteira de Identidade Nacional, a CIN, como documento válido para ingresso nos países do Mercosul e estados associados. Também será firmado um protocolo de reconhecimento mútuo de meios de identificação e autenticação eletrônica. Isso tudo vai aproximar os sistemas digitais dos países. Há ainda outras frentes em outros temas, entre eles o do combate ao crime organizado. A ideia é mostrar que o bloco continua trabalhando e atraindo atenção dentro e fora da região. Em entrevista, a secretária de América Latina e Caribe do Ministério das Relações Exteriores, a embaixadora Gisela Padovan, destacou a relevância estratégica do Mercosul para a América do Sul e para a economia mundial. Segundo ela, o bloco, que reúne 73%

0: no território sul-americano cerca de 65% da sua população e aproximadamente 70% do produto interno bruto, completou 35 anos. Desde a sua criação, o comércio cresceu nada menos que 11 vezes, chegando a 51 bilhões de dólares no ano passado. Mas o seu ápice aconteceu em 2011, quando bateu 53 bilhões de dólares.
1: Obrigada, Vivian Oswald, por sua participação no Linha Direta de hoje.
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3: Maria Paula Carvalho.
4: Com a chegada do verão, a população russa tenta aproveitar os dias de calor, mas a tensão da guerra começa, enfim, a atingir o ambiente requintado dos cafés e restaurantes de Moscou. Até então, a capital funcionava como uma ilha de abundância ilusória em um país onde o descontentamento com o conflito na Ucrânia só aumenta, destacam os jornais franceses desta terça-feira. Segundo Le Figaro, a bolha de negação na qual os russos se mantiveram durante 4 anos não existe mais. O diário relata problemas recorrentes no cotidiano da população, como dificuldades econômicas, restrições à internet e a aproximação de ataques com drones. Mesmo aqueles que se beneficiaram da economia de guerra, agora veem seus lucros serem corroídos pela inflação. Além disso, as filas para abastecer se multiplicam pelo país, onde a escassez de combustível se torna cada vez mais evidente. O conflito atual já dura mais do que a Primeira Guerra Mundial. Atualmente, 2/3 dos russos são favoráveis a negociações de paz. O Le Monde analisa como o presidente Vladimir Putin tenta se manter como mestre do jogo, recorrendo a uma estratégia baseada na negação da realidade, exaltação nacionalista e comunicação sob controle. Para isso, o chefe de Estado conta com o apoio da mídia local e promove um ataque sistemático a qualquer forma de oposição. Também difunde informações falsas, segundo o jornal, como sobre a extensão dos territórios conquistados na Ucrânia, enquanto as tropas russas perderam terreno em maio pelo segundo mês consecutivo. Ancorado no passado, Putin não utiliza telefone celular, não envia e-mails e se informa apenas por canais de comunicação controlados, o que leva a acreditar nas próprias mentiras, descreve o Le Monde. O Libération destaca como os ucranianos intensificam ataques à infraestrutura russa, atingindo pontes, estradas, depósitos e usinas de energia, numa tentativa de tornar a ocupação russa insustentável.
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4: Como a cultura pode ser uma ferramenta de transformação durável? E de que forma ela contribui para o desenvolvimento social, ambiental e econômico? Essas foram algumas das questões discutidas em um encontro recente em Paris, que reuniu especialistas e representantes da sociedade civil franco-brasileira. Organizado pela Associação Os Aprendizes da Esperança, o evento é preparatório para o Fórum do Amanhã, que acontece no final de setembro na capital francesa. Uma das iniciativas apresentadas foi a da rede Corporate Sustainability in Support of Culture, que incentiva empresas a incorporar a cultura em suas políticas de desenvolvimento sustentável, como explicou a RFI Lilian Hanania.
5: Como que a empresa interage com a sociedade nesse aspecto cultural? Ela tem ligações com comunidades locais? Essas comunidades locais têm um impacto? A questão também de influência em discussões sobre política pública. Então a gente quis trazer isso, criar uma metodologia que dá nota para as empresas para medir o que elas estão fazendo pela diversidade cultural, para elas poderem acompanhar a evolução ao longo dos anos também. Então, se elas atingirem um certo nível, elas podem ganhar um selo. A gente tem hoje 2 empresas brasileiras que ganharam o selo. Uma que é uma empresa intermediária, que é um escritório de advocacia, e uma microempresa, que é uma franquia de sorvetes em Mogi Guaçu, que tem uma super preocupação com a cultura.
4: A discussão trouxe exemplos concretos. Na Amazônia brasileira, projetos de inovação social vêm organizando economias locais. O engenheiro e consultor Tobia Ferraro explicou como, em Santarém, cooperativas e pequenas indústrias ajudam a agregar valor à produção local.
6: E eles começaram com uma cooperativa de seringueiros. Aí o seringal no Brasil, principalmente na Amazônia, região amazônica, né? Decaiu muito, não ficou competitivo com o mercado asiático e mesmo com a borracha vinda de São Paulo, plantada em São Paulo. Então ficou dormente por muito tempo, e aí uma organização de Santarém, que é a Saúde e Alegria, meio que pegou eles para retomar. E aí conseguiu um recurso do Fundo Amazônia e montaram um ecocentro. Eles consolidam, né, a borracha extraída pelos seringueiros do território, mas eles estão explorando muitas cadeias de valor amazônicas. Sementes florestais, óleo e manteigas vegetais extraídos de frutos brasileiros. Então, andiroba, murumuru, manteiga de cupuaçu, trabalham com mel. E agora acabaram de inaugurar uma fábrica de polpa de frutas.
4: O impacto também é social.
6: É muito importante você poder agregar valor para esse tipo de produto agroextrativista, né? São 400 famílias agroextrativistas hoje que fornecem para eles, em 60 comunidades. Tem comunidade quilombola, tem comunidade indígena, então é uma riqueza cultural muito grande. Mas essa valorização das cadeias é o que permite eles gerarem um complemento de renda, prosperarem suas comunidades e se mantendo no território.
4: Outro tema em destaque foi o diálogo entre diferentes formas de conhecimento. A filósofa Caroline Isidoro Marinho pesquisa como aproximar saberes acadêmicos e populares por meio da arte.
7: No Brasil, a gente tem ambos modos de conhecer o mundo e de explicar o mundo, né? Que é esse mais popular, que é um pouco mais oral, um pouco mais próximo de atividades criativas, da dança, da música. E tem uma academia que é muito europeia e que, na verdade, mas também contribui, né, para o desenvolvimento de metodologias científicas. Então, como que a gente pode aproximar uma e outra através dos afetos, né? Porque é onde, na verdade, você encontra um ponto em comum, como por exemplo entre Brasil e França. E daí vem a minha pesquisa um pouco mais recente de como que é que essa experiência que a França tem de trabalho associativo, né, e comunitário muito forte, como é que, enfim, a gente pode unir isso a todos os conhecimentos populares que a gente tem, e mesmo que nem no caso eu, né, que detenho, né, ambos os conhecimentos, como que eu posso criar essa ferramenta metodológica para ajudar, auxiliar principalmente esse diálogo, digamos, entre França e Brasil.
4: A cultura também apareceu como ferramenta de educação e intercâmbio. A francesa Sophie Forêt encontrou na literatura de cordel uma ponte entre estudantes brasileiros e franceses.
8: Eu acho que o Brasil hoje ainda sofre de uma visão no exterior que é muito estereotipada, né? Principalmente as culturas do Nordeste, elas vêm sendo até dentro do Brasil, mas mesmo fora, muito folclorizadas e não reconhecidas pela sua riqueza, pela profundeza das suas construções e pelos mecanismos com qual elas vão sendo culturas vivas, né? E a questão da decolonização hoje ela vem sendo muito importante, porque sempre olhamos para o Brasil com um olhar exotizante, né? Como se fosse uma coisa, ah, maravilha, as praias, o samba, o futebol, as mulheres, as festas. Mas o Brasil é muito mais complexo, ele tem uma história de miscigenação, de antropofagia, tem muitas culturas que se encontraram para fazer o que o Brasil é hoje.
4: Entre economia, educação e identidade, o encontro em Paris reforçou o papel da cultura como um eixo central de transformação social e desenvolvimento sustentável.
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9: Olá e sejam bem-vindos ao nosso programa Saúde em Dia de hoje. O entomólogo Cláudio Lazare, do Centro Nacional de Pesquisa Científica da França, e o neurocientista Clément Vinoget, da Universidade Americana Virginia Tech, realizaram uma experiência inédita com fêmeas do Aedes aegypti, que transmite a dengue. Os insetos passaram a aceitar um repelente químico à base de DET, um dos mais comuns e eficazes, desenvolvido nos anos 1940. O estudo, publicado em maio na revista científica Journal of Experimental Biology, teve grande repercussão no Brasil. Um dos objetivos da pesquisa foi entender se os insetos vetores de doenças, como o mosquito da dengue, são capazes de aprender e memorizar informações. A pesquisa começou no final dos anos 2000. Em diversos experimentos, os cientistas analisaram percevejos, vetores da doença de chagas e mosquitos. Durante as experiências, observaram que os insetos podem se adaptar e reduzir sua sensibilidade ao repelente, que sugere a presença de processos de aprendizagem cognitiva. Os pesquisadores ofereceram alimento ao mosquito
10: mosquito e em seguida apresentaram um repelente. Esse tipo de protocolo é chamado na psicologia experimental de condicionamento invertido e após vários testes, a estratégia deu certo, explica Cláudio Lazari.
11: Os mosquitos foram tão estimulados a se alimentar que aceitaram o repelente sem fugir. A comida e o cheiro do repelente foram percebidos ao mesmo tempo.
10: O repelente químico passou a ser associado a algo positivo, como comida.
11: Testamos com sangue, mas também com açúcar, já que os mosquitos têm alimentação dupla. Consomem tanto néctar de flores quanto sangue. Nos dois casos, tanto o sangue quanto o açúcar foram capazes de modificar o comportamento dos mosquitos diante do repelente.
10: Durante o experimento, os pesquisadores colocaram uma fêmea de Aedes aegypti em um tubo isolado e ofereceram sangue de amostras disponíveis para pesquisa. Após exatamente 4 picadas, os cientistas aplicaram o repelente por 10 segundos, com intervalos de 5 minutos. Segundo Clément Vinoget, o sangue foi colocado atrás de uma membrana que imitava a pele humana, feita com uma barreira de parafina. O mosquito podia picar através dessa membrana e ingerir o sangue líquido, aquecido em um dispositivo criado para o experimento.
11: Controlamos a quantidade de alimento ingerida pelo mosquito cronometrando o tempo, ou seja, deixando-o se alimentar por um período determinado. Como os mosquitos comem, em média, no mesmo ritmo, conseguimos associar duração e volume.
10: Cerca de 30 insetos participaram do experimento. De acordo com Cláudio Lazari, os testes foram repetidos durante meses para garantir validade estatística. A conclusão é que, após se alimentarem com o sangue, os mosquitos mudaram sua percepção em relação ao repelente. Os resultados permitiram à equipe entender o que ocorre no cérebro do mosquito, explica o neurocientista Clément Vinoget. A equipe pôde visualizar a atividade neuronal dos insetos por meio de técnicas de imagem ou utilizando a eletrofisiologia, uma técnica que consiste em inserir eletrodos diretamente no cérebro do inseto e registrar a atividade elétrica dos neurônios.
11: O que também havíamos observado em nossos estudos com mosquitos é que o centro de integração da informação olfativa, ou seja, a parte do cérebro que recebe as informações das antenas, funciona da seguinte forma. Todos os odores que o mosquito detecta são percebidos pelas antenas e esses sinais convergem para estruturas específicas no cérebro. Já nesse primeiro nível de transmissão, ocorre integração e modulação de como os odores são representados, dependendo de terem sido apreendidos ou não, ou de ter havido experiência prévia. Assim, temos uma ideia geral dos circuitos envolvidos neste tipo de aprendizado.
10: Esse aprendizado sensorial modifica a maneira como o mosquito percebe o repelente. A descoberta abre novas perspectivas sobre a capacidade de adaptação cognitiva dos insetos. Mas é importante continuar usando o repelente para se proteger, alertam Cláudio Lazari e Clément Vinoget. O DET continua sendo o principal e mais eficaz, especialmente em áreas com risco de doenças como dengue, chikungunya e febre amarela, transmitidas pelo mosquito Aedes aegypti. Você ouviu Saúde em Dia de hoje. Obrigada pela audiência. Até a próxima semana.
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12: Paris, 30 de junho de 2026. Vamos aos destaques desta edição. O balanço mais recente das autoridades da Venezuela após o duplo terremoto no país registra pelo menos 1.719 mortos e cerca de 50 mil desaparecidos. Segundo imagens de satélite divulgadas pela NASA, até 58.800 edifícios podem ter sido danificados ou destruídos. Esses dados, obtidos com radares de alta resolução da Agência Espacial Europeia e analisados por pesquisadores da Universidade Estadual do Oregon, ainda são preliminares. O número contrasta com o balanço oficial, que aponta 855 edifícios atingidos, sendo 189 totalmente destruídos. 6 dias após os tremores, a situação humanitária segue crítica, os Estados Unidos intensificam a mobilização internacional e já são 30 países envolvidos nas operações. Em La Guaira, familiares mantêm a esperança e participam das buscas entre os escombros. Os corpos estão sendo levados para necrotérios improvisados no porto, que voltou a operar para receber ajuda humanitária. O presidente Luiz Inácio Lula da Silva participa nesta terça-feira em Assunção, no Paraguai, da cúpula do Mercosul, que reúne 7 chefes de Estado da região. Lula deve reforçar a integração regional como prioridade do governo, destacando o avanço de acordos comerciais, mesmo diante do fortalecimento de lideranças de direita no bloco. Entre os anúncios esperados estão o início das negociações com o Japão e o avanço de um acordo com o Vietnã, previsto para começar em agosto. Atualmente, cerca de 30 países participam direta ou indiretamente das iniciativas do bloco. No Peru, a conservadora Keiko Fujimori foi eleita presidente após uma disputa apertada. Segundo o resultado final, ela venceu o candidato de esquerda Roberto Sanches por pelo menos 50 mil votos, com 50,13% contra 49,86%. Keiko chega ao poder após 3 derrotas. Ela promete combater a criminalidade e vai governar um país que saiu das urnas polarizado. Autoridades de Mônaco e da França procuram o suspeito de um ataque à bomba contra o prédio onde vive o oligarca ucraniano Vadim Ermolaev. Ele, a esposa e o filho adolescente ficaram feridos e foram levados para Nice. O atentado ocorreu na noite de segunda-feira no Principado, conhecido pela segurança. O príncipe Albert classificou o ataque como hediondo. Teherã e Washington anunciaram encontros no Catar nesta semana com reuniões técnicas sem negociações diretas. Os dois países concordaram em suspender os ataques. Olá, 11 horas e 30 minutos em Paris, 6:30 pelo horário de Brasília. 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
3: Maria Paula Carvalho.
12: Céu nublado, temperatura de 23 graus na capital francesa. Vamos aos destaques desta terça-feira, 30 de junho. Novo balanço provisório do terremoto na Venezuela, de mais de 1.700 mortos, quase 60 mil edifícios foram danificados, indicam imagens da NASA. Lula participa de cúpula do Mercosul no Paraguai e reforça a agenda de integração regional. Mônaco e França unem forças na busca por suspeito de atentado contra oligarca ucraniano. Essas e outras notícias a seguir. O balanço mais recente, divulgado pelas autoridades da Venezuela após o duplo terremoto que atingiu o país, é de 1.719 mortos e 50 mil desaparecidos. Imagens de satélite divulgadas pela NASA mostram a dimensão do desastre. Cerca de 58.800 edifícios podem ter sido danificados ou destruídos na área afetada. Os dados foram obtidos a partir de radares de alta resolução da Agência Espacial Europeia, coletados por pesquisadores da Universidade Estadual do Oregon. No entanto, trata-se de uma estimativa preliminar baseada nas alterações registradas na superfície e ainda sem confirmação em campo. O número contrasta com o balanço oficial venezuelano de que 855 edifícios foram atingidos, 189 totalmente destruídos. Daniela Franco tem mais informações.
13: 6 dias após os tremores, os Estados Unidos intensificam os esforços para a ajuda internacional, enquanto a situação humanitária segue crítica nas áreas mais atingidas. Ainda que seja difícil encontrar sobreviventes, familiares dos desaparecidos mantêm a esperança e permanecem, dia e noite, em frente aos prédios que desabaram em La Guaira. Na falta de agentes venezuelanos suficientes para levar o trabalho adiante, são os próprios familiares que realizam as buscas. Segundo o governo venezuelano, Vietnã e Cuba enviarão equipes para auxiliar nos trabalhos de resgate. O número de países que atuam em missão na Venezuela chegou agora a 30. Com o trabalho das equipes estrangeiras direcionado para o salvamento de improváveis sobreviventes, aqueles que buscam vítimas soterradas nos destroços ainda precisam aguardar para que possam sepultar seus familiares. Dezenas de corpos estão sendo armazenados em necrotérios improvisados dentro de armazéns do porto, que voltou a operar, permitindo a chegada e o descarregamento de ajuda humanitária.
4: O presidente Luiz Inácio Lula da Silva desembarca na manhã desta terça-feira em Assunção, no Paraguai, para participar da cúpula do Mercosul, que desta vez reúne 7 chefes de Estado da região. A correspondente da RFI em Brasília, Vivian Oswald, tem os detalhes.
0: A ideia é surfar a boa onda do bloco, impulsionada em boa medida pela pressão da administração de Donald Trump com seus tarifaços e a imposição da lei do mais forte. O governo brasileiro tem pressa, quer fechar o maior número possível de acordos ainda nessa gestão Lula 3.0. E ele, que desembarca cedo na capital paraguaia, retornando ao Brasil ainda na parte da tarde, quer dar uma demonstração de força. Vai ser importante para sua campanha mostrar que, a despeito do avanço da direita na América do Sul, o processo de integração regional é possível com pragmatismo. E haverá ainda convidados especiais, que são os representantes dos Emirados Árabes Unidos, com quem o Mercosul está prestes a fechar um acordo, Trinidad e Tobago, que manifestou interesse no entendimento, Alemanha e Uzbequistão. O bloco vai lançar formalmente as negociações com o Japão. A expectativa é de que a primeira rodada de negociações aconteça já dentro de 2 a 3 meses. Também deve ser anunciada a primeira rodada de negociações para um acordo de livre comércio com o Vietnã, em agosto desse ano.
4: Ouvimos Vivian Oswald, correspondente da RFI em Brasília. No Peru, a líder conservadora Keiko Fujimori foi eleita presidente com uma vantagem de menos de 50 mil votos sobre o rival de esquerda Roberto Sánchez. Lúcia Mizel tem os detalhes.
13: Keiko Fujimori obteve 50,13% dos votos contra 49,86% para Roberto Sánchez, informou o Escritório Nacional de Processos Eleitorais. Prudente, ela prefere esperar antes de celebrar a vitória. Filha do ex-presidente Alberto Fujimori, Keiko carrega um legado que ainda divide a sociedade peruana. Seu pai foi condenado por crimes contra a humanidade, por esterilizações forçadas, enquanto dirigiu o país, entre 1990 e 2000. A vitória marca uma reviravolta na trajetória política da líder da direita de 51 anos. Ela havia sido derrotada em 2011, 2016 e 2021. A futura presidente promete reduzir a criminalidade recorde no Peru, país que sai desta eleição extremamente polarizado.
4: A Rússia afirmou ter abatido 419 drones ucranianos durante a noite em uma das maiores ofensivas recentes desde o início da guerra. Segundo o Ministério da Defesa, os ataques atingiram 19 regiões do país, incluindo Moscou, a Crimeia e a região de Krasnodar. Segundo a prefeitura da capital, cerca de 60 drones foram interceptados. Um deles provocou um incêndio em uma casa, matando um bebê de 6 meses e ferindo 3 pessoas. As autoridades do Principado de Mônaco e a polícia francesa trabalham em cooperação na busca pelo suspeito de uma explosão provocada por uma bomba depositada por um homem no prédio onde mora o oligarca ucraniano Vadim Ermolaev. Ele, a esposa e o filho adolescente ficaram feridos e foram transferidos para Nice. Esse ataque ocorreu na noite de segunda-feira neste principado conhecido pelo alto nível de segurança. O suspeito foi filmado por câmeras deixando o local. Em comunicado, o príncipe Albert classificou o caso como um crime hediondo e afirmou que o episódio representa um choque para a comunidade monegasca. Empresário do ramo de bebidas alcoólicas, Vadim Ermolaev é alvo de sanções da Ucrânia desde 2023 por manter atividades na Crimeia ocupada pela Rússia.
13: 2 membros da Guarda Revolucionária Islâmica, o exército ideológico do Irã, foram mortos a tiros no oeste do país, perto da fronteira do Kurdistão iraquiano. Outros 2 ficaram feridos. As circunstâncias do ataque estão sob investigação.
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12: Depois da classificação de Brasil, Paraguai e Marrocos para as oitavas de final, hoje a seleção vai conhecer o seu próximo adversário, que sairá do confronto entre Costa do Marfim e Noruega, nesta tarde em Dallas. Depois a França enfrenta a Suécia em Nova Jersey. E encerrando o dia no estádio Azteca, o México recebe o Equador em casa.
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13: Maria Paula Carvalho.
12: 11h38 aqui em Paris, são 6h38 em Brasília. Na segunda parte do nosso programa, os jornais franceses analisam como a guerra na Ucrânia abala a sensação de normalidade em Moscou. Depois, eu participei de um evento realizado em Paris e que mostrou como a cultura pode ser uma ferramenta de transformação durável. No programa Saúde em Dia, novo estudo francês mostra como o mosquito da dengue pode aprender a ignorar os repelentes. Antes, estamos em linha direta com Brasília, sob pressão do tarifaço e das medidas unilaterais do governo Trump. Líderes do Mercosul e convidados participam de reunião da cúpula no Paraguai e vão anunciar a abertura formal de negociações com o Japão e Vietnã.
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2: Adriana Moisés.
1: A 68ª Cúpula do Mercosul, que acontece nesta terça-feira em Assunção, no Paraguai, reunirá 7 chefes de Estado de esquerda e de direita da região. O presidente Luiz Inácio Lula da Silva desembarca na capital paraguaia pela manhã e quer mostrar, durante o encontro, a força da integração regional, uma de suas prioridades, que vem avançando a partir de acordos comerciais, a despeito da ampliação das lideranças de direita na região. É sobre isso que vamos conversar com a correspondente da RFI em Brasília, Vivian Oswald. Bom dia, Vivian. Esta cúpula deve ter muitos anúncios, entre eles a abertura formal de negociações com o Japão e com o Vietnã. O que isso representa neste momento para o bloco?
0: Bom dia. Sim, a ideia é surfar a boa onda do bloco, impulsionada em boa medida pela pressão da administração de Donald Trump com seus tarifaços e a imposição da lei do mais forte. O governo brasileiro tem pressa, quer fechar o maior número possível de acordos ainda nessa gestão Lula 3.0. E ele, que desembarca cedo na capital paraguaia, retornando ao Brasil ainda na parte da tarde, quer dar uma demonstração de força. Vai ser importante para sua campanha mostrar que, a despeito do avanço da direita na América do Sul, o processo de integração regional é possível com pragmatismo. Estarão presentes na cúpula políticos de esquerda e de direita. Santiago Penha, do Paraguai, o anfitrião, Javier Milei, da Argentina, Yamandu Orsi, do Uruguai, Rodrigo Paes, da Bolívia, José Antônio Castro, do Chile, e Daniel Noboa, do Equador. Os chanceleres da Colômbia, Chile e Panamá, estados associados ao Mercosul, também participarão do encontro. E haverá ainda convidados especiais, que são os representantes dos Emirados Árabes Unidos, com quem o Mercosul está prestes a fechar um acordo, Trinidad e Tobago, que manifestou interesse no entendimento, Alemanha e Uzbequistão.
1: Que acordos estão previstos, Vivian?
0: O bloco vai lançar formalmente as negociações com o Japão. Os entendimentos com o país estavam travados há décadas. A expectativa é de que a primeira rodada de negociações aconteça já dentro de 2 a 3 meses. Também deve ser anunciada a primeira rodada de negociações para um acordo de livre comércio com o Vietnã, em agosto desse ano. A cúpula deverá marcar ainda o lançamento das negociações para acordos de livre comércio entre Mercosul e o Panamá e avanços nos entendimentos com a República Dominicana, Guiana, Suriname e Trinidad e Tobago. O bloco trabalha para a implementação de acordo modernizado com o Chile e pela atualização de instrumentos comerciais com Colômbia e Peru.
1: Houve um atraso na conclusão do acordo com o Canadá?
0: O acordo com o Canadá, que está mais adiantado e sim tinha previsão de conclusão para esta cúpula, ainda precisa ser finalizado. A parte normativa já estaria concluída em cerca de 80%. Falta ainda terminar a parte de acesso a mercados, o que deve precisar de um pouco mais de tempo. Mas a expectativa é de que esse entendimento e aquele que está sendo concluído com os Emirados Árabes Unidos sejam anunciados ainda este ano.
1: Você destacaria outros avanços mais pontuais para esta cúpula, Vivian?
0: Sim, entre os avanços previstos para a cúpula está a assinatura do acordo que permitirá o reconhecimento da nova Carteira de Identidade Nacional, a CIN, como documento válido para ingresso nos países do Mercosul e estados associados. Também será firmado um protocolo de reconhecimento mútuo de meios de identificação e autenticação eletrônica. Isso tudo vai aproximar os sistemas digitais dos países. Há ainda outras frentes em outros temas, entre eles o do combate ao crime organizado. A ideia é mostrar que o bloco continua trabalhando e atraindo atenção dentro e fora da região. Em entrevista, a secretária de América Latina e Caribe do Ministério das Relações Exteriores, a embaixadora Gisela Padovan, destacou a relevância estratégica do Mercosul para a América do Sul e para a economia mundial. Segundo ela, o bloco que reúne 73% do território sul-americano, cerca de 65% da sua população e aproximadamente 70% do produto interno bruto, completou 35 anos. Desde a sua criação, o comércio cresceu nada menos que 11 vezes, chegando a 51 bilhões de dólares no ano passado. Mas o seu ápice aconteceu em 2011, quando bateu 53 bilhões de dólares.
1: Obrigada, Vivian Oswald, por sua participação no Linha Direta de hoje.
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4: Com a chegada do verão, a população russa tenta aproveitar os dias de calor, mas a tensão da guerra começa, enfim, a atingir o ambiente requintado dos cafés e restaurantes de Moscou. Até então, a capital funcionava como uma ilha de abundância ilusória em um país onde o descontentamento com o conflito na Ucrânia só aumenta. Destacam os jornais franceses desta terça-feira. Segundo Le Figaro, a bolha de negação na qual os russos se mantiveram durante 4 anos não existe mais. O diário relata problemas recorrentes no cotidiano da população, como dificuldades econômicas, restrições à internet e a aproximação de ataques com drones. Mesmo aqueles que se beneficiaram da economia de guerra, agora veem seus lucros serem corroídos pela inflação. Além disso, as filas para abastecer se multiplicam pelo país, onde a escassez de combustível se torna cada vez mais evidente. O conflito atual já dura mais do que a Primeira Guerra Mundial. Atualmente, 2/3 dos russos são favoráveis a negociações de paz. O Le Monde analisa como o presidente Vladimir Putin tenta se manter como mestre do jogo, recorrendo a uma estratégia baseada na negação da realidade, exaltação nacionalista e comunicação sob controle. Para isso, o chefe de Estado conta com o apoio da mídia local e promove um ataque sistemático a qualquer forma de oposição. Também difunde informações falsas, segundo o jornal, como sobre a extensão dos territórios conquistados na Ucrânia, enquanto as tropas russas perderam terreno em maio pelo segundo mês consecutivo. Ancorado no passado, Putin não utiliza telefone celular, não envia e-mails e se informa apenas por canais de comunicação controlados, o que leva a acreditar nas próprias mentiras, descreve o Le Monde. O Libération destaca como os ucranianos intensificam ataques à infraestrutura russa, atingindo pontes, estradas, depósitos e usinas de energia, numa tentativa de tornar a ocupação russa insustentável.
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4: Como a cultura pode ser uma ferramenta de transformação durável? E de que forma ela contribui para o desenvolvimento social, ambiental e econômico? Essas foram algumas das questões discutidas em um encontro recente em Paris, que reuniu especialistas e representantes da sociedade civil franco-brasileira. Organizado pela Associação Os Aprendizes da Esperança, o evento é preparatório para o Fórum do Amanhã, que acontece no final de setembro na capital francesa. Uma das iniciativas apresentadas foi a da rede Corporate Sustainability in Support of Culture, que incentiva empresas a incorporar a cultura em suas políticas de desenvolvimento sustentável, como explicou a RFI Lilian Hanania.
5: Como que a empresa interage com a sociedade nesse aspecto cultural? Ela tem ligações com comunidades locais? Essas comunidades locais têm um impacto? A questão também de influência em discussões sobre política pública. Então a gente quis trazer isso, criar uma metodologia que dá nota para as empresas para medir o que elas estão fazendo pela diversidade cultural, para elas poderem acompanhar a evolução ao longo dos anos também. Então, se elas atingirem um certo nível, elas podem ganhar um selo. A gente tem hoje 2 empresas brasileiras que ganharam o selo. Uma que é uma empresa intermediária, que é um escritório de advocacia, e uma microempresa, que é uma franquia de sorvetes em Mogi Guaçu, que tem uma super preocupação com a cultura.
4: A discussão trouxe exemplos concretos. Na Amazônia brasileira, projetos de inovação social vêm organizando economias locais. O engenheiro e consultor Tobia Ferraro explicou como, em Santarém, cooperativas e pequenas indústrias ajudam a agregar valor à produção local.
6: E eles começaram com uma cooperativa de seringueiros. Aí o seringal no Brasil, principalmente na Amazônia, região amazônica, né, decaiu muito, não ficou competitivo com o mercado asiático e mesmo com a borracha vinda de São Paulo, plantada em São Paulo. Então ficou dormente por muito tempo e aí uma organização de Santarém, que é a Saúde e Alegria, meio que pegou eles para retomar. E aí conseguiu um recurso do Fundo Amazônia e montaram um ecocentro. Eles consolidam, né, a borracha extraída pelos seringueiros do território, mas eles estão explorando muitas cadeias de valor amazônicas. Sementes florestais, óleo e manteigas vegetais extraídos de frutos brasileiros. Então, andiroba, murumuru, manteiga de cupuaçu, trabalham com mel. E agora acabaram de inaugurar uma fábrica de polpa de frutas.
4: O impacto também é social.
6: É muito importante você poder agregar valor para esse tipo de produto agroextrativista, né? São 400 famílias agroextrativistas hoje que fornecem para eles, em 60 comunidades. Tem comunidade quilombola, tem comunidade indígena. Então é uma riqueza cultural muito grande. Mas essa valorização das cadeias é o que permite eles gerarem um complemento de renda, prosperarem suas comunidades e se mantendo no território.
4: Outro tema em destaque foi o diálogo entre diferentes formas de conhecimento. A filósofa Caroline Isidoro Marinho pesquisa como aproximar saberes acadêmicos e populares por meio da arte.
7: No Brasil, a gente tem ambos modos de conhecer o mundo e de explicar o mundo, né? Que é esse mais popular, que é um pouco mais oral, um pouco mais próximo de atividades criativas, da dança, da música. E tem uma academia que é muito europeia e que, na verdade, mas também contribui, né, para o desenvolvimento de metodologias científicas. Então, como que a gente pode aproximar uma e outra através dos afetos, né? Porque é onde, na verdade, você encontra um ponto em comum, como por exemplo entre Brasil e França. E daí vem a minha pesquisa um pouco mais recente de como que é que essa experiência que a França tem de trabalho associativo, né, e comunitário muito forte, como é que, enfim, a gente pode unir isso a todos os conhecimentos populares que a gente tem e mesmo que nem no caso eu, né, que detenho, né, ambos os conhecimentos. Como que eu posso criar essa ferramenta metodológica para ajudar, auxiliar principalmente esse diálogo, digamos, entre França e Brasil.
4: A cultura também apareceu como ferramenta de educação e intercâmbio. A francesa Sophie Forêt encontrou na literatura de cordel uma ponte entre estudantes brasileiros e franceses.
8: Eu acho que o Brasil hoje ainda sofre de uma visão no exterior que é muito estereotipada, né? Principalmente as culturas do Nordeste, elas vêm sendo até dentro do Brasil, mas mesmo fora, muito folclorizadas e não reconhecidas pela sua riqueza, pela profundeza das suas construções e pelos mecanismos com qual elas vão sendo culturas vivas, né? E a questão da decolonização hoje ela vem sendo muito importante porque sempre olhamos para o Brasil com um olhar exotizante, né? Como se fosse uma coisa, maravilha, as praias, o samba, o futebol, as mulheres, as festas. Mas o Brasil é muito mais complexo, ele tem uma história de miscigenação, de antropofagia, tem muitas culturas que se encontraram para fazer o que o Brasil é hoje.
4: Entre economia, educação e identidade, o encontro em Paris reforçou o papel da cultura como um eixo central de transformação social e desenvolvimento sustentável.
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9: Olá e sejam bem-vindos ao nosso programa Saúde em Dia de hoje. O entomólogo Cláudio Lazari, do Centro Nacional de Pesquisa Científica da França, e o neurocientista Clément Vinouget, da Universidade Americana Virginia Tech, realizaram uma experiência inédita com fêmeas do Aedes aegypti, que transmite a dengue. Os insetos passaram a aceitar um repelente químico à base de DET, um dos mais comuns e eficazes, desenvolvido nos anos 1940.
10: No estudo publicado em maio na revista científica Journal of Experimental Biology, teve grande repercussão no Brasil. Um dos objetivos da pesquisa foi entender se os insetos vetores de doenças, como o mosquito da dengue, são capazes de aprender e memorizar informações. A pesquisa começou no final dos anos 2000. Em diversos experimentos, os cientistas analisaram percevejos, vetores da doença de chagas e mosquitos. Durante as experiências, observaram que os insetos podem se adaptar e reduzir sua sensibilidade ao repelente, que sugere a presença de processos de aprendizagem cognitiva. Os pesquisadores ofereceram alimento ao mosquito e, em seguida, apresentaram o repelente. Esse tipo de protocolo é chamado na psicologia experimental de condicionamento invertido. E após vários testes, a estratégia deu certo, explica Cláudio Lazari.
14: Os mosquitos foram tão estimulados a se alimentar que aceitaram o repelente sem fugir. A comida e o cheiro do repelente foram percebidos ao mesmo tempo.
10: O repelente químico passou a ser associado a algo positivo, como comida.
14: Testamos com sangue, mas também com açúcar, já que os mosquitos têm alimentação dupla. Consomem tanto néctar de flores quanto sangue. Nos dois casos, tanto o sangue quanto o açúcar foram capazes de modificar o comportamento dos mosquitos diante do repelente.
10: Durante o experimento, os pesquisadores colocaram uma fêmea de Aedes aegypti em um tubo isolado e ofereceram sangue de amostras disponíveis para pesquisa. Após exatamente 4 picadas, os cientistas aplicaram o repelente por 10 segundos, com intervalos de 5 minutos. Segundo Clément Vinoger, o sangue foi colocado atrás de uma membrana que imitava a pele humana, feita com uma barreira de parafina. O mosquito podia picar através dessa membrana e ingerir o sangue líquido, aquecido em um dispositivo criado para o experimento.
14: Controlamos a quantidade de alimento ingerida pelo mosquito, cronometrando o tempo, ou seja, deixando-o se alimentar por um período determinado. Como os mosquitos comem, em média, no mesmo ritmo, conseguimos associar duração e volume.
10: Cerca de 30 insetos participaram do experimento. De acordo com Cláudio Lazari, os testes foram repetidos durante meses para garantir validade estatística. A conclusão é que, após se alimentarem com o sangue, os mosquitos mudaram sua percepção em relação ao repelente. Os resultados permitiram à equipe entender o que ocorre no cérebro do mosquito, explica o neurocientista Clément Vinoger. A equipe pôde visualizar a atividade neuronal dos insetos por meio de técnicas de imagem ou utilizando a eletrofisiologia, uma técnica que consiste em inserir eletrodos diretamente no cérebro do inseto e registrar a atividade elétrica dos neurônios.
14: O que também havíamos observado em nossos estudos com mosquitos é que o centro de integração da informação olfativa, ou seja, a parte do cérebro que recebe as informações das antenas, funciona da seguinte forma. Todos os odores que o mosquito detecta são percebidos pelas antenas e esses sinais convergem para estruturas específicas no cérebro. Já nesse primeiro nível de transmissão, ocorre integração e modulação de como os odores são representados, dependendo de terem sido aprendidos ou não, ou de ter havido experiência prévia. Assim, temos uma ideia geral dos circuitos envolvidos neste tipo de aprendizado.
10: Esse aprendizado sensorial modifica a maneira como o mosquito percebe o repelente. A descoberta abre novas perspectivas sobre a capacidade de adaptação cognitiva dos insetos. Mas é importante continuar usando o repelente para se proteger, alertam Cláudio Lazari e Clément Vinoger. O DET continua sendo o principal e mais eficaz, especialmente em áreas com risco de doenças como dengue, chikungunya e febre amarela, transmitidas pelo mosquito Aedes aegypti. Você ouviu Saúde em Dia de hoje. Obrigada pela audiência. Até a próxima semana.
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12: Paris, 30 de junho de 2026. Vamos aos destaques desta edição. O balanço mais recente das autoridades da Venezuela após o duplo terremoto no país registra pelo menos 1.719 mortos e cerca de 50 mil desaparecidos. Segundo imagens de satélite divulgadas pela NASA, até 58.800 edifícios podem ter sido danificados ou destruídos. Esses dados, obtidos com radares de alta resolução da Agência Espacial Europeia e analisados por pesquisadores da Universidade Estadual do Oregon, ainda são preliminares. O número contrasta com o balanço oficial, que aponta 855 edifícios atingidos, sendo 189 totalmente destruídos. Seis dias após os tremores, a situação humanitária segue crítica. Os Estados Unidos intensificam a mobilização internacional e já são 30 países envolvidos nas operações. Em La Guaira, familiares mantêm a esperança e participam das buscas entre os escombros. Os corpos estão sendo levados para necrotérios improvisados no porto, que voltou a operar para receber ajuda humanitária. O presidente Luiz Inácio Lula da Silva participa nesta terça-feira em Assunção, no Paraguai, da cúpula do Mercosul, que reúne sete chefes de Estado da região. Lula deve reforçar a integração regional como prioridade do governo, destacando o avanço de acordos comerciais, mesmo diante do fortalecimento de lideranças de direita no bloco. Entre os anúncios esperados estão o início das negociações com o Japão e o avanço de um acordo com o Vietnã, previsto para começar em agosto. Atualmente, cerca de 30 países participam direta ou indiretamente das iniciativas do bloco. No Peru, a conservadora Keiko Fujimori foi eleita presidente após uma disputa apertada. Segundo o resultado final, ela venceu o candidato de esquerda Roberto Sánchez por pelo menos 50 mil votos, com 50,13% contra 49,86%. Keiko chega ao poder após três derrotas. Ela promete combater a criminalidade e vai governar um país que saiu das urnas polarizado. Autoridades de Mônaco e da França procuram o suspeito de um ataque à bomba contra o prédio onde vive o oligarca ucraniano Vadim Ermolaev. Ele, a esposa e o filho adolescente ficaram feridos e foram levados para Nice. O atentado ocorreu na noite de segunda-feira no Principado, conhecido pela segurança. O príncipe Albert classificou o ataque como hediondo. Teherã e Washington anunciaram encontros no Catar nesta semana com reuniões técnicas sem negociações diretas. Os dois países concordaram em suspender os ataques. Olá, 11 horas e 30 minutos em Paris, 6:30 pelo horário de Brasília. 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
12: Céu nublado, temperatura de 23 graus na capital francesa. Vamos aos destaques desta terça-feira, 30 de junho. Novo balanço provisório do terremoto na Venezuela, de mais de 1.700 mortos, quase 60 mil edifícios foram danificados e indicam imagens da NASA. Lula participa de cúpula do Mercosul no Paraguai e reforça a agenda de integração regional. Mônaco e França unem forças na busca por suspeito de atentado contra oligarca ucraniano. Essas e outras notícias a seguir. O balanço mais recente, divulgado pelas autoridades da Venezuela após o duplo terremoto que atingiu o país, é de 1.719 mortos e 50 mil desaparecidos. Imagens de satélite divulgadas pela NASA mostram a dimensão do desastre. Cerca de 58.800 edifícios podem ter sido danificados ou destruídos na área afetada. Os dados foram obtidos a partir de radares de alta resolução da Agência Espacial Europeia, coletados por pesquisadores da Universidade Estadual do Oregon. No entanto, trata-se de uma estimativa preliminar baseada nas alterações registradas na superfície e ainda sem confirmação em campo. O número contrasta com o balanço oficial venezuelano de que 855 edifícios foram atingidos, 189 totalmente destruídos. Daniela Franco tem mais informações.
13: Seis dias após os tremores, os Estados Unidos intensificam os esforços para a ajuda internacional, enquanto a situação humanitária segue crítica nas áreas mais atingidas. Ainda que seja difícil encontrar sobreviventes, familiares dos desaparecidos mantêm a esperança e permanecem, dia e noite, em frente aos prédios que desabaram em La Guaira. Na falta de agentes venezuelanos suficientes para levar o trabalho adiante, são os próprios familiares que realizam as buscas. Segundo o governo venezuelano, Vietnã e Cuba enviarão equipes para auxiliar nos trabalhos de resgate. O número de países que atuam em missão na Venezuela chegou agora a 30. Com o trabalho das equipes estrangeiras direcionado para o salvamento de improváveis sobreviventes, aqueles que buscam vítimas soterradas nos destroços ainda precisam aguardar para que possam sepultar seus familiares. Dezenas de corpos estão sendo armazenados em necrotérios improvisados dentro de armazéns do porto, que voltou a operar, permitindo a chegada e o descarregamento de ajuda humanitária.
12: O presidente Luiz Inácio Lula da Silva desembarca na manhã desta terça-feira em Assunção, no Paraguai, para participar da cúpula do Mercosul, que desta vez reúne 7 chefes de Estado da região. A correspondente da RFI em Brasília, Vivian Oswald, tem os detalhes.
0: A ideia é surfar a boa onda do bloco, impulsionada em boa medida pela pressão da administração de Donald Trump com seus tarifaços e a imposição da lei do mais forte. O governo brasileiro tem pressa, quer fechar o maior número possível de acordos ainda nessa gestão Lula 3.0. E ele, que desembarca cedo na capital paraguaia, retornando ao Brasil ainda na parte da tarde, quer dar uma demonstração de força. Vai ser importante para sua campanha mostrar que, a despeito do avanço da direita na América do Sul, o processo de integração regional é possível com pragmatismo. E haverá ainda convidados especiais, que são os representantes dos Emirados Árabes Unidos, com quem o Mercosul está prestes a fechar um acordo, Trinidad e Tobago, que manifestou interesse no entendimento, Alemanha e Uzbequistão. O bloco vai lançar formalmente as negociações com o Japão. A expectativa é de que a primeira rodada de negociações aconteça já dentro de 2 a 3 meses. Também deve ser anunciada a primeira rodada de negociações para um acordo de livre comércio com o Vietnã em agosto desse ano.
12: Ouvimos Vivian Oswald, correspondente da RFI em Brasília. No Peru, a líder conservadora Keiko Fujimori foi eleita presidente com uma vantagem de menos de 50 mil votos sobre o rival de esquerda Roberto Sánchez. Lúcia Miesel tem os detalhes.
13: Keiko Fujimori obteve 50,13% dos votos contra 49,86% para Roberto Sánchez, informou o Escritório Nacional de Processos Eleitorais. Prudente, ela prefere esperar antes de celebrar a vitória. Filha do ex-presidente Alberto Fujimori, Keiko carrega um legado que ainda divide a sociedade peruana. Seu pai foi condenado por crimes contra a humanidade, por esterilizações forçadas, enquanto dirigiu o país, entre 1990 e 2000. A vitória marca uma reviravolta na trajetória política da líder da direita de 51 anos. Ela havia sido derrotada em 2011, 2016 e 2021. A futura presidente promete reduzir a criminalidade recorde no Peru, país que sai desta eleição extremamente polarizado.
12: A Rússia afirmou ter abatido 419 drones ucranianos durante a noite em uma das maiores ofensivas recentes desde o início da guerra. Segundo o Ministério da Defesa, os ataques atingiram 19 regiões do país, incluindo Moscou, a Crimeia e a região de Krasnodar. Segundo a prefeitura da capital, cerca de 60 drones foram interceptados. Um deles provocou um incêndio em uma casa, matando um bebê de 6 meses e ferindo 3 pessoas. As autoridades do Principado de Mônaco e a polícia francesa trabalham em cooperação na busca pelo suspeito de uma explosão provocada por uma bomba depositada por um homem no prédio onde mora o oligarca ucraniano Vadim Ermolaev. Ele, a esposa e o filho adolescente ficaram feridos e foram transferidos para Nice. Esse ataque ocorreu na noite de segunda-feira neste principado conhecido pelo alto nível de segurança. O suspeito foi filmado por câmeras deixando o local. Em comunicado, o príncipe Albert classificou o caso como um crime hediondo e afirmou que o episódio representa um choque para a comunidade monegasca. Empresário do ramo de

0: secretária de América Latina e Caribe do Ministério das Relações Exteriores, embaixadora Gisela Padovan, destacou a relevância estratégica do Mercosul para a América do Sul e para a economia mundial. Segundo ela, o bloco que reúne 73% do território sul-americano, cerca de 65% da sua população e aproximadamente 70% do produto interno bruto, completou 35 anos. Desde a sua criação, o comércio cresceu nada menos que 11 vezes, chegando a 51 bilhões de dólares no ano passado. Mas o seu ápice aconteceu em 2011, quando bateu 53 bilhões de dólares.
1: Obrigada, Vivian Oswald, por sua participação no Linha Direta de hoje.
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4: Com a chegada do verão, a população russa tenta aproveitar os dias de calor, mas a tensão da guerra começa, enfim, a atingir o ambiente requintado dos cafés e restaurantes de Moscou. Até então, a capital funcionava como uma ilha de abundância ilusória em um país onde o descontentamento com o conflito na Ucrânia só aumenta, destacam os jornais franceses desta terça-feira. Segundo Le Figaro, a bolha de negação na qual os russos se mantiveram durante 4 anos não existe mais. O diário relata problemas recorrentes no cotidiano da população, como dificuldades econômicas, restrições à internet e a aproximação de ataques com drones. Mesmo aqueles que se beneficiaram da economia de guerra, agora veem seus lucros serem corroídos pela inflação. Além disso, as filas para abastecer se multiplicam pelo país, onde a escassez de combustível se torna cada vez mais evidente. O conflito atual já dura mais do que a Primeira Guerra Mundial. Atualmente, 2/3 dos russos são favoráveis a negociações de paz. O Le Monde analisa como o presidente Vladimir Putin tenta se manter como mestre do jogo, recorrendo a uma estratégia baseada na negação da realidade, exaltação nacionalista e comunicação sob controle. Para isso, o chefe de Estado conta com o apoio da mídia local e promove um ataque sistemático a qualquer forma de oposição. Também difunde informações falsas, segundo o jornal, como sobre a extensão dos territórios conquistados na Ucrânia, enquanto as tropas russas perderam terreno em maio pelo segundo mês consecutivo. Ancorado no passado, Putin não utiliza telefone celular, não envia e-mails e se informa apenas por canais de comunicação controlados, o que leva a acreditar nas próprias mentiras, descreve o Le Monde. O Libération destaca como os ucranianos intensificam ataques à infraestrutura russa, atingindo pontes, estradas, depósitos e usinas de energia, numa tentativa de tornar a ocupação russa insustentável.
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4: Como a cultura pode ser uma ferramenta de transformação durável? E de que forma ela contribui para o desenvolvimento social, ambiental e econômico? Essas foram algumas das questões discutidas em um encontro recente em Paris, que reuniu especialistas e representantes da sociedade civil franco-brasileira. Organizado pela Associação Os Aprendizes da Esperança, o evento é preparatório para o Fórum do Amanhã, que acontece no final de setembro na capital francesa. Uma das iniciativas apresentadas foi a da rede Corporate Sustainability in Support of Culture, que incentiva empresas a incorporar a cultura em suas políticas de desenvolvimento sustentável, como explicou a RFI Lilian Hanania.
5: Como que a empresa interage com a sociedade nesse aspecto cultural? Ela tem ligações com comunidades locais? Essas comunidades locais, se tem um impacto, a questão também de influência em discussões sobre política pública. Então a gente quis trazer isso, criar uma metodologia que dá nota para as empresas para medir o que elas estão fazendo pela diversidade cultural, para elas poderem acompanhar a evolução ao longo dos anos também. Então, elas, se elas atingirem um certo nível, elas podem ganhar um selo. A gente tem hoje 2 empresas brasileiras que ganharam o selo. Uma que é uma empresa intermediária, que é um escritório de advocacia, e uma microempresa, que é uma franquia de sorvetes em Mogi Guaçu, que tem uma super preocupação com a cultura.
4: A discussão trouxe exemplos concretos. Na Amazônia brasileira, projetos de inovação social vêm organizando economias locais. O engenheiro e consultor Tobia Ferraro explicou como, em Santarém, cooperativas e pequenas indústrias ajudam a agregar valor à produção local.
6: E eles começaram com uma cooperativa de seringueiros, aí o seringueiro.

0: mingau no Brasil, principalmente na Amazônia, região amazônica, né? Decaiu muito, não ficou competitivo com o mercado asiático e mesmo com a borracha vinda de São Paulo, plantada em São Paulo. Então ficou dormente por muito tempo e aí uma organização de Santarém, que é a Saúde e Alegria, meio que pegou eles para retomar. E aí conseguiu um recurso do Fundo Amazônia e montaram um ecocentro. Eles consolidam, né, a borracha extraída pelos seringueiros do território, mas eles estão explorando muitas cadeias de valor amazônicas. Sementes florestais, óleo e manteigas vegetais extraídos de frutos brasileiros. Então, andiroba, murumuru, manteiga de cupuaçu, trabalham com mel. E agora acabaram de inaugurar uma fábrica de polpa de frutas.
1: O impacto também é social.
0: É muito importante você poder agregar valor para esse tipo de produto agroextrativista, né? São 400 famílias agroextrativistas hoje que fornecem para eles, em 60 comunidades. Tem comunidade quilombola, tem comunidade indígena. Então é uma riqueza cultural muito grande, mas essa valorização das cadeias é o que permite eles gerarem um complemento de renda, prosperarem suas comunidades e se mantendo no território.
1: Outro tema em destaque foi o diálogo entre diferentes formas de conhecimento. A filósofa Carolina Isidoro Marinho pesquisa como aproximar saberes acadêmicos e populares por meio da arte.
2: No Brasil, a gente tem ambos modos de conhecer o mundo e de explicar o mundo, né? Que é esse mais popular, que é um pouco mais oral, um pouco mais próximo de atividades criativas, da dança, da música. E tem uma academia que é muito europeia e que, na verdade, mas também contribui, né, para o desenvolvimento de metodologias científicas. Então, como que a gente pode aproximar uma e outra através dos afetos, né? Porque é onde, na verdade, você encontra um ponto em comum, como por exemplo entre Brasil e França. E daí vem a minha pesquisa um pouco mais recente de como que é que essa experiência que a França tem de trabalho associativo, né, e comunitário muito forte, como é que, enfim, a gente pode unir isso a todos os conhecimentos populares que a gente tem e mesmo que nem no caso eu, né, que detenho, né, ambos os conhecimentos, como que eu posso criar essa ferramenta metodológica para ajudar, auxiliar principalmente esse diálogo, digamos, entre França e Brasil.
1: A cultura também apareceu como ferramenta de educação e intercâmbio. A francesa Sophie Forêt encontrou na literatura de cordel uma ponte entre estudantes brasileiros e franceses.
3: Eu acho que o Brasil hoje ainda sofre de uma visão no exterior que é muito estereotipada, né? Principalmente as culturas do Nordeste, elas vêm sendo até dentro do Brasil, mas mesmo fora, muito folclorizadas e não reconhecidas pela sua riqueza, pela profundeza das suas construções e pelos mecanismos com qual elas vão sendo culturas vivas, né? E a questão da decolonização hoje ela vem sendo muito importante porque sempre olhamos para o Brasil com um olhar exotizante, né? Como se fosse uma coisa, maravilha, as praias, o samba, o futebol, as mulheres, as festas. Mas o Brasil é muito mais complexo, ele tem uma história de miscigenação, de antropofagia, tem muitas culturas que se encontraram para fazer o que o Brasil é hoje.
1: Entre economia, educação e identidade, o encontro em Paris reforçou o papel da cultura como um eixo central de transformação social e desenvolvimento sustentável.
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5: Olá e sejam bem-vindos ao nosso programa Saúde em Dia de hoje. O entomólogo Cláudio Lazari, do Centro Nacional de Pesquisa Científica da França, e o neurocientista Clément Vinouget, da Universidade Americana Virginia Tech, realizaram uma experiência inédita com fêmeas do Aedes aegypti, que transmite a dengue. Os insetos passaram a aceitar um repelente químico à base de DET, um dos mais comuns e eficazes, desenvolvido nos anos 1940. O estudo, publicado em maio na revista científica Journal of Experimental Biology, teve grande repercussão no Brasil. Um dos objetivos da pesquisa foi entender se os insetos vetores de doenças, como o mosquito da dengue, são capazes de aprender e memorizar informações. A pesquisa começou no final dos anos 2000. Em diversos experimentos, os cientistas analisaram percevejos, vetores da doença de chagas e mosquitos. Durante as experiências, observaram que os insetos podem se adaptar e reduzir sua sensibilidade ao repelente, que sugere a presença de processos de aprendizagem cognitiva. Os pesquisadores ofereceram alimento ao mosquito e, em seguida, apresentaram o repelente. Esse tipo de protocolo é chamado, na psicologia experimental, de condicionamento invertido. E, após vários testes, a estratégia deu certo, explica Cláudio Lazari.
6: Os mosquitos foram tão estimulados a se alimentar que aceitaram o repelente sem fugir. A comida e o cheiro do repelente foram percebidos ao mesmo tempo.
5: O repelente químico passou a ser associado a algo positivo, como comida.
6: Testamos com sangue, mas também com açúcar, já que os mosquitos têm alimentação dupla. Consomem tanto néctar de flores quanto sangue. Nos dois casos, tanto o sangue quanto o açúcar foram capazes de modificar o comportamento dos mosquitos diante do repelente.
5: Durante o experimento, os pesquisadores colocaram uma fêmea de Aedes aegypti em um tubo isolado e ofereceram sangue de amostras disponíveis para pesquisa. Após exatamente 4 picadas, os cientistas aplicaram o repelente por 10 segundos, com intervalos de 5 minutos. Segundo Clément Vinogé, o sangue foi colocado atrás de uma membrana que imitava a pele humana, feita com uma barreira de parafina. O mosquito podia picar através dessa membrana e ingerir o sangue líquido, aquecido em um dispositivo criado para o experimento.
6: Controlamos a quantidade de alimento ingerida pelo mosquito cronometrando o tempo, ou seja, deixando-o se alimentar por um período determinado. Como os mosquitos comem, em média, no mesmo ritmo, conseguimos associar duração e volume.
5: Cerca de 30 insetos participaram do experimento. De acordo com Cláudio Lazari, os testes foram repetidos durante meses para garantir validade estatística. A conclusão é que, após se alimentarem com o sangue, os mosquitos mudaram sua percepção em relação ao repelente. Os resultados permitiram à equipe entender o que ocorre no cérebro do mosquito, explica o neurocientista Clément Vinogé. A equipe pôde visualizar a atividade neuronal dos insetos por meio de técnicas de imagem ou utilizando a eletrofisiologia, uma técnica que consiste em inserir eletrodos diretamente no cérebro do inseto e registrar a atividade elétrica dos neurônios.
6: O que também havíamos observado em nossos estudos com mosquitos é que o centro de integração da informação olfativa, ou seja, a parte do cérebro que recebe as informações das antenas, funciona da seguinte forma. Todos os odores que o mosquito detecta são percebidos pelas antenas e esses sinais convergem para estruturas específicas no cérebro. Já nesse primeiro nível de transmissão, ocorre integração e modulação de como os odores são representados, dependendo de terem sido aprendidos ou não, ou de ter havido experiência prévia. Assim, temos uma ideia geral dos circuitos envolvidos neste tipo de aprendizado.
5: Esse aprendizado sensorial modifica a maneira como o mosquito percebe o repelente. A descoberta abre novas perspectivas sobre a capacidade de adaptação cognitiva dos insetos. Mas é importante continuar usando o repelente para se proteger, alertam Cláudio Lazari e Clément Vinogé. O DET continua sendo o principal e mais eficaz, especialmente em áreas com risco de doenças como dengue, chikungunya e febre amarela, transmitidas pelo mosquito Aedes aegypti. Você ouviu Saúde em Dia de hoje. Obrigada pela audiência. Até a próxima semana.
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1: Paris, 30 de junho de 2026, vamos aos destaques desta edição. O balanço mais recente das autoridades da Venezuela após o duplo terremoto no país registra pelo menos 1.719 mortos e cerca de 50 mil desaparecidos. Segundo imagens de satélite divulgadas pela NASA, até 58.800 edifícios podem ter sido danificados ou destruídos. Esses dados, obtidos com radares de alta resolução da Agência Espacial Europeia e analisados por pesquisadores da Universidade Estadual do Oregon, ainda são preliminares. O número contrasta com o balanço oficial, que aponta 855 edifícios atingidos, sendo 189 totalmente destruídos. Seis dias após os tremores, a situação humanitária segue crítica. Os Estados Unidos intensificam a mobilização internacional e já são 30 países envolvidos nas operações. Em La Guaira, familiares mantêm a esperança e participam das buscas entre os escombros. Os corpos estão sendo levados para necrotérios improvisados no porto, que voltou a operar para receber ajuda humanitária. O presidente Luiz Inácio Lula da Silva participa nesta terça-feira em Assunção, no Paraguai, da cúpula do Mercosul, que reúne sete chefes de Estado da região. Lula deve reforçar a integração regional como prioridade do governo, destacando o avanço de acordos comerciais, mesmo diante do fortalecimento de lideranças de direita no bloco. Entre os anúncios esperados estão o início das negociações com o Japão e o avanço de um acordo com o Vietnã, previsto para começar em agosto. Atualmente, cerca de 30 países participam direta ou indiretamente das iniciativas do bloco. No Peru, a conservadora Keiko Fujimori foi eleita presidente após uma disputa apertada. Segundo o resultado final, ela venceu o candidato de esquerda Roberto Sánchez por pelo menos 50 mil votos, com 50,13% contra 49,86%. Keiko chega ao poder após três derrotas. Ela promete combater a criminalidade e vai governar um país que saiu das urnas polarizado. Autoridades de Mônaco e da França procuram o suspeito de um ataque à bomba contra o prédio onde vive o oligarca ucraniano Vadim Ermolaev. Ele, a esposa e o filho adolescente ficaram feridos e foram levados para Nice. O atentado ocorreu na noite de segunda-feira no Principado, conhecido pela segurança. O príncipe Albert classificou o ataque como hediondo. Teherã e Washington anunciaram encontros no Catar nesta semana com reuniões técnicas sem negociações diretas. Os dois países concordaram em suspender os ataques. Olá, 11 horas e 30 minutos em Paris, 6:30 pelo horário de Brasília. 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
1: Céu nublado, temperatura de 23 graus na capital francesa. Vamos aos destaques desta terça-feira, 30 de junho. Novo balanço provisório do terremoto na Venezuela, de mais de 1.700 mortos, quase 60 mil edifícios foram danificados e indicam imagens da NASA. Lula participa de cúpula do Mercosul no Paraguai e reforça a agenda de integração regional. Mônaco e França unem forças na busca por suspeito de atentado contra oligarca ucraniano. Essas e outras notícias a seguir. O balanço mais recente, divulgado pelas autoridades da Venezuela após o duplo terremoto que atingiu o país, é de 1.719 mortos e 50 mil desaparecidos. Imagens de satélite divulgadas pela NASA mostram a dimensão do desastre. Cerca de 58.800 edifícios podem ter sido danificados ou destruídos na área afetada. Os dados foram obtidos a partir de radares de alta resolução da Agência Espacial Europeia, coletados por pesquisadores da Universidade Estadual do Oregon. No entanto, trata-se de uma estimativa preliminar baseada nas alterações registradas na superfície e ainda sem confirmação em campo. O número contrasta com o balanço oficial venezuelano de que 855 edifícios foram atingidos, 189 totalmente destruídos. Daniela Franco tem mais informações.
9: Seis dias após os tremores, os Estados Unidos intensificam os esforços para a ajuda internacional, enquanto a situação humanitária segue crítica nas áreas mais atingidas. Ainda que seja difícil encontrar sobreviventes, familiares dos desaparecidos mantêm a esperança e permanecem, dia e noite, em frente aos prédios que desabaram em La Guaira. Na falta de agentes venezuelanos suficientes para levar o trabalho adiante, são os próprios familiares que realizam as buscas. Segundo o governo venezuelano, Vietnã e Cuba enviarão equipes para auxiliar nos trabalhos de resgate. O número de países que atuam em missão na Venezuela chegou agora a 30. Com o trabalho das equipes estrangeiras direcionado para o salvamento de improváveis sobreviventes, aqueles que buscam vítimas soterradas nos destroços ainda precisam aguardar para que possam sepultar seus familiares. Dezenas de corpos estão sendo armazenados em necrotérios improvisados dentro de armazéns do porto, que voltou a operar, permitindo a chegada e o descarregamento de ajuda humanitária.
10: O presidente Luiz Inácio Lula da Silva desembarca na manhã desta terça-feira em Assunção, no Paraguai, para participar da cúpula do Mercosul, que desta vez reúne 7 chefes de Estado da região. A correspondente da RFI em Brasília, Vivian Oswald, tem os detalhes.
11: A ideia é surfar a boa onda do bloco, impulsionada em boa medida pela pressão da administração de Donald Trump com seus tarifaços e a imposição da lei do mais forte. O governo brasileiro tem pressa, quer fechar o maior número possível de acordos ainda nessa gestão Lula 3.0. E ele, que desembarca cedo na capital paraguaia, retornando ao Brasil ainda na parte da tarde, quer dar uma demonstração de força. Vai ser importante para sua campanha mostrar que, a despeito do avanço da direita na América do Sul, o processo de integração regional é possível com pragmatismo. E haverá ainda convidados especiais, que são os representantes dos Emirados Árabes Unidos, com quem o Mercosul está prestes a fechar um acordo, Trinidad e Tobago, que manifestou interesse no entendimento, Alemanha e Uzbequistão. O bloco vai lançar formalmente as negociações com o Japão. A expectativa é de que a primeira rodada de negociações aconteça já dentro de 2 a 3 meses. Também deve ser anunciada a primeira rodada de negociações para um acordo de livre comércio com o Vietnã, em agosto desse ano.
10: Ouvimos Vivian Oswald, correspondente da RFI em Brasília. No Peru, a líder conservadora Keiko Fujimori foi eleita presidente com uma vantagem de menos de 50 mil votos sobre o rival de esquerda Roberto Sánchez. Lúcia Miesel tem os detalhes.
12: Keiko Fujimori obteve 50,13% dos votos contra 49,86% para Roberto Sánchez, informou o Escritório Nacional de Processos Eleitorais. Prudente, ela prefere esperar antes de celebrar a vitória. Filha do ex-presidente Alberto Fujimori, Keiko carrega um legado que ainda divide a sociedade peruana. Seu pai foi condenado por crimes contra a humanidade, por esterilizações forçadas, enquanto dirigiu o país, entre 1990 e 2000. A vitória marca uma reviravolta na trajetória política da líder da direita de 51 anos. Ela havia sido derrotada em 2011, 2016 e 2021. A futura presidente promete reduzir a criminalidade recorde no Peru, país que sai desta eleição extremamente polarizado.
10: A Rússia afirmou ter abatido 419 drones ucranianos durante a noite em uma das maiores ofensivas recentes desde o início da guerra. Segundo o Ministério da Defesa, os ataques atingiram 19 regiões do país, incluindo Moscou, a Crimeia e a região de Krasnodar. Segundo a prefeitura da capital, cerca de 60 drones foram interceptados. Um deles provocou um incêndio em uma casa, matando um bebê de 6 meses e ferindo 3 pessoas. As autoridades do Principado de Mônaco e a polícia francesa trabalham em cooperação na busca pelo suspeito de uma explosão provocada por uma bomba depositada por um homem no prédio onde mora o oligarca ucraniano Vadim Ermolaev. Ele, a esposa e o filho adolescente ficaram feridos e foram transferidos para Nice. Esse ataque ocorreu na noite de segunda-feira neste principado conhecido pelo alto nível de segurança. O suspeito foi filmado por câmeras deixando o local. Em comunicado, o Príncipe Albert classificou o caso como um crime hediondo e afirmou que o episódio representa um choque para a comunidade monegasca. Empresário do ramo de bebidas alcoólicas, Vadim Ermolaev, é alvo de sanções da Ucrânia desde 2023 por manter atividades na Crimeia ocupada pela Rússia. Dois membros da Guarda Revolucionária Islâmica, o exército ideológico do Irã, foram mortos a tiros no oeste do país, perto da fronteira do Kurdistão iraquiano. Outros dois ficaram feridos. As circunstâncias do ataque estão sob investigação.
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10: Depois da classificação de Brasil, Paraguai e Marrocos para as oitavas de final, hoje a seleção vai conhecer o seu próximo adversário, que sairá do confronto entre Costa do Marfim e Noruega, nesta tarde em Dallas. Depois a França enfrenta a Suécia em Nova Jersey. E encerrando o dia no estádio Azteca, o México recebe o Equador em casa.
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10: 11h38 aqui em Paris, são 6h38 em Brasília. Na segunda parte do nosso programa, os jornais franceses analisam como a guerra na Ucrânia abala a sensação de normalidade em Moscou. Depois, eu participei de um evento realizado em Paris e que mostrou como a cultura pode ser uma ferramenta de transformação durável. No programa Saúde em Dia, novo estudo francês mostra como o mosquito da dengue pode aprender a ignorar os repelentes. Antes, estamos em linha direta com Brasília, sob pressão do tarifaço e das medidas unilaterais do governo Trump. Líderes do Mercosul e convidados participam de reunião da cúpula no Paraguai e vão anunciar a abertura formal de negociações com o Japão e Vietnã.
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17: A 68ª Cúpula do Mercosul, que acontece nesta terça-feira em Assunção, no Paraguai, reunirá 7 chefes de Estado de esquerda e de direita da região. O presidente Luiz Inácio Lula da Silva desembarca na capital paraguaia pela manhã e quer mostrar, durante o encontro, a força da integração regional, uma de suas prioridades, que vem avançando a partir de acordos comerciais, a despeito da ampliação das lideranças de direita na região. É sobre isso que vamos conversar com a correspondente da RFI em Brasília, Vivian Oswald. Bom dia, Vivian. Esta cúpula deve ter muitos anúncios, entre eles a abertura formal de negociações com o Japão e com o Vietnã. O que isso representa neste momento para o bloco?
11: Bom dia, sim. A ideia é surfar a boa onda do bloco, impulsionada em boa medida pela pressão da administração de Donald Trump com seus tarifaços e a imposição da lei do mais forte. O governo brasileiro tem pressa, quer fechar o maior número possível de acordos ainda nessa gestão Lula 3.0. E ele, que desembarca cedo na capital paraguaia, retornando ao Brasil ainda na parte da tarde, quer dar uma demonstração de força. Vai ser importante para sua campanha mostrar que, a despeito do avanço da direita na América do Sul, o processo de integração regional é possível com pragmatismo. Estarão presentes na cúpula políticos de esquerda e de direita. Santiago Penha, do Paraguai, o anfitrião, Javier Milei, da Argentina, Yamandu Orsi, do Uruguai, Rodrigo Paes, da Bolívia, José Antônio Castro, do Chile, e Daniel Noboa, do Equador. Os chanceleres da Colômbia, Chile e Panamá, estados associados ao Mercosul, também participarão do encontro. E haverá ainda convidados especiais, que são os representantes dos Emirados Árabes Unidos, com quem o Mercosul está prestes a fechar um acordo, Trinidad e Tobago, que manifestou interesse no entendimento, Alemanha e Uzbequistão.
17: Que acordos estão previstos, Vivian?
11: O bloco vai lançar formalmente as negociações com o Japão. Os entendimentos com o país estavam travados há décadas. A expectativa é de que a primeira rodada de negociações aconteça já dentro de 2 a 3 meses. Também deve ser anunciada a primeira rodada de negociações para um acordo de livre comércio com o Vietnã, em agosto desse ano. A cúpula deverá marcar ainda o lançamento das negociações para acordos de livre comércio entre Mercosul e o Panamá e avanços nos entendimentos com a República Dominicana, Guiana, Suriname e Trinidad e Tobago. O bloco trabalha para a implementação de acordo modernizado com o Chile e pela atualização de instrumentos comerciais com Colômbia e Peru.
17: Houve um atraso na conclusão do acordo com o Canadá?
11: O acordo com o Canadá, que está mais adiantado e sim tinha previsão de conclusão para esta cúpula, ainda precisa ser finalizado. A parte normativa já estaria concluída em cerca de 80%. Falta ainda terminar a parte de acesso a mercados, o que deve precisar de um pouco mais de tempo. Mas a expectativa é de que esse entendimento e aquele que está sendo concluído com os Emirados Árabes Unidos sejam anunciados ainda este ano.
17: Você destacaria outros avanços mais pontuais para esta cúpula, Vivian?
11: Sim, entre os avanços previstos para a cúpula está a assinatura do acordo que permitirá o reconhecimento da nova Carteira de Identidade Nacional, a CIN, como documento válido para ingresso nos países do Mercosul e Estados Associados. Também será firmado um protocolo de reconhecimento mútuo de meios de identificação e autenticação eletrônica. Isso tudo vai aproximar os sistemas digitais dos países. Há ainda outras frentes em outros temas, entre eles o do combate ao crime organizado. A ideia é mostrar que o bloco continua trabalhando e atraindo atenção dentro e fora da região. Em entrevista, a secretária de América Latina e Caribe do Ministério das Relações Exteriores, a embaixadora Gisela Padovan, destacou a relevância estratégica do Mercosul para a América do Sul e para a economia mundial. Segundo ela, o bloco que reúne 73% do território sul-americano, cerca de 65% da sua população e aproximadamente 70% do produto interno bruto, completou 35 anos. Desde a sua criação, o comércio cresceu nada menos que 11 vezes, chegando a 51 bilhões de dólares no ano passado. Mas o seu ápice aconteceu em 2011, quando bateu 53 bilhões de dólares.
17: Obrigada, Vivian Oswald, por sua participação no Linha Direta de hoje.
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10: Com a chegada do verão, a população russa tenta aproveitar os dias de calor, mas a tensão da guerra começa, enfim, a atingir o ambiente requintado dos cafés e restaurantes de Moscou. Até então, a capital funcionava como uma ilha de abundância ilusória em um país onde o descontentamento com o conflito na Ucrânia só aumenta, destacam os jornais franceses desta terça-feira. Segundo Le Figaro, a bolha de negação na qual os russos se mantiveram durante 4 anos não existe mais. O diário relata problemas recorrentes no cotidiano da população, como dificuldades econômicas, restrições à internet e a aproximação de ataques com drones. Mesmo aqueles que se beneficiaram da economia de guerra, agora veem seus lucros serem corroídos pela inflação. Além disso, as filas para abastecer se multiplicam pelo país, onde a escassez de combustível se torna cada vez mais evidente. O conflito atual já dura mais do que a Primeira Guerra Mundial. Atualmente, 2/3 dos russos são favoráveis a negociações de paz. O Le Monde analisa como o presidente Vladimir Putin tenta se manter como mestre do jogo, recorrendo a uma estratégia baseada na negação da realidade, exaltação nacionalista e comunicação sob controle. Para isso, o chefe de Estado conta com o apoio da mídia local e promove um ataque sistemático a qualquer forma de oposição. Também difunde informações falsas, segundo o jornal, como sobre a extensão dos territórios conquistados na Ucrânia, enquanto as tropas russas perderam terreno em maio pelo segundo mês consecutivo. Ancorado no passado, Putin não utiliza telefone celular, não envia e-mails e se informa apenas por canais de comunicação controlados, o que leva a acreditar nas próprias mentiras, descreve o Le Monde. O Libération destaca como os ucranianos intensificam ataques à infraestrutura russa, atingindo pontes, estradas, depósitos e usinas de energia, numa tentativa de tornar a ocupação russa insustentável.
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10: Como a cultura pode ser uma ferramenta de transformação durável? E de que forma ela contribui para o desenvolvimento social, ambiental e econômico? Essas foram algumas das questões discutidas em um encontro recente em Paris, que reuniu especialistas e representantes da sociedade civil franco-brasileira. Organizado pela Associação Os Aprendizes da Esperança, o evento é preparatório para o Fórum do Amanhã, que acontece no final de setembro na capital francesa. Uma das iniciativas apresentadas foi a da rede Corporate Sustainability in Support of Culture, que incentiva empresas a incorporar a cultura em suas políticas de desenvolvimento sustentável,
1: como explicou a RFI Lilian Hanania.
18: Como que a empresa interage com a sociedade nesse aspecto cultural? Ela tem ligações com comunidades locais? Essas comunidades locais têm um impacto? A questão também de influência em discussões sobre política pública. Então a gente quis trazer isso, criar uma metodologia que dá nota para as empresas para medir o que elas estão fazendo pela diversidade cultural, para elas poderem acompanhar a evolução ao longo dos anos também. Então, se elas atingirem um certo nível, elas podem ganhar um selo. A gente tem hoje duas empresas brasileiras que ganharam o selo. Uma que é uma empresa intermediária, que é um escritório de advocacia, e uma microempresa, que é uma franquia de sorvetes em Mogi Guaçu, que tem uma super preocupação com a cultura.
1: A discussão trouxe exemplos concretos. Na Amazônia brasileira, projetos de inovação social vêm organizando economias locais. O engenheiro e consultor Tobia Ferraro explicou como, em Santarém, cooperativas e pequenas indústrias ajudam a agregar valor à produção local.
0: E eles começaram com uma cooperativa de seringueiros. Aí o seringal no Brasil, principalmente na Amazônia, região amazônica, né? Decaiu muito, não ficou competitivo com o mercado asiático e mesmo com a borracha vinda de São Paulo, plantada em São Paulo. Então ficou dormente por muito tempo e aí uma organização de Santarém, que é a Saúde e Alegria, meio que pegou eles para retomar. E aí conseguiu um recurso do Fundo Amazônia e montaram um ecocentro. Eles consolidam, né, a borracha extraída pelos seringueiros do território, mas eles estão explorando muitas cadeias de valor amazônicas, sementes florestais, óleo e manteigas vegetais extraídos de frutos brasileiros, então andiroba, murumuru, manteiga de cupuaçu, trabalham com mel e agora acabaram de inaugurar uma fábrica de polpa de frutas.
1: O impacto também é social.
0: É muito importante você poder agregar valor para esse tipo de produto agroextrativista, né? São 400 famílias agroextrativistas hoje que fornecem para eles, em 60 comunidades. Tem comunidade quilombola, tem comunidade indígena, então é uma riqueza cultural muito grande. Mas essa valorização das cadeias é o que permite eles gerarem um complemento de renda, prosperarem suas comunidades e se mantendo no território.
1: Outro tema em destaque foi o diálogo entre diferentes formas de conhecimento. A filósofa Caroline Isidoro Marinho pesquisa como aproximar saberes acadêmicos e populares por meio da arte.
2: No Brasil, a gente tem ambos modos de conhecer o mundo e de explicar o mundo, né? Que é esse mais popular, que é um pouco mais oral, um pouco mais próximo de atividades criativas, da dança, da música. E tem uma academia que é muito europeia e que, na verdade, mas também contribui, né, para o desenvolvimento de metodologias científicas. Então, como que a gente pode aproximar uma e outra através dos afetos, né? Porque é onde, na verdade, você encontra um ponto em comum, como por exemplo entre Brasil e França. E daí vem a minha pesquisa um pouco mais recente de como que é que essa experiência que a França tem de trabalho associativo, né, e comunitário muito forte, como é que, enfim, a gente pode unir isso a todos os conhecimentos populares que a gente tem e mesmo que nem no caso eu, né, que detenho, né, ambos os conhecimentos, como que eu posso criar essa ferramenta metodológica para ajudar, auxiliar principalmente esse diálogo, digamos, entre França e Brasil.
1: A cultura também apareceu como ferramenta de educação e intercâmbio. A francesa Sophie Forêt encontrou na literatura de cordel uma ponte entre estudantes brasileiros e franceses.
3: Eu acho que o Brasil hoje ainda sofre de uma visão no exterior que é muito estereotipada, né? Principalmente as culturas do Nordeste, elas vêm sendo até dentro do Brasil, mas mesmo fora, muito folclorizadas e não reconhecidas pela sua riqueza, pela profundeza das suas construções e pelos mecanismos com qual elas vão sendo culturas vivas, né? E a questão da decolonização hoje ela vem sendo muito importante, porque sempre olhamos para o Brasil com um olhar exotizante, né? Como se fosse uma coisa, ah, maravilha, as praias, o samba, o futebol, as mulheres, as festas. Mas o Brasil é muito mais complexo, ele tem uma história de miscigenação, de antropofagia, tem muitas culturas que se encontraram para fazer o que o Brasil é hoje.
10: Entre economia, educação e identidade, o encontro em Paris reforçou o papel da cultura como um eixo central de transformação social e desenvolvimento sustentável.
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5: Olá e sejam bem-vindos ao nosso programa Saúde em Dia de hoje. O entomólogo Cláudio Lazari, do Centro Nacional de Pesquisa Científica da França, e o neurocientista Clément Vinouget, da Universidade Americana Virginia Tech, realizaram uma experiência inédita com fêmeas do Aedes aegypti, que transmite a dengue. Os insetos passaram a aceitar um repelente químico à base de DET, um dos mais comuns e eficazes, desenvolvido nos anos 1940. O estudo, publicado em maio na revista científica Journal of Experimental Biology, teve grande repercussão no Brasil. Um dos objetivos da pesquisa foi entender se os insetos vetores de doenças, como o mosquito da dengue, são capazes de aprender e memorizar informações. A pesquisa começou no final dos anos 2000. Em diversos experimentos, os cientistas analisaram percevejos, vetores da doença de chagas e mosquitos. Durante as experiências, observaram que os insetos podem se adaptar e reduzir sua sensibilidade ao repelente, que sugere a presença de processos de aprendizagem cognitiva. Os pesquisadores ofereceram alimento ao mosquito e, em seguida, apresentaram o repelente. Esse tipo de protocolo é chamado, na psicologia experimental, de condicionamento invertido. E após vários testes, a estratégia deu certo, explica Cláudio Lazari.
6: Os mosquitos foram tão estimulados a se alimentar que aceitaram o repelente sem fugir. A comida e o cheiro do repelente foram percebidos ao mesmo tempo.
5: O repelente químico passou a ser associado a algo positivo, como comida.
6: Testamos com sangue, mas também com açúcar, já que os mosquitos têm alimentação dupla. Consomem tanto néctar de flores quanto sangue. Nos dois casos, tanto o sangue quanto o açúcar foram capazes de modificar o comportamento dos mosquitos diante do repelente.
5: Durante o experimento, os pesquisadores colocaram uma fêmea de Aedes aegypti em um tubo isolado e ofereceram sangue de amostras disponíveis para pesquisa. Após exatamente 4 picadas, os cientistas aplicaram o repelente por 10 segundos, com intervalos de 5 minutos. Segundo Clément Vinouget, o sangue foi colocado atrás de uma membrana que imitava a pele humana, feita com uma barreira de parafina. O mosquito podia picar através dessa membrana e ingerir o sangue líquido, aquecido em um dispositivo criado para o experimento.
6: Controlamos a quantidade de alimento ingerida pelo mosquito cronometrando o tempo, ou seja, deixando-o se alimentar por um período determinado. Como os mosquitos comem, em média, no mesmo ritmo, conseguimos associar duração e volume.
5: Cerca de 30 insetos participaram do experimento. De acordo com Cláudio Lazari, os testes foram repetidos durante meses para garantir validade estatística. A conclusão é que, após se alimentarem com o sangue, os mosquitos mudaram sua percepção em relação ao repelente. Os resultados permitiram à equipe entender o que ocorre no cérebro do mosquito, explica o neurocientista Clément Vinouget. A equipe pôde visualizar a atividade neuronal dos insetos por meio de técnicas de imagem ou utilizando a eletrofisiologia, uma técnica que consiste em inserir eletrodos diretamente no cérebro do inseto e registrar a atividade elétrica dos neurônios.
6: O que também havíamos observado em nossos estudos com mosquitos é que o centro de integração da informação olfativa, ou seja, a parte do cérebro que recebe as informações das antenas, funciona da seguinte forma. Todos os odores que o mosquito detecta são percebidos pelas antenas e esses sinais convergem para estruturas específicas no cérebro. Já nesse primeiro nível de transmissão, ocorre integração e modulação de como os odores são representados, dependendo de terem sido aprendidos ou não, ou de ter havido experiência prévia. Assim, temos uma ideia geral do dos circuitos envolvidos neste tipo de aprendizado.
19: Esse aprendizado sensorial modifica a maneira como o mosquito percebe o repelente. A descoberta abre novas perspectivas sobre a capacidade de adaptação cognitiva dos insetos. Mas é importante continuar usando o repelente para se proteger, alertam Cláudio Lazari e Clément Vinogê. O DET continua sendo o principal e mais eficaz, especialmente em áreas com risco de doenças como dengue, chikungunya e febre amarela, transmitidas pelo mosquito Aedes aegypti. Você ouviu Saúde em Dia de hoje. Obrigada pela audiência. Até a próxima semana.
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10: Paris, 30 de junho de 2026. Vamos aos destaques desta edição. O balanço mais recente das autoridades da Venezuela após o duplo terremoto no país registra pelo menos 1.719 mortos e cerca de 50 mil desaparecidos. Segundo imagens de satélite divulgadas pela NASA, até 58.800 edifícios podem ter sido danificados ou destruídos. Esses dados, obtidos com radares de alta resolução da Agência Espacial Europeia e analisados por pesquisadores da Universidade Estadual do Oregon, ainda são preliminares. O número contrasta com o balanço oficial, que aponta 855 edifícios atingidos, sendo 189 totalmente destruídos. Seis dias após os tremores, a situação humanitária segue crítica. Os Estados Unidos intensificam a mobilização internacional e já são 30 países envolvidos nas operações. Em La Guaira, familiares mantêm a esperança e participam das buscas entre os escombros. Os corpos estão sendo levados para necrotérios improvisados no porto, que voltou a operar para receber ajuda humanitária. O presidente Luiz Inácio Lula da Silva participa nesta terça-feira em Assunção, no Paraguai, da cúpula do Mercosul, que reúne sete chefes de Estado da região. Lula deve reforçar a integração regional como prioridade do governo, destacando o avanço de acordos comerciais, mesmo diante do fortalecimento de lideranças de direita no bloco. Entre os anúncios esperados estão o início das negociações com o Japão e o avanço de um acordo com o Vietnã, previsto para começar em agosto. Atualmente, cerca de 30 países participam direta ou indiretamente das iniciativas do bloco. No Peru, a conservadora Keiko Fujimori foi eleita presidente após uma disputa apertada. Segundo o resultado final, ela venceu o candidato de esquerda Roberto Sánchez por pelo menos 50 mil votos, com 50,13% contra 49,86%. Keiko chega ao poder após três derrotas. Ela promete combater a criminalidade e vai governar um país que saiu das urnas polarizado. Autoridades de Mônaco e da França procuram o suspeito de um ataque à bomba contra o prédio onde vive o oligarca ucraniano Vadim Ermolaev. Ele, a esposa e o filho adolescente ficaram feridos e foram levados para Nice. O atentado ocorreu na noite de segunda-feira no Principado, conhecido pela segurança. O príncipe Albert classificou o ataque como hediondo. Teherã e Washington anunciaram encontros no Catar nesta semana com reuniões técnicas sem negociações diretas. Os dois países concordaram em suspender os ataques. Olá, 11 horas e 30 minutos em Paris, 6:30 pelo horário de Brasília. 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
10: Céu nublado, temperatura de 23 graus na capital francesa. Vamos aos destaques desta terça-feira, 30 de junho. Novo balanço provisório do terremoto na Venezuela, de mais de 1.700 mortos, quase 60 mil edifícios foram danificados, indicam imagens da NASA. Lula participa de cúpula do Mercosul no Paraguai e reforça a agenda de integração regional. Mônaco e França unem forças na busca por suspeito de atentado contra oligarca ucraniano. Essas e outras notícias a seguir. O balanço mais recente, divulgado pelas autoridades da Venezuela após o duplo terremoto que atingiu o país, é de 1.719 mortos e 50 mil desaparecidos. Imagens de satélite divulgadas pela NASA mostram a dimensão do desastre. Cerca de 58.800 edifícios podem ter sido danificados ou destruídos na área afetada. Os dados foram obtidos a partir de radares de alta resolução da Agência Espacial Europeia, coletados por pesquisadores da Universidade Estadual do Oregon. No entanto, trata-se de uma estimativa preliminar baseada nas alterações registradas na superfície e ainda sem confirmação em campo. O número contrasta com o balanço oficial venezuelano de que 855 edifícios foram atingidos, 189 totalmente destruídos. Daniela Franco tem mais informações.
9: 6 dias após os tremores, os Estados Unidos intensificam os esforços para a ajuda internacional, enquanto a situação humanitária segue crítica nas áreas mais atingidas. Ainda que seja difícil encontrar sobreviventes, familiares dos desaparecidos mantêm a esperança e permanecem, dia e noite, em frente aos prédios que desabaram em La Guaira. Na falta de agentes venezuelanos suficientes para levar o trabalho adiante, são os próprios familiares que realizam as buscas. Segundo o governo venezuelano, Vietnã e Cuba enviarão equipes para auxiliar nos trabalhos de resgate. O número de países que atuam em missão na Venezuela chegou agora a 30. Com o trabalho das equipes estrangeiras direcionado para o salvamento de improváveis sobreviventes, aqueles que buscam vítimas soterradas nos destroços ainda precisam aguardar para que possam sepultar seus familiares. Dezenas de corpos estão sendo armazenados em necrotérios improvisados dentro de armazéns do porto, que voltou a operar, permitindo a chegada e o descarregamento de ajuda humanitária.
10: O presidente Luiz Inácio Lula da Silva desembarca na manhã desta terça-feira em Assunção, no Paraguai, para participar da cúpula do Mercosul, que desta vez reúne 7 chefes de Estado da região. A correspondente da RF em Brasília, Vivian Oswald, tem os detalhes.
11: A ideia é surfar a boa onda do bloco, impulsionada em boa medida pela pressão da administração de Donald Trump com seus tarifaços e a imposição da lei do mais forte. O governo brasileiro tem pressa, quer fechar o maior número possível de acordos ainda nessa gestão Lula 3.0. E ele, que desembarca cedo na capital paraguaia, retornando ao Brasil ainda na parte da tarde, quer dar uma demonstração de força. Vai ser importante para sua campanha mostrar que, a despeito do avanço da direita na América do Sul, o processo de integração regional é possível com pragmatismo. E haverá ainda convidados especiais, que são os representantes dos Emirados Árabes Unidos, com quem o Mercosul está prestes a fechar um acordo, Trinidad e Tobago, que manifestou interesse no entendimento, Alemanha e Uzbequistão. O bloco vai lançar formalmente as negociações com o Japão. A expectativa é de que a primeira rodada de negociações aconteça já dentro de 2 a 3 meses. Também deve ser anunciada a primeira rodada de negociações para um acordo de livre comércio com o Vietnã, em agosto desse ano.
10: Ouvimos Vivian Oswald, correspondente da RFI em Brasília. No Peru, a líder conservadora Keiko Fujimori foi eleita presidente com uma vantagem de menos de 50 mil votos sobre o rival de esquerda Roberto Sánchez. Lúcia Miesel tem os detalhes.
12: Keiko Fujimori obteve 50,13% dos votos contra 49,86% para Roberto Sánchez, informou o Escritório Nacional de Processos Eleitorais. Prudente, ela prefere esperar antes de celebrar a vitória. Filha do ex-presidente Alberto Fujimori, Keiko carrega um legado que ainda divide a sociedade peruana. Seu pai foi condenado por crimes contra a humanidade, por esterilizações forçadas, enquanto dirigiu o país, entre 1990 e 2000. A vitória marca uma reviravolta na trajetória política da líder da direita de 51 anos. Ela havia sido derrotada em 2011, 2016 e 2021. A futura presidente promete reduzir a criminalidade recorde no Peru, país que sai desta eleição extremamente polarizado.
10: A Rússia afirmou ter abatido 419 drones ucranianos durante a noite em uma das maiores ofensivas recentes desde o início da guerra. Segundo o Ministério da Defesa, os ataques atingiram 19 regiões do país, incluindo Moscou, a Crimeia e a região de Krasnodar. Segundo a prefeitura da capital, cerca de 60 drones foram interceptados. Um deles provocou um incêndio em uma casa, matando um bebê de 6 meses e ferindo 3 pessoas. As autoridades do Principado de Mônaco e a polícia francesa trabalham em cooperação na busca pelo suspeito de uma explosão provocada por uma bomba depositada por um homem no prédio onde mora o oligarca ucraniano Vadim Ermolaev. Ele, a esposa e o filho adolescente ficaram feridos e foram transferidos para Nice. Esse ataque ocorreu na noite de segunda-feira neste principado conhecido pelo alto nível de segurança. O suspeito foi filmado por câmeras deixando o local. Em comunicado, o príncipe Albert classificou o caso como um crime hediondo e afirmou que o episódio representa um choque para a comunidade monegasca. Empresário do ramo de bebidas alcoólicas, Vadim Ermolaev é alvo de sanções da Ucrânia desde 2023 por manter atividades na Crimeia ocupada pela Rússia. 2 membros da Guarda Revolucionária Islâmica, o exército ideológico do Irã, foram mortos a tiros no oeste do país, perto da fronteira do Kurdistão iraquiano. Outros 2 ficaram feridos. As circunstâncias do ataque estão sob investigação.
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10: Depois da classificação de Brasil, Paraguai e Marrocos para as oitavas de final, hoje a seleção vai conhecer o seu próximo adversário, que sairá do confronto entre Costa do Marfim e Noruega, nesta tarde em Dallas. Depois a França enfrenta a Suécia em Nova Jersey. E encerrando o dia no estádio Azteca, o México recebe o Equador em casa.

0: apresenta neste momento para o bloco.
1: Bom dia, sim. A ideia é surfar a boa onda do bloco, impulsionada em boa medida pela pressão da administração de Donald Trump com seus tarifaços e a imposição da lei do mais forte. O governo brasileiro tem pressa, quer fechar o maior número possível de acordos ainda nessa gestão Lula 3.0. E ele, que desembarca cedo na capital paraguaia, retornando ao Brasil ainda na parte da tarde, quer dar uma demonstração de força. Vai ser importante para sua campanha mostrar que, a despeito do avanço da direita na América do Sul, o processo de integração regional é possível com pragmatismo. Estarão presentes na cúpula políticos de esquerda e de direita. Santiago Penha, do Paraguai, o anfitrião, Javier Milei, da Argentina, Yamandu Orsi, do Uruguai, Rodrigo Paes, da Bolívia, José Antônio Castro, do Chile, e Daniel Noboa, do Equador. Os chanceleres da Colômbia, Chile e Panamá, estados associados ao Mercosul, também participarão do encontro. E haverá ainda convidados especiais, que são os representantes dos Emirados Árabes Unidos, com quem o Mercosul está prestes a fechar um acordo, Trinidad e Tobago, que manifestou interesse no entendimento, Alemanha e Uzbequistão.
0: Que acordos estão previstos, Vivian?
1: O bloco vai lançar formalmente as negociações com o Japão. Os entendimentos com o país estavam travados há décadas. A expectativa é de que a primeira rodada de negociações aconteça já dentro de 2 a 3 meses. Também deve ser anunciada a primeira rodada de negociações para um acordo de livre comércio com o Vietnã, em agosto desse ano. A cúpula deverá marcar ainda o lançamento das negociações para acordos de livre comércio entre Mercosul e o Panamá e avanços nos entendimentos com a República Dominicana, Guiana, Suriname e Trinidad e Tobago. O bloco trabalha para a implementação de acordo modernizado com o Chile e pela atualização de instrumentos comerciais com Colômbia e Peru.
0: Houve um atraso na conclusão do acordo com o Canadá?
1: O acordo com o Canadá, que está mais adiantado e sim tinha previsão de conclusão para esta cúpula, ainda precisa ser finalizado. A parte normativa já estaria concluída em cerca de 80%. Falta ainda terminar a parte de acesso a mercados, o que deve precisar de um pouco mais de tempo. Mas a expectativa é de que esse entendimento e aquele que está sendo concluído com os Emirados Árabes Unidos sejam anunciados ainda este ano.
0: Você destacaria outros avanços mais pontuais para esta cúpula, Vivian?
1: Sim, entre os avanços previstos para a cúpula está a assinatura do acordo que permitirá o reconhecimento da nova Carteira de Identidade Nacional, a CIN, como documento válido para ingresso nos países do Mercosul e estados associados. Também será firmado um protocolo de reconhecimento mútuo de meios de identificação e autenticação eletrônica. Isso tudo vai aproximar os sistemas digitais dos países. Há ainda outras frentes em outros temas, entre eles o do combate ao crime organizado. A ideia é mostrar que o bloco continua trabalhando e atraindo atenção dentro e fora da região. Em entrevista, a secretária de América Latina e Caribe do Ministério das Relações Exteriores, embaixadora Gisela Padovan, destacou a relevância estratégica do Mercosul para a América do Sul e para a economia mundial. Segundo ela, o bloco que reúne 73% do território sul-americano, cerca de 65% da sua população e aproximadamente 70% do produto interno bruto, completou 35 anos. Desde a sua criação, o comércio cresceu nada menos que 11 vezes, chegando a 51 bilhões de dólares no ano passado. Mas o seu ápice aconteceu em 2011, quando bateu 53 bilhões de dólares.
0: Obrigada, Vivian Oswald, por sua participação no Linha Direta de hoje.
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4: Com a chegada do verão, a população russa tenta aproveitar os dias de calor, mas a tensão da guerra começa, enfim, a atingir o ambiente requintado dos cafés e restaurantes de Moscou. Até então, a capital funcionava como uma ilha de abundância ilusória em um país onde o descontentamento com o conflito na Ucrânia só aumenta, destacam os jornais franceses desta terça-feira. Segundo Le Figaro, a bolha de negação na qual os russos se mantiveram durante 4 anos não existe mais. O diário relata problemas recorrentes no cotidiano da população, como dificuldades econômicas, restrições à internet e a aproximação de ataques com drones. Mesmo aqueles que se beneficiaram da economia de guerra, agora veem seus lucros serem corroídos pela inflação. Além disso, as filas para abastecer se multiplicam pelo país, onde a escassez de combustível se torna cada vez mais evidente. O conflito atual já dura mais do que a Primeira Guerra Mundial. Atualmente,

0: 2/3 dos russos são favoráveis a negociações de paz. O Le Monde analisa como o presidente Vladimir Putin tenta se manter como mestre do jogo, recorrendo a uma estratégia baseada na negação da realidade, exaltação nacionalista e comunicação sob controle. Para isso, o chefe de Estado conta com o apoio da mídia local e promove um ataque sistemático a qualquer forma de oposição. Também difunde informações falsas, segundo o jornal, como sobre a extensão dos territórios conquistados na Ucrânia, enquanto as tropas russas perderam terreno em maio pelo segundo mês consecutivo. Ancorado no passado, Putin não utiliza telefone celular, não envia e-mails e se informa apenas por canais de comunicação controlados, o que leva a acreditar nas próprias mentiras, descreve o Le Monde. O Libération destaca como os ucranianos intensificam ataques à infraestrutura russa, atingindo pontes, estradas, depósitos e usinas de energia, numa tentativa de tornar a ocupação russa insustentável.
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0: Como a cultura pode ser uma ferramenta de transformação durável? E de que forma ela contribui para o desenvolvimento social, ambiental e econômico? Essas foram algumas das questões discutidas em um encontro recente em Paris, que reuniu especialistas e representantes da sociedade civil franco-brasileira. Organizado pela Associação Os Aprendizes da Esperança, o evento é preparatório para o Fórum do Amanhã, que acontece no final de setembro na capital francesa. Uma das iniciativas apresentadas foi a da rede Corporate Sustainability in Support of Culture, que incentiva empresas a incorporar a cultura em suas políticas de desenvolvimento sustentável, como explicou a RFI Lilian Hanania.
3: Como que a empresa interage com a sociedade nesse aspecto cultural? Ela tem ligações com comunidades locais? Essas comunidades locais têm um impacto? A questão também de influência em discussões sobre política pública. Então a gente quis trazer isso, criar uma metodologia que dá nota para as empresas para medir o que elas estão fazendo pela diversidade cultural, para elas poderem acompanhar a evolução ao longo dos anos também. Então, se elas atingirem um certo nível, elas podem ganhar um selo. A gente tem hoje duas empresas brasileiras que ganharam o selo. Uma que é uma empresa intermediária, que é um escritório de advocacia, e uma microempresa, que é uma franquia de sorvetes em Mogi Guaçu, que tem uma super preocupação com a cultura.
0: A discussão trouxe exemplos concretos. Na Amazônia brasileira, projetos de inovação social vêm organizando economias locais. O engenheiro e consultor Tobia Ferraro explicou como, em Santarém, cooperativas e pequenas indústrias ajudam a agregar valor à produção local.
4: E eles começaram com uma cooperativa de seringueiros, aí o seringal no Brasil, principalmente na Amazônia, região amazônica, né? Decaiu muito, não ficou competitivo com o mercado asiático e mesmo com a borracha vinda de São Paulo, plantada em São Paulo. Então ficou dormente por muito tempo e aí uma organização de Santarém, que é a Saúde e Alegria, meio que pegou eles para retomar. E aí conseguiu um recurso do Fundo Amazônia e montaram um ecocentro. Eles consolidam, né, a borracha extraída pelos seringueiros do território, mas eles estão explorando muitas cadeias de valor amazônicas. Sementes florestais, óleo e manteigas vegetais extraídos de frutos brasileiros. Então, andiroba, murumuru, manteiga de cupuaçu, trabalham com mel. E agora acabaram de inaugurar uma fábrica de polpa de frutas.
0: O impacto também é social.
4: É muito importante você poder agregar valor para esse tipo de produto agroextrativista, né? São 400 famílias agroextrativistas hoje que fornecem para eles, em 60 comunidades. Tem comunidade quilombola, tem comunidade indígena. Então é uma riqueza cultural muito grande, mas essa valorização das cadeias é o que permite eles gerarem um complemento de renda, prosperarem suas comunidades e se mantendo no território.
0: Outro tema em destaque foi o diálogo entre diferentes formas de conhecimento. A filósofa Caroline Isidoro Marinho pesquisa como aproximar saberes acadêmicos e populares por meio da arte.
5: No Brasil, a gente tem ambos modos de conhecer o mundo e de explicar o mundo, né? Que é esse mais popular, que é um pouco mais oral, um pouco mais próximo de atividades criativas, da dança, da música. E tem uma academia que é muito europeia e que, na verdade, mas também contribui, né, para o desenvolvimento de metodologias científicas. Então, como que a gente pode aproximar uma e outra através dos afetos, né? Porque é onde, na verdade, você encontra um ponto em comum, como por exemplo entre Brasil e França. E daí vem a minha pesquisa um pouco mais recente de como que é que essa experiência que a França tem de trabalho associativo, né, e comunitário muito forte, como é que, enfim, a gente pode unir isso a todos os conhecimentos populares que a gente tem, e mesmo que nem no caso eu, né, que detenho, né, ambos os conhecimentos, como que eu posso criar essa ferramenta metodológica para ajudar, auxiliar principalmente esse diálogo, digamos, entre França e Brasil.
0: A cultura também apareceu como ferramenta de educação e intercâmbio. A francesa Sophie Forêt encontrou na literatura de cordel uma ponte entre estudantes brasileiros e franceses.
6: Eu acho que o Brasil hoje ainda sofre de uma visão no exterior que é muito estereotipada, né? É, principalmente as culturas do Nordeste, elas vêm sendo até dentro do Brasil, mas mesmo fora, muito folclorizadas e não reconhecidas pela sua riqueza, pela profundeza das suas construções e pelos mecanismos com qual elas vão sendo culturas vivas, né? E a questão da decolonização hoje ela vem sendo muito importante, porque sempre olhamos para o Brasil com um olhar exotizante, né? Como se fosse uma coisa, ah, maravilha, as praias, o samba, o futebol, as mulheres, as festas. Mas o Brasil é muito mais complexo, ele tem uma história de miscigenação, de antropofagia, tem muitas culturas que se encontraram para fazer o que o Brasil é hoje.
0: Entre economia, educação e identidade, o encontro em Paris reforçou o papel da cultura como um eixo central de transformação social e desenvolvimento sustentável.
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7: Olá e sejam bem-vindos ao nosso programa Saúde em Dia de hoje. O entomólogo Cláudio Lazare, do Centro Nacional de Pesquisa Científica da França, e o neurocientista Clément Vinoget, da Universidade Americana Virginia Tech, realizaram uma experiência inédita com fêmeas do Aedes aegypti, que transmite a dengue. Os insetos passaram a aceitar um repelente químico à base de DET, um dos mais comuns e eficazes, desenvolvido nos anos 1940. O estudo, publicado em maio na revista científica Journal of Experimental Biology, teve grande repercussão no Brasil. Um dos objetivos da pesquisa foi entender se os insetos vetores de doenças, como o mosquito da dengue, são capazes de aprender e memorizar informações. A pesquisa começou no final dos anos 2000. Em diversos experimentos, os cientistas analisaram percevejos, vetores da doença de chagas e mosquitos. Durante as experiências, observaram que os insetos podem se adaptar e reduzir sua sensibilidade ao repelente, que sugere a presença de processos de aprendizagem cognitiva. Os pesquisadores ofereceram alimento ao mosquito e, em seguida, apresentaram o repelente. Esse tipo de protocolo é chamado na psicologia experimental de condicionamento invertido. E após vários testes, a estratégia deu certo, explica Cláudio Lazare.
8: Os mosquitos foram tão estimulados a se alimentar que aceitaram repelente sem fugir. A comida e o cheiro do repelente foram percebidos ao mesmo tempo.
7: O repelente químico passou a ser associado a algo positivo, como comida.
8: Testamos com sangue, mas também com açúcar, já que os mosquitos têm alimentação dupla. Consomem tanto néctar de flores quanto sangue. Nos dois casos, tanto o sangue quanto o açúcar foram capazes de modificar o comportamento dos mosquitos diante do repelente.
7: Durante o experimento, os pesquisadores colocaram uma fêmea de Aedes aegypti em um tubo isolado e ofereceram sangue de amostras disponíveis para pesquisa. Após exatamente 4 picadas, os cientistas aplicaram o repelente por 10 segundos, com intervalos de 5 minutos. Segundo Clément Vinoget, o sangue foi colocado atrás de uma membrana que imitava a pele humana, feita com uma barreira de parafina. O mosquito podia picar através dessa membrana ingerir o sangue líquido, aquecido em um dispositivo criado para o experimento.
8: Controlamos a quantidade de alimento ingerida pelo mosquito, cronometrando o tempo, ou seja, deixando-o se alimentar por um período determinado. Como os mosquitos comem, em média, no mesmo ritmo, conseguimos associar duração e volume.
7: Cerca de 30 insetos participaram do experimento. De acordo com Cláudio Lazari, os testes foram repetidos durante meses para garantir validade estatística. A conclusão é que, após se alimentarem com o sangue, os mosquitos mudaram sua percepção em relação ao repelente. Os resultados permitiram à equipe entender o que ocorre no cérebro do mosquito, explica o neurocientista Clément Vinoget. A equipe pôde visualizar a atividade neuronal dos insetos por meio de técnicas de imagem ou utilizando a eletrofisiologia, uma técnica que consiste em inserir eletrodos diretamente no cérebro do inseto e registrar a atividade elétrica dos neurônios.
8: O que também havíamos observado em nossos estudos com mosquitos é que o centro de integração da informação olfativa, ou seja, a parte do cérebro que recebe as informações das antenas, funciona da seguinte forma. Todos os odores que o mosquito detecta são percebidos pelas antenas e esses sinais convergem para estruturas específicas no cérebro. Já nesse primeiro nível de transmissão, ocorre integração e modulação de como os odores são representados, dependendo de terem sido apreendidos ou não, ou de ter havido experiência prévia. Assim, temos uma ideia geral do os circuitos envolvidos neste tipo de aprendizado.
7: Esse aprendizado sensorial modifica a maneira como o mosquito percebe o repelente. A descoberta abre novas perspectivas sobre a capacidade de adaptação cognitiva dos insetos. Mas é importante continuar usando o repelente para se proteger, alertam Cláudio Lazari e Clément Vinoget. O DET continua sendo o principal e mais eficaz, especialmente em áreas com risco de doenças como dengue, chikungunya e febre amarela, transmitidas pelo mosquito Aedes aegypti. Você ouviu Saúde em Dia de hoje. Obrigada pela audiência. Até a próxima semana.
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11: Paris, 30 de junho de 2026, vamos aos destaques desta edição. O balanço mais recente das autoridades da Venezuela após o duplo terremoto no país registra pelo menos 1.719 mortos e cerca de 50 mil desaparecidos. Segundo imagens de satélite divulgadas pela NASA, até 58.800 edifícios podem ter sido danificados ou destruídos. Esses dados, obtidos com radares de alta resolução da Agência Espacial Europeia e analisados por pesquisadores da Universidade Estadual do Oregon, ainda são preliminares. O número contrasta com o balanço oficial, que aponta 855 edifícios atingidos, sendo 189 totalmente destruídos. Seis dias após os tremores, a situação humanitária segue crítica. Os Estados Unidos intensificam a mobilização internacional e já são 30 países envolvidos nas operações. Em La Guaira, familiares mantêm a esperança e participam das buscas entre os escombros. Os corpos estão sendo levados para necrotérios improvisados no porto, que voltou a operar para receber ajuda humanitária. O presidente Luiz Inácio Lula da Silva participa nesta terça-feira em Assunção, no Paraguai, da cúpula do Mercosul, que reúne sete chefes de Estado da região. Lula deve reforçar a integração regional como prioridade do governo, destacando o avanço de acordos comerciais, mesmo diante do fortalecimento de lideranças de direita no bloco. Entre os anúncios esperados estão o início das negociações com o Japão e o avanço de um acordo com o Vietnã, previsto para começar em agosto. Atualmente, cerca de 30 países participam direta ou indiretamente das iniciativas do bloco. No Peru, a conservadora Keiko Fujimori foi eleita presidente após uma disputa apertada. Segundo o resultado final, ela venceu o candidato de esquerda Roberto Sánchez por pelo menos 50 mil votos, com 50,13% contra 49,86%. Keiko chega ao poder após três derrotas. Ela promete combater a criminalidade e vai governar um país que saiu das urnas polarizado. Autoridades de Mônaco e da França procuram o suspeito de um ataque à bomba contra o prédio onde vive o oligarca ucraniano Vadim Ermolaev. Ele, a esposa e o filho adolescente ficaram feridos e foram levados para Nice. O atentado ocorreu na noite de segunda-feira no Principado, conhecido pela segurança. O príncipe Albert classificou o ataque como hediondo. Teherã e Washington anunciaram encontros no Catar nesta semana com reuniões técnicas sem negociações diretas. Os dois países concordaram em suspender os ataques. Olá, 11 horas e 30 minutos em Paris, 6:30 pelo horário de Brasília. 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
11: Céu nublado, temperatura de 23 graus na capital francesa. Vamos aos destaques desta terça-feira, 30 de junho. Novo balanço provisório do terremoto na Venezuela, de mais de 1.700 mortos, quase 60 mil edifícios foram danificados e indicam imagens da NASA. Lula participa de cúpula do Mercosul no Paraguai e reforça a agenda de integração regional. Mônaco e França unem forças na busca por suspeito de atentado contra oligarca ucraniano. Essas e outras notícias a seguir. O balanço mais recente, divulgado pelas autoridades da Venezuela após o duplo terremoto que atingiu o país, é de 1.719 mortos e 50 mil desaparecidos. Imagens de satélite divulgadas pela NASA mostram a dimensão do desastre. Cerca de 58.800 edifícios podem ter sido danificados ou destruídos na área afetada. Os dados foram obtidos a partir de radares de alta resolução da Agência Espacial Europeia, coletados por pesquisadores da Universidade Estadual do Oregon. No entanto, trata-se de uma estimativa preliminar baseada nas alterações registradas na superfície e ainda sem confirmação em campo. O número contrasta com o balanço oficial venezuelano de que 855 edifícios foram atingidos, 189 totalmente destruídos. Daniela Franco tem mais informações.
9: Seis dias após os tremores, os Estados Unidos intensificam os esforços para a ajuda internacional, enquanto a situação humanitária segue crítica nas áreas mais atingidas. Ainda que seja difícil encontrar sobreviventes, familiares dos desaparecidos mantêm a esperança e permanecem, dia e noite, em frente aos prédios que desabaram em La Guaira. Na falta de agentes venezuelanos suficientes para levar o trabalho adiante, são os próprios familiares que realizam as buscas. Segundo o governo venezuelano, Vietnã e Cuba enviarão equipes para auxiliar nos trabalhos de resgate. O número de países que atuam em missão na Venezuela chegou agora a 30. Com o trabalho das equipes estrangeiras direcionado para o salvamento de improváveis sobreviventes, aqueles que buscam vítimas soterradas nos destroços ainda precisam aguardar para que possam sepultar seus familiares. Dezenas de corpos estão sendo armazenados em necrotérios improvisados dentro de armazéns do porto, que voltou a operar, permitindo a chegada e o descarregamento de ajuda humanitária.
11: O presidente Luiz Inácio Lula da Silva desembarca na manhã desta terça-feira em Assunção, no Paraguai, para participar da cúpula do Mercosul, que desta vez reúne 7 chefes de Estado da região. A correspondente da RFI em Brasília, Vivian Oswald, tem os detalhes.
12: A ideia é surfar a boa onda do bloco, impulsionada em boa medida pela pressão da administração de Donald Trump com seus tarifaços e a imposição da lei do mais forte. O governo brasileiro tem pressa, quer fechar o maior número possível de acordos ainda nessa gestão Lula 3.0. E ele, que desembarca cedo na capital paraguaia, retornando ao Brasil ainda na parte da tarde, quer dar uma demonstração de força. Vai ser importante para sua campanha mostrar que, a despeito do avanço da direita na América do Sul, o processo de integração regional é possível com pragmatismo. E haverá ainda convidados especiais, que são os representantes dos Emirados Árabes Unidos, com quem o Mercosul está prestes a fechar um acordo, Trinidad e Tobago, que manifestou interesse no entendimento, Alemanha e Uzbequistão. O bloco vai lançar formalmente as negociações com o Japão. A expectativa é de que a primeira rodada de negociações aconteça já dentro de 2 a 3 meses. Também deve ser anunciada a primeira rodada de negociações para um acordo de livre comércio com o Vietnã em agosto desse ano.
0: Ouvimos Vivian Oswald, correspondente da RFI em Brasília. No Peru, a líder conservadora Keiko Fujimori foi eleita presidente com uma vantagem de menos de 50 mil votos sobre o rival de esquerda Roberto Sánchez. Lúcia Miesel tem os detalhes.
13: Keiko Fujimori obteve 50,13% dos votos contra 49,86% para Roberto Sánchez, informou o Escritório Nacional de Processos Eleitorais. Prudente, ela prefere esperar antes de celebrar a vitória. Filha do ex-presidente Alberto Fujimori, Keiko carrega um legado que ainda divide a sociedade peruana. Seu pai foi condenado por crimes contra a humanidade, por esterilizações forçadas, enquanto dirigiu o país, entre 1990 e 2000. A vitória marca uma reviravolta na trajetória política da líder da direita de 51 anos. Ela havia sido derrotada em 2011, 2016 e 2021. A futura presidente promete reduzir a criminalidade recorde no Peru, país que sai desta eleição extremamente polarizado.
0: A Rússia afirmou ter abatido 419 drones ucranianos durante a noite em uma das maiores ofensivas recentes desde o início da guerra. Segundo o Ministério da Defesa, os ataques atingiram 19 regiões do país, incluindo Moscou, a Crimeia e a região de Krasnodar. Segundo a prefeitura da capital, cerca de 60 drones foram interceptados. Um deles provocou um incêndio em uma casa, matando um bebê de 6 meses e ferindo 3 pessoas. As autoridades do Principado de Mônaco e a polícia francesa trabalham em cooperação na busca pelo suspeito de uma explosão provocada por uma bomba depositada por um homem no prédio onde mora o oligarca ucraniano Vadim Ermolaev. Ele, a esposa e o filho adolescente ficaram feridos e foram transferidos para Nice. Esse ataque ocorreu na noite de segunda-feira neste principado conhecido pelo alto nível de segurança. O suspeito foi filmado por câmeras deixando o local. Em comunicado, o príncipe Albert classificou o caso como um crime hediondo e afirmou que o episódio representa um choque para a comunidade monegasca. Empresário do ramo de bebidas alcoólicas, Vadim Ermolaev é alvo de sanções da Ucrânia desde 2023 por manter atividades na Crimeia ocupada pela Rússia. 2 membros da Guarda Revolucionária Islâmica, o exército ideológico do Irã, foram mortos a tiros no oeste do país, perto da fronteira do Kurdistão iraquiano. Outros 2 ficaram feridos. As circunstâncias do ataque estão sob investigação.
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0: Depois da classificação de Brasil, Paraguai e Marrocos para as oitavas de final, hoje a seleção vai conhecer o seu próximo adversário, que sairá do confronto entre Costa do Marfim e Noruega, nesta tarde em Dallas. Depois a França enfrenta a Suécia em Nova Jersey. E encerrando o dia no estádio Azteca, o México recebe o Equador em casa.
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0: Maria Paula Carvalho. 11h38 aqui em Paris, são 6h38 em Brasília. Na segunda parte do nosso programa, os jornais franceses analisam como a guerra na Ucrânia abala a sensação de normalidade em Moscou. Depois, eu participei de um evento realizado em Paris e que mostrou como a cultura pode ser uma ferramenta de transformação durável. No programa Saúde em Dia, novo estudo francês mostra como o mosquito da dengue pode aprender a ignorar os repelentes. Antes, estamos em linha direta com Brasília, sob pressão do tarifaço e das medidas unilaterais do governo Trump. Líderes do Mercosul e convidados participam de reunião da cúpula no Paraguai e vão anunciar a abertura formal de negociações com Japão e Vietnã.
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16: A 68ª Cúpula do Mercosul, que acontece nesta terça-feira em Assunção, no Paraguai, reunirá 7 chefes de Estado de esquerda e de direita da região. O presidente Luiz Inácio Lula da Silva desembarca na capital paraguaia pela manhã e quer mostrar, durante o encontro, a força da integração regional, uma de suas prioridades, que vem avançando a partir de acordos comerciais, a despeito da ampliação das lideranças de direita na região. É sobre isso que vamos conversar com a correspondente da RFI em Brasília, Vivian Oswald. Bom dia, Vivian. Esta cúpula deve ter muitos anúncios, entre eles a abertura formal de negociações com o Japão e com o Vietnã. O que isso representa neste momento para o bloco?
12: Bom dia, sim. A ideia é surfar a boa onda do bloco, impulsionada em boa medida pela pressão da administração de Donald Trump com seus tarifaços e a imposição da lei do mais forte. O governo brasileiro tem pressa, quer fechar o maior número possível de acordos ainda nessa gestão Lula 3.0. E ele, que desembarca cedo na capital paraguaia, retornando ao Brasil ainda na parte da tarde, quer dar uma demonstração de força. Vai ser importante para sua campanha mostrar que, a despeito do avanço da direita na América do Sul, o processo de integração regional é possível com pragmatismo. Estarão presentes na cúpula políticos de esquerda e de direita. Santiago Penha, do Paraguai, o anfitrião, Javier Milei, da Argentina, Yamandu Orsi, do Uruguai, Rodrigo Paes, da Bolívia, José Antônio Castro, do Chile, e Daniel Noboa, do Equador. Os chanceleres da Colômbia, Chile e Panamá, estados associados ao Mercosul, também participarão do encontro. E haverá ainda convidados especiais, que são os representantes dos Emirados Árabes Unidos, com quem o Mercosul está prestes a fechar um acordo, Trinidad e Tobago, que manifestou interesse no entendimento, Alemanha e Uzbequistão.
16: Que acordos estão previstos, Vivian?
12: O bloco vai lançar formalmente as negociações com o Japão. Os entendimentos com o país estavam travados há décadas. A expectativa é de que a primeira rodada de negociações aconteça já dentro de 2 a 3 meses. Também deve ser anunciada a primeira rodada de negociações para um acordo de livre comércio com o Vietnã, em agosto desse ano. A cúpula deverá marcar ainda o lançamento das negociações para acordos de livre comércio entre Mercosul e o Panamá e avanços nos entendimentos com a República Dominicana, Guiana, Suriname e Trinidad e Tobago. O bloco trabalha para a implementação de acordo modernizado com o Chile e pela atualização de instrumentos comerciais com Colômbia e Peru.
16: Houve um atraso na conclusão do acordo com o Canadá?
12: O acordo com o Canadá, que está mais adiantado e sim tinha previsão de conclusão para esta cúpula, ainda precisa ser finalizado. A parte normativa já estaria concluída em cerca de 80%. Falta ainda terminar a parte de acesso a mercados, o que deve precisar de um pouco mais de tempo. Mas a expectativa é de que esse entendimento e aquele que está sendo concluído com os Emirados Árabes Unidos sejam anunciados ainda este ano.
16: Você destacaria outros avanços mais pontuais para esta cúpula, Vivian?
12: Sim, entre os avanços previstos para a cúpula está a assinatura do acordo que permitirá o reconhecimento da nova Carteira de Identidade Nacional, a CIN, como documento válido para ingresso nos países do Mercosul e Estados Associados. Também será firmado um protocolo de reconhecimento mútuo de meios de identificação e autenticação eletrônica. Isso tudo vai aproximar os sistemas digitais dos países. Há ainda outras frentes em outros temas, entre eles o do combate ao crime organizado. A ideia é mostrar que o bloco continua trabalhando e atraindo atenção dentro e fora da região. Em entrevista, a secretária de América Latina e Caribe do Ministério das Relações Exteriores, a embaixadora Gisela Padovan, destacou a relevância estratégica do Mercosul para a América do Sul e para a economia mundial. Segundo ela, o bloco que reúne 73% do território sul-americano, cerca de 65% da sua população e aproximadamente 70% do produto interno bruto, completou 35 anos. Desde a sua criação, o comércio cresceu nada menos que 11 vezes, chegando a 51 bilhões de dólares no ano passado. Mas o seu ápice aconteceu em 2011, quando bateu 53 bilhões de dólares.
16: Obrigada, Vivian Oswald, por sua participação no Linha Direta de hoje.
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0: Com a chegada do verão, a população russa tenta aproveitar os dias de calor, mas a tensão da guerra começa, enfim, a atingir o ambiente requintado dos cafés e restaurantes de Moscou. Até então, a capital funcionava como uma ilha de abundância ilusória em um país onde o descontentamento com o conflito na Ucrânia só aumenta, destacam os jornais franceses desta terça-feira. Segundo Le Figaro, a bolha de negação na qual os russos se mantiveram durante 4 anos não existe mais. O diário relata problemas recorrentes no cotidiano da população, como dificuldades econômicas, restrições à internet e a aproximação de ataques com drones. Mesmo aqueles que se beneficiaram da economia de guerra, agora veem seus lucros serem corroídos pela inflação. Além disso, as filas para abastecer se multiplicam pelo país, onde a escassez de combustível se torna cada vez mais evidente. O conflito atual já dura mais do que a Primeira Guerra Mundial. Atualmente, 2/3 dos russos são favoráveis a negociações de paz. O Le Monde analisa como o presidente Vladimir Putin tenta se manter como mestre do jogo, recorrendo a uma estratégia baseada na negação da realidade, exaltação nacionalista e comunicação sob controle. Para isso, o chefe de Estado conta com o apoio da mídia local e promove um ataque sistemático a qualquer forma de oposição. Também difunde informações falsas, segundo o jornal, como sobre a extensão dos territórios conquistados na Ucrânia, enquanto as tropas russas perderam terreno em maio pelo 2º mês consecutivo. Ancorado no passado, Putin não utiliza telefone celular, não envia e-mails e se informa apenas por canais de comunicação controlados, o que leva a acreditar nas próprias mentiras, descreve o Le Monde. O Libération destaca como os ucranianos intensificam ataques à infraestrutura russa, atingindo pontes, estradas, depósitos e usinas de energia, numa tentativa de tornar a ocupação russa insustentável.
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0: Como a cultura pode ser uma ferramenta de transformação durável? E de que forma ela contribui para o desenvolvimento social, ambiental e econômico? Essas foram algumas das questões discutidas em um encontro recente em Paris, que reuniu especialistas e representantes da sociedade civil franco-brasileira. Organizado pela Associação Os Aprendizes da Esperança, o evento é preparatório para o Fórum do Amanhã, que acontece no final de setembro na capital francesa. Uma das iniciativas apresentadas foi a da rede Corporate Sustainability in Support of Culture, que incentiva empresas a incorporar a cultura em suas políticas de desenvolvimento sustentável, como explicou a RFI Lilian Hanania.
3: Como que a empresa interage com a sociedade nesse aspecto cultural? Ela tem ligações com comunidades locais? Essas comunidades locais têm um impacto? A questão também de influência em discussões sobre política pública. Então a gente quis trazer isso, criar uma metodologia que dá nota para as empresas para medir o que elas estão fazendo pela diversidade cultural, para elas poderem acompanhar a evolução ao longo dos anos também. Então, se elas atingirem um certo nível, elas podem ganhar um selo. A gente tem hoje 2 empresas brasileiras que ganharam o selo. Uma que é uma empresa intermediária, que é um escritório de advocacia, e uma microempresa, que é uma franquia de sorvetes em Mogi Guaçu, que tem uma super preocupação com a cultura.
0: A discussão trouxe exemplos concretos. Na Amazônia brasileira, projetos de inovação social vêm organizando economias locais. O engenheiro e consultor Tobia Ferraro explicou como, em Santarém, cooperativas e pequenas indústrias ajudam a agregar valor à produção local.
4: E eles começaram com uma cooperativa de seringueiros. Aí, o seringal no Brasil, principalmente na Amazônia, região amazônica, né? Decaiu muito, não ficou competitivo com o mercado asiático e mesmo com a borracha vinda de São Paulo, plantada em São Paulo. Então ficou dormente por muito tempo e aí uma organização de Santarém, que é a Saúde e Alegria, meio que pegou eles para retomar. E aí conseguiu um recurso do Fundo Amazônia e montaram um ecocentro. Eles consolidam, né, a borracha extraída pelos seringueiros do território, mas eles estão explorando muitas cadeias de valor amazônicas, sementes florestais, óleo e manteigas vegetais extraídos de frutos brasileiros. Então, andiroba, murumuru, manteiga de cupuaçu, trabalham com mel e agora acabaram de inaugurar uma fábrica de polpa de frutas.
0: O impacto também é social.
4: É muito importante você poder agregar valor para esse tipo de produto agroextrativista, né? São 400 famílias agroextrativistas hoje que fornecem para eles, em 60 comunidades. Tem comunidade quilombola, tem comunidade indígena, então é uma riqueza cultural muito grande. Mas essa valorização das cadeias é o que permite eles gerarem um complemento de renda, prosperarem suas comunidades e se mantendo no território.
0: Outro tema em destaque foi o diálogo entre diferentes formas de conhecimento. A filósofa Caroline Isidoro Marinho pesquisa como aproximar saberes acadêmicos e populares por meio da arte.
5: No Brasil, a gente tem ambos modos de conhecer o mundo e de explicar o mundo, né? Que é esse mais popular, que é um pouco mais oral, um pouco mais próximo de atividades criativas, da dança, da música. E tem uma academia que é muito europeia e que, na verdade, mas também contribui, né, para o desenvolvimento de metodologias científicas. Então, como que a gente pode aproximar uma e outra através dos afetos, né? Porque é onde, na verdade, você encontra um ponto em comum, como por exemplo entre Brasil e França. E daí vem a minha pesquisa um pouco mais recente de como que é que essa experiência que a França tem de trabalho associativo, né, e comunitário muito forte, como é que, enfim, a gente pode unir isso a todos os conhecimentos populares que a gente tem, e mesmo que nem no caso eu, né, que detenho, né, ambos os conhecimentos, como que eu posso criar essa ferramenta metodológica para ajudar, auxiliar principalmente esse diálogo, digamos, entre França e Brasil.
0: A cultura também apareceu como ferramenta de educação e intercâmbio. A francesa Sophie Forêt encontrou na literatura de cordel uma ponte entre estudantes brasileiros e franceses.
6: Eu acho que o Brasil hoje ainda sofre de uma visão no exterior que é muito estereotipada, né? Principalmente as culturas do Nordeste, elas vêm sendo até dentro do Brasil, mas mesmo fora, muito folclorizadas e não reconhecidas pela sua riqueza, pela profundeza das suas construções e pelos mecanismos com qual elas vão sendo culturas vivas, né? E a questão da decolonização hoje ela vem sendo muito importante porque sempre olhamos para o Brasil com um olhar exotizante, né? Como se fosse uma coisa, ah, maravilha, as praias, o samba, o futebol, as mulheres, as festas. Mas o Brasil é muito mais complexo, ele tem uma história de miscigenação, de antropofagia, tem muitas culturas que se encontraram para fazer o que o Brasil é hoje.
0: Entre economia, educação e identidade, o encontro em Paris reforçou o papel da cultura como um eixo central de transformação social e desenvolvimento sustentável.
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7: Olá e sejam bem-vindos ao nosso programa Saúde em Dia de hoje. O entomólogo Cláudio Lazari, do Centro Nacional de Pesquisa Científica da França, e o neurocientista Clément Vinouget, da Universidade Americana Virginia Tech, realizaram uma experiência inédita com fêmeas do Aedes aegypti, que transmite a dengue. Os insetos passaram a aceitar um repelente químico à base de DET, um dos mais comuns e eficazes, desenvolvido nos anos 1940. O estudo, publicado em maio na revista científica Journal of Experimental Biology, teve grande repercussão no Brasil. Um dos objetivos da pesquisa foi entender se os insetos vetores de doenças, como o mosquito da dengue, são capazes de aprender e memorizar informações. A pesquisa começou no final dos anos 2000. Em diversos experimentos, os cientistas analisaram percevejos, vetores da doença de chagas e mosquitos. Durante as experiências, observaram que os insetos podem se adaptar e reduzir sua sensibilidade ao repelente, que sugere a presença de processos de aprendizagem cognitiva. Os pesquisadores ofereceram alimento ao mosquito e, em seguida, apresentaram o repelente. Esse tipo de protocolo é chamado na psicologia experimental de condicionamento invertido. E após vários testes, a estratégia deu certo, explica Cláudio Lazari.
8: Os mosquitos foram tão estimulados a se alimentar que aceitaram o repelente sem fugir. A comida e o cheiro do repelente foram percebidos ao mesmo tempo.
0: O repelente químico passou a ser associado a algo positivo, como comida.
18: E donc on l'a testé avec du sang, mais on l'a testé aussi avec du sucre.
8: Testamos com sangue, mas também com açúcar, já que os mosquitos têm alimentação dupla. Consomem tanto néctar de flores quanto sangue. Nos dois casos, tanto o sangue quanto o açúcar foram capazes de modificar o comportamento dos mosquitos diante do repelente.
19: Durante o experimento, os pesquisadores colocaram uma fêmea de Aedes aegypti em um tubo isolado e ofereceram sangue de amostras disponíveis para pesquisa. Após exatamente 4 picadas, os cientistas aplicaram o repelente por 10 segundos, com intervalos de 5 minutos. Segundo Clément Vinoger, o sangue foi colocado atrás de uma membrana que imitava a pele humana, feita com uma barreira de parafina. O mosquito podia picar através dessa membrana e ingerir o sangue líquido, aquecido em um dispositivo criado para o experimento.
8: Controlamos a quantidade de alimento ingerida pelo mosquito, cronometrando o tempo, ou seja, deixando-o se alimentar por um período determinado. Como os mosquitos comem, em média, no mesmo ritmo, conseguimos associar duração e volume.
19: Cerca de 30 insetos participaram do experimento. De acordo com Cláudio Lazari, os testes foram repetidos durante meses para garantir validade estatística. A conclusão é que, após se alimentarem com o sangue, os mosquitos mudaram sua percepção em relação ao repelente. Os resultados permitiram à equipe entender o que ocorre no cérebro do mosquito, explica o neurocientista Clément Vinoger. A equipe pôde visualizar a atividade neuronal dos insetos por meio de técnicas de imagem ou utilizando a eletrofisiologia, uma técnica que consiste em inserir eletrodos diretamente no cérebro do inseto e registrar a atividade elétrica dos neurônios.
8: O que também havíamos observado em nossos estudos com mosquitos é que o centro de integração da informação olfativa, ou seja, a parte do cérebro que recebe as informações das antenas, funciona da seguinte forma. Todos os odores que o mosquito detecta são percebidos pelas antenas e esses sinais convergem para estruturas específicas no cérebro. Já nesse primeiro nível de transmissão, ocorre integração e modulação de como os odores são representados, dependendo de terem sido apreendidos ou não, ou de ter havido experiência prévia. Assim, temos uma ideia geral dos circuitos envolvidos neste tipo de aprendizado.
19: Esse aprendizado sensorial modifica a maneira como o mosquito percebe o repelente. A descoberta abre novas perspectivas sobre a capacidade de adaptação cognitiva dos insetos. Mas é importante continuar usando o repelente para se proteger, alertam Cláudio Lazari e Clément Vinoger. O DET continua sendo o principal e mais eficaz, especialmente em áreas com risco de doenças como dengue, chikungunya e febre amarela, transmitidas pelo mosquito Aedes aegypti. Você ouviu Saúde em Dia de hoje. Obrigada pela audiência. Até a próxima semana.
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0: Paris, 30 de junho de 2026, vamos aos destaques desta edição. O balanço mais recente das autoridades da Venezuela após o duplo terremoto no país registra pelo menos 1.719 mortos e cerca de 50 mil desaparecidos. Segundo imagens de satélite divulgadas pela NASA, até 58.800 edifícios podem ter sido danificados ou destruídos. Esses dados, obtidos com radares de alta resolução da Agência Espacial Europeia e analisados por pesquisadores da Universidade Estadual do Oregon, ainda são preliminares. O número contrasta com o balanço oficial, que aponta 855 edifícios atingidos, sendo 189 totalmente destruídos. 6 dias após os tremores, a situação humanitária segue crítica. Os Estados Unidos intensificam a mobilização internacional e já são 30 países envolvidos nas operações. Em La Guaira, familiares mantêm a esperança e participam das buscas entre os escombros. Os corpos estão sendo levados para necrotérios improvisados no porto, que voltou a operar para receber ajuda humanitária. O presidente Luiz Inácio Lula da Silva participa nesta terça-feira em Assunção, no Paraguai, da cúpula do Mercosul, que reúne 7 chefes de Estado da região. Lula deve reforçar a integração regional como prioridade do governo, destacando o avanço de acordos comerciais, mesmo diante do fortalecimento de lideranças de direita no bloco. Entre os anúncios esperados estão o início das negociações com o Japão e o avanço de um acordo com o Vietnã, previsto para começar em agosto. Atualmente, cerca de 30 países participam direta ou indiretamente das iniciativas do bloco. No Peru, a conservadora Keiko Fujimori foi eleita presidente após uma disputa apertada. Segundo o resultado final, ela venceu o candidato de esquerda Roberto Sanches por pelo menos 50 mil votos, com 50,13% contra 49,86%. Keiko chega ao poder após 3 derrotas. Ela promete combater a criminalidade e vai governar um país que saiu das urnas polarizado. Autoridades de Mônaco e da França procuram o suspeito de um ataque à bomba contra o prédio onde vive o oligarca ucraniano Vadim Ermolaev. Ele, a esposa e o filho adolescente ficaram feridos e foram levados para Nice. O atentado ocorreu na noite de segunda-feira no Principado, conhecido pela segurança. O príncipe Albert classificou o ataque como hediondo. Teherã e Washington anunciaram encontros no Catar nesta semana com reuniões técnicas sem negociações diretas. Os dois países concordaram em suspender os ataques. Olá, 11 horas e 30 minutos em Paris, 6:30 pelo horário de Brasília. 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
0: Céu nublado, temperatura de 23 graus na capital francesa. Vamos aos destaques desta terça-feira, 30 de junho. Novo balanço provisório do terremoto na Venezuela, de mais de 1.700 mortos, quase 60 mil edifícios foram danificados e indicam imagens da NASA. Lula participa de cúpula do Mercosul no Paraguai e reforça a agenda de integração regional. Mônaco e França unem forças na busca por suspeito de atentado contra oligarca ucraniano. Essas e outras notícias a seguir. O balanço mais recente, divulgado pelas autoridades da Venezuela após o duplo terremoto que atingiu o país, é de 1.719 mortos e 50 mil desaparecidos. Imagens de satélite divulgadas pela NASA mostram a dimensão do desastre. Cerca de 58.800 edifícios podem ter sido danificados ou destruídos na área afetada. Os dados foram obtidos a partir de radares de alta resolução da Agência Espacial Europeia, coletados por pesquisadores da Universidade Estadual do Oregon. No entanto, trata-se de uma estimativa preliminar baseada nas alterações registradas na superfície e ainda sem confirmação em campo. O número contrasta com o balanço oficial venezuelano de que 855 edifícios foram atingidos, 189 totalmente destruídos. Daniela Franco tem mais informações.
9: 6 dias após os tremores, os Estados Unidos intensificam os esforços para a ajuda internacional, enquanto a situação humanitária segue crítica nas áreas mais atingidas. Ainda que seja difícil encontrar sobreviventes, familiares dos desaparecidos mantêm a esperança e permanecem, dia e noite, em frente aos prédios que desabaram em La Guaira. Na falta de agentes venezuelanos suficientes para levar o trabalho adiante, são os próprios familiares que realizam as buscas. Segundo o governo venezuelano, Vietnã e Cuba enviarão equipes para auxiliar nos trabalhos de resgate. O número de países que atuam em missão na Venezuela chegou agora a 30. Com o trabalho das equipes estrangeiras direcionado para o salvamento de improváveis sobreviventes, aqueles que buscam vítimas soterradas nos destroços ainda precisam aguardar para que possam sepultar seus familiares. Dezenas de corpos estão sendo armazenados em necrotérios improvisados dentro de armazéns do porto, que voltou a operar, permitindo a chegada e o descarregamento de ajuda humanitária.
0: O presidente Luiz Inácio Lula da Silva desembarca na manhã desta terça-feira em Assunção, no Paraguai, para participar da cúpula do Mercosul, que desta vez reúne 7 chefes de Estado da região. A correspondente da RFI em Brasília, Vivian Oswald, tem os detalhes.
12: A ideia é surfar a boa onda do bloco, impulsionada em boa medida pela pressão da administração de Donald Trump com seus tarifaços e a imposição da lei do mais forte. O governo brasileiro tem pressa, quer fechar o maior número possível de acordos ainda nessa gestão Lula 3.0. E ele, que desembarca cedo na capital paraguaia, retornando ao Brasil ainda na parte da tarde, quer dar uma demonstração de força. Vai ser importante para sua campanha mostrar que, a despeito do avanço da direita na América do Sul, o processo de integração regional é possível com pragmatismo. E haverá ainda convidados especiais, que são os representantes dos Emirados Árabes Unidos, com quem o Mercosul está prestes a fechar um acordo, Trinidad e Tobago, que manifestou interesse no entendimento, Alemanha e Uzbequistão. O bloco vai lançar formalmente as negociações com o Japão. A expectativa é de que a primeira rodada de negociações aconteça já dentro de 2 a 3 meses. Também deve ser anunciada a primeira rodada de negociações para um acordo de livre comércio com o Vietnã, em agosto desse ano.
0: Ouvimos Vivian Oswald, correspondente da RFI em Brasília. No Peru, a líder conservadora Keiko Fujimori foi eleita presidente com uma vantagem de menos de 50 mil votos sobre o rival de esquerda Roberto Sánchez. Lúcia Miesel tem os detalhes.
13: Keiko Fujimori obteve 50,13% dos votos contra 49,86% para Roberto Sánchez, informou o Escritório Nacional de Processos Eleitorais. Prudente, ela prefere esperar antes de celebrar a vitória. Filha do ex-presidente Alberto Fujimori, Keiko carrega um legado que ainda divide a sociedade peruana. Seu pai foi condenado por crimes contra a humanidade, por esterilizações forçadas, enquanto dirigiu o país, entre 1990 e 2000. A vitória marca uma reviravolta na trajetória política da líder da direita de 51 anos. Ela havia sido derrotada em 2011, 2016 e 2021. A futura presidente promete reduzir a criminalidade recorde no Peru, país que sai desta eleição extremamente polarizado.
0: A Rússia afirmou ter abatido 419 drones ucranianos durante a noite em uma das maiores ofensivas recentes desde o início da guerra. Segundo o Ministério da Defesa, os ataques atingiram 19 regiões do país, incluindo Moscou, a Crimeia e a região de Krasnodar. Segundo a prefeitura da capital, cerca de 60 drones foram interceptados. Um deles provocou um incêndio em uma casa, matando um bebê de 6 meses e ferindo 3 pessoas. As autoridades do Principado de Mônaco e a polícia francesa trabalham em cooperação na busca pelo suspeito de uma explosão provocada por uma bomba depositada por um homem no prédio onde mora o oligarca ucraniano Vadim Ermolaev. Ele, a esposa e o filho adolescente ficaram feridos e foram transferidos para Nice. Esse ataque ocorreu na noite de segunda-feira neste principado conhecido pelo alto nível de segurança. O suspeito foi filmado por câmeras deixando o local. Em comunicado, o príncipe Albert classificou o caso como um crime hediondo e afirmou que o episódio representa um choque para a comunidade monegasca. Empresário do ramo de bebidas alcoólicas, Vadim Ermolaev é alvo de sanções da Ucrânia desde 2023 por manter atividades na Crimeia ocupada pela Rússia. 2 membros da Guarda Revolucionária Islâmica, o exército ideológico do Irã, foram mortos a tiros no oeste do país, perto da fronteira do Kurdistão iraquiano. Outros 2 ficaram feridos. As circunstâncias do ataque estão sob investigação.
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0: Depois da classificação de Brasil, Paraguai e Marrocos para as oitavas de final, hoje a seleção vai conhecer o seu próximo adversário, que sairá do confronto entre Costa do Marfim e Noruega, nesta tarde em Dallas. Depois a França enfrenta a Suécia em Nova Jersey. E encerrando o dia no estádio Azteca, o México recebe o Equador em casa.
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0: 11h38 aqui em Paris, são 6h38 em Brasília. Na segunda parte do nosso programa, os jornais franceses analisam como a guerra na Ucrânia abala a sensação de normalidade em Moscou. Depois, eu participei de um evento realizado em Paris e que mostrou como a cultura pode ser uma ferramenta de transformação durável. No programa Saúde em Dia, novo estudo francês mostra como o mosquito da dengue pode aprender a ignorar os repelentes. Antes, estamos em linha direta com Brasília, sob pressão do tarifaço e das medidas unilaterais do governo Trump. Líderes do Mercosul e convidados participam de reunião da cúpula no Paraguai e vão anunciar a abertura formal de negociações com o Japão e Vietnã.
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16: A 68ª Cúpula do Mercosul, que acontece nesta terça-feira em Assunção, no Paraguai, reunirá 7 chefes de Estado de esquerda e de direita da região. O presidente Luiz Inácio Lula da Silva desembarca na capital paraguaia pela manhã e quer mostrar, durante o encontro, a força da integração regional, uma de suas prioridades, que vem avançando a partir de acordos comerciais, a despeito da ampliação das lideranças de direita na região. É sobre isso que vamos conversar com a correspondente da RFI em Brasília, Vivian Oswald. Bom dia, Vivian. Esta cúpula deve ter muitos anúncios, entre eles a abertura formal de negociações com o Japão e com o Vietnã. O que isso representa?

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1: Como a cultura pode ser uma ferramenta de transformação durável? E de que forma ela contribui para o desenvolvimento social, ambiental e econômico? Essas foram algumas das questões discutidas em um encontro recente em Paris, que reuniu especialistas e representantes da sociedade civil franco-brasileira. Organizado pela Associação Os Aprendizes da Esperança, o evento é preparatório para o Fórum do Amanhã, que acontece no final de setembro na capital francesa. Uma das iniciativas apresentadas foi a da rede Corporate Sustainability in Support of Culture, que incentiva empresas a incorporar a cultura em suas políticas de desenvolvimento sustentável, como explicou a RFI Lilian Hanania.
2: Como que a empresa interage com a sociedade nesse aspecto cultural? Ela tem ligações com comunidades locais? Essas comunidades locais têm um impacto? A questão também de influência em discussões sobre política pública. Então a gente quis trazer isso, criar uma metodologia que dá nota para as empresas para medir o que elas estão fazendo pela diversidade cultural, para elas poderem acompanhar a evolução ao longo dos anos também. Então, elas, se elas atingirem um certo nível, elas podem ganhar um selo. A gente tem hoje duas empresas brasileiras que ganharam o selo. Uma que é uma empresa intermediária, que é um escritório de advocacia, e uma microempresa, que é uma franquia de sorvetes em Mogi Guaçu, que tem uma super preocupação com a cultura.
1: A discussão trouxe exemplos concretos. Na Amazônia brasileira, projetos de inovação social vêm organizando economias locais. O engenheiro e consultor Tobia Ferraro explicou como, em Santarém, cooperativas e pequenas indústrias ajudam a agregar valor à produção local.
3: E eles começaram com uma cooperativa de seringueiros. Aí o seringal no Brasil, principalmente na Amazônia, região amazônica, né? Decaiu muito, não ficou competitivo com o mercado asiático e mesmo com a borracha vinda de São Paulo, plantada em São Paulo. Então ficou dormente por muito tempo e aí uma organização de Santarém, que é a Saúde e Alegria, meio que pegou eles para retomar. E aí conseguiu um recurso do Fundo Amazônia e montaram um ecocentro. Eles consolidam, né, a borracha extraída pelos seringueiros do território, mas eles estão explorando muitas cadeias de valor amazônicas. Sementes florestais, óleo e manteigas vegetais extraídos de frutos brasileiros. Então, andiroba, murumuru, manteiga de cupuaçu, trabalham com mel. E agora acabaram de inaugurar uma fábrica de polpa de frutas.
1: O impacto também é social.
3: É muito importante você poder agregar valor para esse tipo de produto agroextrativista, né? São 400 famílias agroextrativistas hoje que fornecem para eles, em 60 comunidades. Tem comunidade quilombola, tem comunidade indígena, então é uma riqueza cultural muito grande. Mas essa valorização das cadeias é o que permite eles gerarem um complemento de renda, prosperarem suas comunidades e se mantendo no território.
1: Outro tema em destaque foi o diálogo entre diferentes formas de conhecimento. A filósofa Caroline Isidoro Marinho pesquisa como aproximar saberes acadêmicos e populares por meio da arte.
4: No Brasil, a gente tem ambos modos de conhecer o mundo e de explicar o mundo, né? Que é esse mais popular, que é um pouco mais oral, um pouco mais próximo de atividades criativas, da dança, da música. E tem uma academia que é muito europeia e que, na verdade, mas também contribui, né, para o desenvolvimento de metodologias científicas. Então, como que a gente pode aproximar uma e outra através dos afetos, né? Porque é onde, na verdade, você encontra um ponto em comum, como por exemplo entre Brasil e França. E daí vem a minha pesquisa um pouco mais recente de como que é que essa experiência que a França tem de trabalho associativo, né, e comunitário muito forte, como é que, enfim, a gente pode unir isso a todos os conhecimentos populares que a gente tem e mesmo que nem no caso eu, né, que detenho, né, ambos os conhecimentos, como que eu posso criar essa ferramenta metodológica para ajudar, auxiliar principalmente esse diálogo, digamos, entre França e Brasil.
1: A cultura também apareceu como ferramenta de educação e intercâmbio. A francesa Sophie Forêt encontrou na literatura de cordel uma ponte entre estudantes brasileiros.

0: brasileiros e franceses.
1: Eu acho que o Brasil hoje ainda sofre de uma visão no exterior que é muito estereotipada, né? É, principalmente as culturas do Nordeste, elas vêm sendo até dentro do Brasil, mas mesmo fora, muito folclorizadas e não reconhecidas pela sua riqueza, pela profundeza das suas construções e pelos mecanismos com qual elas vão sendo culturas vivas, né? E a questão da decolonização hoje ela vem sendo muito importante porque sempre olhamos para o Brasil com um olhar exotizante, né? Como se fosse uma coisa, ah, maravilha, as praias, o samba, o futebol, as mulheres, as festas. Mas o Brasil é muito mais complexo, ele tem uma história de miscigenação, de antropofagia, tem muitas culturas que se encontraram para fazer o que o Brasil é hoje.
0: Entre economia, educação e identidade, o encontro em Paris reforçou o papel da cultura como um eixo central de transformação social e desenvolvimento sustentável.
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3: Olá e sejam bem-vindos ao nosso programa Saúde em Dia de hoje. O entomólogo Cláudio Lazari, do Centro Nacional de Pesquisa Científica da França, e o neurocientista Clément Vinoget, da Universidade Americana Virginia Tech, realizaram uma experiência inédita com fêmeas do Aedes aegypti, que transmite a dengue. Os insetos passaram a aceitar um repelente químico à base de DET, um dos mais comuns e eficazes, desenvolvido nos anos 1940. O estudo, publicado em maio na revista científica Journal of Experimental Biology, teve grande repercussão no Brasil. Um dos objetivos da pesquisa foi entender se os insetos vetores de doenças, como o mosquito da dengue, são capazes de aprender e memorizar informações. A pesquisa começou no final dos anos 2000. Em diversos experimentos, os cientistas analisaram percevejos, vetores da doença de chagas e mosquitos. Durante as experiências, observaram que os insetos podem se adaptar e reduzir sua sensibilidade ao repelente, que sugere a presença de processos de aprendizagem cognitiva. Os pesquisadores ofereceram alimento ao mosquito e, em seguida, apresentaram o repelente. Esse tipo de protocolo é chamado na psicologia experimental de condicionamento invertido. E após vários testes, a estratégia deu certo, explica Cláudio Lazari.
4: Os mosquitos foram tão estimulados a se alimentar que aceitaram o repelente sem fugir. A comida e o cheiro do repelente foram percebidos ao mesmo tempo.
3: O repelente químico passou a ser associado a algo positivo, como comida.
4: Testamos com sangue, mas também com açúcar, já que os mosquitos têm alimentação dupla. Consomem tanto néctar de flores quanto sangue. Nos dois casos, tanto o sangue quanto o açúcar foram capazes de modificar o comportamento dos mosquitos diante do repelente.
3: Durante o experimento, os pesquisadores colocaram uma fêmea de Aedes aegypti em um tubo isolado e ofereceram sangue de amostras disponíveis para pesquisa. Após exatamente 4 picadas, os cientistas aplicaram o repelente por 10 segundos, com intervalos de 5 minutos. Segundo Clément Vinoget, o sangue foi colocado atrás de uma membrana que imitava a pele humana, feita com uma barreira de parafina. O mosquito podia picar através dessa membrana e ingerir o sangue líquido, aquecido em um dispositivo criado para o experimento.
4: Controlamos a quantidade de alimento ingerida pelo mosquito cronometrando o tempo, ou seja, deixando-o se alimentar por um período determinado. Como os mosquitos comem, em média, no mesmo ritmo, conseguimos associar duração e volume.
3: Cerca de 30 insetos participaram do experimento. De acordo com Cláudio Lazari, os testes foram repetidos durante meses para garantir validade estatística. A conclusão é que, após se alimentarem com o sangue, os mosquitos mudaram sua percepção em relação ao repelente. Os resultados permitiram à equipe entender o que ocorre no cérebro do mosquito, explica o neurocientista Clément Vinoget. A equipe pôde visualizar a atividade neuronal dos insetos por meio de técnicas de imagem ou utilizando a eletrofisiologia, uma técnica que consiste em inserir eletrodos diretamente no cérebro do inseto e e registrar a atividade elétrica dos neurônios.
5: Mas o que havíamos visto aussi dans nos travaux chez le moustique, c'est que
4: o que também havíamos observado em nossos estudos com mosquitos é que o centro de integração da informação olfativa, ou seja, a parte do cérebro que recebe as informações das antenas, funciona da seguinte forma. Todos os odores que o mosquito detecta são percebidos pelas antenas e esses sinais convergem para estruturas específicas no cérebro. Já nesse primeiro nível de transmissão, ocorre integração e modulação de como os odores são representados, dependendo de terem sido apreendidos ou não, ou de ter havido experiência prévia. Assim, temos uma ideia geral dos circuitos envolvidos neste tipo de aprendizado.
3: Esse aprendizado sensorial modifica a maneira como o mosquito percebe o repelente. A descoberta abre novas perspectivas sobre a capacidade de adaptação cognitiva dos insetos. Mas é importante continuar usando o repelente para se proteger, alertam Cláudio Lazari e Clément Vinogé. O DET continua sendo o principal e mais eficaz, especialmente em áreas com risco de doenças como dengue, chikungunya e febre amarela, transmitidas pelo mosquito Aedes aegypti. Você ouviu Saúde em Dia de hoje. Obrigada pela audiência. Até a próxima semana.
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0: Paris, 30 de junho de 2026. Vamos aos destaques desta edição. O balanço mais recente das autoridades da Venezuela após o duplo terremoto no país registra pelo menos 1.719 mortos e cerca de 50 mil desaparecidos. Segundo imagens de satélite divulgadas pela NASA, até 58.800 edifícios podem ter sido danificados ou destruídos. Esses dados, obtidos com radares de alta resolução da Agência Espacial Europeia e analisados por pesquisadores da Universidade Estadual do Oregon, ainda são preliminares. O número contrasta com o balanço oficial, que aponta 855 edifícios atingidos, sendo 189 totalmente destruídos. Seis dias após os tremores, a situação humanitária segue crítica, os Estados Unidos intensificam a mobilização internacional e já são 30 países envolvidos nas operações. Em La Guaira, familiares mantêm a esperança e participam das buscas entre os escombros. Os corpos estão sendo levados para necrotérios improvisados no porto, que voltou a operar para receber ajuda humanitária. O presidente Luiz Inácio Lula da Silva participa nesta terça-feira em Assunção, no Paraguai, da cúpula do Mercosul, que reúne sete chefes de Estado da região. Lula deve reforçar a integração regional como prioridade do governo, destacando o avanço de acordos comerciais, mesmo diante do fortalecimento de lideranças de direita no bloco. Entre os anúncios esperados estão o início das negociações com o Japão e o avanço de um acordo com o Vietnã, previsto para começar em agosto. Atualmente, cerca de 30 países participam direta ou indiretamente das iniciativas do bloco. No Peru, a conservadora Keiko Fujimori foi eleita presidente após uma disputa apertada. Segundo o resultado final, ela venceu o candidato de esquerda Roberto Sanches por pelo menos 50 mil votos, com 50,13% contra 49,86%. Keiko chega ao poder após três derrotas. Ela promete combater a criminalidade e vai governar um país que saiu das urnas polarizado. Autoridades de Mônaco e da França procuram o suspeito de um ataque à bomba contra o prédio onde vive o oligarca ucraniano Vadim Ermolaev. Ele, a esposa e o filho adolescente ficaram feridos e foram levados para Nice. O atentado ocorreu na noite de segunda-feira no Principado, conhecido pela segurança. O príncipe Albert classificou o ataque como hediondo. Teherã e Washington anunciaram encontros no Catar nesta semana com reuniões técnicas sem negociações diretas. Os dois países concordaram em suspender os ataques. Olá, 11h30 em Paris, 6h30 pelo horário de Brasília. 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
0: Céu nublado, temperatura de 23 graus na capital francesa. Vamos aos destaques desta terça-feira, 30 de junho. Novo balanço provisório do terremoto na Venezuela, de mais de 1.700 mortos, quase 60 mil edifícios foram danificados e indicam imagens da NASA. Lula participa de cúpula do Mercosul no Paraguai e reforça a agenda de integração regional. Mônaco e França unem forças na busca por suspeito de atentado contra oligarca ucraniano. Essas e outras notícias a seguir. O balanço mais recente, divulgado pelas autoridades da Venezuela após o duplo terremoto que atingiu o país, é de 1.719 mortos e 50 mil desaparecidos. Imagens de satélite divulgadas pela NASA mostram a dimensão do desastre. Cerca de 58.800 edifícios podem ter sido danificados ou destruídos na área afetada. Os dados foram obtidos a partir de radares de alta resolução da Agência Espacial Europeia, coletados por pesquisadores da Universidade Estadual do Oregon. No entanto, trata-se de uma estimativa preliminar baseada nas alterações registradas na superfície e ainda sem confirmação em campo. O número contrasta com o balanço oficial venezuelano de que 855 edifícios foram atingidos, 189 totalmente destruídos. Daniela Franco tem mais informações.
6: Seis dias após os tremores, os Estados Unidos intensificam os esforços para a ajuda internacional, enquanto a situação humanitária segue crítica nas áreas mais atingidas. Ainda que seja difícil encontrar sobreviventes, familiares dos desaparecidos mantêm a esperança e permanecem, dia e noite, em frente aos prédios que desabaram em La Guaira. Na falta de agentes venezuelanos suficientes para levar o trabalho adiante, são os próprios familiares que realizam as buscas. Segundo o governo venezuelano, Vietnã e Cuba enviarão equipes para auxiliar nos trabalhos de resgate. O número de países que atuam em missão na Venezuela chegou agora a 30. Com o trabalho das equipes estrangeiras direcionado para o salvamento de improváveis sobreviventes, aqueles que buscam vítimas soterradas nos destroços ainda precisam aguardar para que possam sepultar seus familiares. Dezenas de corpos estão sendo armazenados em necrotérios improvisados dentro de armazéns do porto, que voltou a operar, permitindo a chegada e o descarregamento de ajuda humanitária.
0: O presidente Luiz Inácio Lula da Silva desembarca na manhã desta terça-feira em Assunção, no Paraguai, para participar da cúpula do Mercosul, que desta vez reúne sete chefes de Estado da região. A correspondente da RFI em Brasília, Vivian Oswald, tem os detalhes.
8: A ideia é surfar a boa onda do bloco, impulsionada em boa medida pela pressão da administração de Donald Trump com seus tarifaços e a imposição da lei do mais forte. O governo brasileiro tem pressa, quer fechar o maior número possível de acordos ainda nessa gestão Lula 3.0. E ele, que desembarca cedo na capital paraguaia, retornando ao Brasil ainda na parte da tarde, quer dar uma demonstração de força. Vai ser importante para sua campanha mostrar que, a despeito do avanço da direita na América do Sul, o processo de integração regional é possível com pragmatismo. E haverá ainda convidados especiais, que são os representantes dos Emirados Árabes Unidos, com quem o Mercosul está prestes a fechar um acordo, Trinidad e Tobago, que manifestou interesse no entendimento, Alemanha e Uzbequistão. O bloco vai lançar formalmente as negociações com o Japão. A expectativa é de que a primeira rodada de negociações aconteça já dentro de 2 a 3 meses. Também deve ser anunciada a primeira rodada de negociações para um acordo de livre comércio com o Vietnã, em agosto desse ano.
0: Ouvimos Vivian Oswald, correspondente da RFI em Brasília. No Peru, a líder conservadora Keiko Fujimori foi eleita presidente com uma vantagem de menos de 50 mil votos sobre o rival de esquerda Roberto Sánchez. Lúcia Miesel tem os detalhes.
9: Keiko Fujimori obteve 50,13% dos votos contra 49,86% para Roberto Sánchez, informou o Escritório Nacional de Processos Eleitorais. Prudente, ela prefere esperar antes de celebrar a vitória. Filha do ex-presidente Alberto Fujimori, Keiko carrega um legado que ainda divide a sociedade peruana. Seu pai foi condenado por crimes contra a humanidade, por esterilizações forçadas, enquanto dirigiu o país, entre 1990 e 2000. A vitória marca uma reviravolta na trajetória política da líder da direita de 51 anos. Ela havia sido derrotada em 2011, 2016 e 2021. A futura presidente promete reduzir a criminalidade recorde no Peru, país que sai desta eleição extremamente polarizado.
0: A Rússia afirmou ter abatido 419 drones ucranianos durante a noite em uma das maiores ofensivas recentes desde o início da guerra. Segundo o Ministério da Defesa, os ataques atingiram 19 regiões do país, incluindo Moscou, a Crimeia e a região de Krasnodar. Segundo a prefeitura da capital, cerca de 60 drones foram interceptados. Um deles provocou um incêndio em uma casa, matando um bebê de 6 meses e ferindo 3 pessoas. As autoridades do Principado de Mônaco e a polícia francesa trabalham em cooperação na busca pelo suspeito de uma explosão provocada por uma bomba depositada por um homem no prédio onde mora o oligarca ucraniano Vadim Ermolaev. Ele, a esposa e o filho adolescente ficaram feridos e foram transferidos para Nice. Esse ataque ocorreu na noite de segunda-feira neste principado conhecido pelo alto nível de segurança. O suspeito foi filmado por câmeras deixando o local. Em comunicado, o príncipe Albert classificou o caso como um crime hediondo e afirmou que o episódio representa um choque para a comunidade monegasca. Empresário do ramo de bebidas alcoólicas, Vadim Ermolaev é alvo de sanções da Ucrânia desde 2023 por manter atividades na Crimeia ocupada pela Rússia. 2 membros da Guarda Revolucionária Islâmica, o exército ideológico do Irã, foram mortos a tiros no oeste do país, perto da fronteira do Kurdistão iraquiano. Outros 2 ficaram feridos. As circunstâncias do ataque estão sob investigação.
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0: Depois da classificação de Brasil, Paraguai e Marrocos para as oitavas de final, hoje a seleção vai conhecer o seu próximo adversário, que sairá do confronto entre Costa do Marfim e Noruega, nesta tarde em Dallas. Depois a França enfrenta a Suécia em Nova Jersey. E encerrando o dia no estádio Azteca, o México recebe o Equador em casa.
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0: 11h38 aqui em Paris, são 6h38 em Brasília. Na segunda parte do nosso programa, os jornais franceses analisam como a guerra na Ucrânia abala a sensação de normalidade em Moscou. Depois, eu participei de um evento realizado em Paris e que mostrou como a cultura pode ser uma ferramenta de transformação durável. No programa Saúde em Dia, novo estudo francês mostra como o mosquito da dengue pode aprender a ignorar os repelentes. Antes, estamos em linha direta com Brasília, sob pressão do tarifaço e das medidas unilaterais do governo Trump. Líderes do Mercosul e convidados participam de reunião da cúpula no Paraguai e vão anunciar a abertura formal de negociações com o Japão e Vietnã.
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12: A 68ª Cúpula do Mercosul, que acontece nesta terça-feira em Assunção, no Paraguai, reunirá 7 chefes de Estado de esquerda e de direita da região. O presidente Luiz Inácio Lula da Silva desembarca na capital paraguaia pela manhã e quer mostrar, durante o encontro, a força da integração regional, uma de suas prioridades, que vem avançando a partir de acordos comerciais, a despeito da ampliação das lideranças de direita na região. É sobre isso que vamos conversar com a correspondente da RFI em Brasília, Vivian Oswald. Bom dia, Vivian. Esta cúpula deve ter muitos anúncios, entre eles a abertura formal de negociações com o Japão e com o Vietnã. O que isso representa neste momento para o bloco?
8: Bom dia. Sim, a ideia é surfar a boa onda do bloco, impulsionada em boa medida pela pressão da administração de Donald Trump com seus tarifaços e a imposição da lei do mais forte. O governo brasileiro tem pressa, quer fechar o maior número possível de acordos ainda nessa gestão Lula 3.0 E ele, que desembarca cedo na capital paraguaia, retornando ao Brasil ainda na parte da tarde, quer dar uma demonstração de força. Vai ser importante para sua campanha mostrar que, a despeito do avanço da direita na América do Sul, o processo de integração regional é possível com pragmatismo. Estarão presentes na cúpula políticos de esquerda e de direita. Santiago Penha, do Paraguai, o anfitrião, Javier Milei, da Argentina, Yamandu Orsi, do Uruguai, Rodrigo Paes, da Bolívia, José Antônio Castro, do Chile, e Daniel Noboa, do Equador. Os chanceleres da Colômbia, Chile e Panamá, estados associados ao Mercosul, também participarão do encontro. E haverá ainda convidados especiais, que são os representantes dos Emirados Árabes Unidos, com quem o Mercosul está prestes a fechar um acordo, Trinidad e Tobago, que manifestou interesse no entendimento, Alemanha e Uzbequistão.
12: Que acordos estão previstos, Vivian?
8: O bloco vai lançar formalmente as negociações com o Japão. Os entendimentos com o país estavam travados há décadas. A expectativa é de que a primeira rodada de negociações aconteça já dentro de 2 a 3 meses. Também deve ser anunciada a primeira rodada de negociações para um acordo de livre comércio com o Vietnã, em agosto desse ano. A cúpula deverá marcar ainda o lançamento das negociações para acordos de livre comércio entre Mercosul e o Panamá e avanços nos entendimentos com a República Dominicana, Guiana, Suriname e Trinidad e Tobago. O bloco trabalha para a implementação de acordo modernizado com o Chile e pela atualização de instrumentos comerciais com Colômbia e Peru.
12: Houve um atraso na conclusão do acordo com o Canadá?
8: O acordo com o Canadá, que está mais adiantado e sim tinha previsão de conclusão para esta cúpula, ainda precisa ser finalizado. A parte normativa já estaria concluída em cerca de 80%. Falta ainda terminar a parte de acesso a mercados, o que deve precisar de um pouco mais de tempo. Mas a expectativa é de que esse entendimento e aquele que está sendo concluído com os Emirados Árabes Unidos sejam anunciados ainda este ano.
12: Você destacaria outros avanços mais pontuais para esta cúpula, Vivian?
8: Sim, entre os avanços previstos para a cúpula está a assinatura do acordo que permitirá o reconhecimento da nova Carteira de Identidade Nacional, a CIN, como documento válido para ingresso nos países do Mercosul e estados associados. Também será firmado um protocolo de reconhecimento mútuo de meios de identificação e autenticação eletrônica. Isso tudo vai aproximar os sistemas digitais dos países. Há ainda outras frentes em outros temas, entre eles o do combate ao crime organizado. A ideia é mostrar que o bloco continua trabalhando e atraindo atenção dentro e fora da região. Em entrevista, a secretária de América Latina e Caribe do Ministério das Relações Exteriores, embaixadora Gisela Padovan, destacou a relevância estratégica do Mercosul para a América do Sul e para a economia mundial. Segundo ela, o bloco que reúne 73% do território sul-americano, cerca de 65% da sua população e aproximadamente 70% do produto interno bruto, completou 35 anos. Desde a sua criação, o comércio cresceu nada menos que 11 vezes, chegando a 51 bilhões de dólares no ano passado. Mas o seu ápice aconteceu em 2011, quando bateu 53 bilhões de dólares.
12: Obrigada, Vivian Oswald, por sua participação no Linha Direta de hoje.
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9: Com a chegada do verão, a população russa tenta aproveitar os dias de calor, mas a tensão da guerra começa, enfim, a atingir o ambiente requintado dos cafés e restaurantes de Moscou. Até então, a capital funcionava como uma ilha de abundância ilusória em um país onde o descontentamento com o conflito na Ucrânia só aumenta, destacam os jornais franceses desta terça-feira. Segundo Le Figaro, a bolha de negação na qual os russos se mantiveram durante 4 anos não existe mais. O diário relata problemas recorrentes no cotidiano da população, como dificuldades econômicas, restrições à internet e a aproximação de ataques com drones. Mesmo aqueles que se beneficiaram da economia de guerra, agora veem seus lucros serem corroídos pela inflação. Além disso, as filas para abastecer se multiplicam pelo país, onde a escassez de combustível se torna cada vez mais evidente. O conflito atual já dura mais do que a Primeira Guerra Mundial. Atualmente, 2/3 dos russos são favoráveis a negociações de paz. O Le Monde analisa como o presidente Vladimir Putin tenta se manter como mestre do jogo, recorrendo a uma estratégia baseada na negação da realidade, exaltação nacionalista e comunicação sob controle.
0: Para isso, o chefe de Estado conta com o apoio da mídia local e promove um ataque sistemático a qualquer forma de oposição. Também difunde informações falsas, segundo o jornal, como sobre a extensão dos territórios conquistados na Ucrânia, enquanto as tropas russas perderam terreno em maio pelo segundo mês consecutivo. Ancorado no passado, Putin não utiliza telefone celular, não envia e-mails e se informa apenas por canais de comunicação controlados, o que leva a acreditar nas próprias mentiras, descreve o Le Monde. O Libération destaca como os ucranianos intensificam ataques à infraestrutura russa, atingindo pontes, estradas, depósitos e usinas de energia, numa tentativa de tornar a ocupação russa insustentável.
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0: Como a cultura pode ser uma ferramenta de transformação durável? E de que forma ela contribui para o desenvolvimento social, ambiental e econômico? Essas foram algumas das questões discutidas em um encontro recente em Paris, que reuniu especialistas e representantes da sociedade civil franco-brasileira. Organizado pela Associação Os Aprendizes da Esperança, o evento é preparatório para o Fórum do Amanhã, que acontece no final de setembro na capital francesa. Uma das iniciativas apresentadas foi a da rede Corporate Sustainability in Support of Culture, que incentiva empresas a incorporar a cultura em suas políticas de desenvolvimento sustentável, como explicou a RFI Lilian Hanania.
14: Como que a empresa interage com a sociedade nesse aspecto cultural? Ela tem ligações com comunidades locais? Essas comunidades locais, se tem um impacto, a questão também de influência em discussões sobre política pública. Então a gente quis trazer isso, criar uma metodologia que dá nota para as empresas para medir o que elas estão fazendo pela diversidade cultural, para elas poderem acompanhar a evolução ao longo dos anos também. Então, elas, se elas atingirem um certo nível, elas podem ganhar um selo. A gente tem hoje duas empresas brasileiras que ganharam um selo. Uma que é uma empresa intermediária, que é um escritório de advocacia, e uma microempresa, que é uma franquia de sorvetes em Mogi Guaçu, que tem uma super preocupação com a cultura.
0: A discussão trouxe exemplos concretos. Na Amazônia brasileira, projetos de inovação social vêm organizando economias locais. O engenheiro e consultor Tobia Ferraro explicou como, em Santarém, cooperativas e pequenas indústrias ajudam a agregar valor à produção local.
15: E eles começaram com uma cooperativa de seringueiros. Aí o seringal no Brasil, principalmente na Amazônia, região amazônica, né? Decaiu muito, não ficou competitivo com o mercado asiático e mesmo com a borracha vinda de São Paulo, plantada em São Paulo. Então ficou dormente por muito tempo e aí uma organização de Santarém, que é a Saúde e Alegria, meio que pegou eles para retomar. E aí conseguiu um recurso do Fundo Amazônia e montaram um ecocentro. Eles consolidam, né, a borracha extraída pelos seringueiros do território, mas eles estão explorando muitas cadeias de valor amazônicas, sementes florestais, óleo e manteigas vegetais extraídos de frutos brasileiros, então andiroba, murumuru, manteiga de cupuaçu, trabalham com mel e agora acabaram de inaugurar uma fábrica de polpa de frutas.
0: O impacto também é social.
15: É muito importante você poder agregar valor para esse tipo de produto agroextrativista, né? São 400 famílias agroextrativistas hoje que fornecem para eles, em 60 comunidades. Tem comunidade quilombola, tem comunidade indígena, então é uma riqueza cultural muito grande. Mas essa valorização das cadeias é o que permite eles gerarem um complemento de renda, prosperarem suas comunidades e se mantendo no território.
0: Outro tema em destaque foi o diálogo entre diferentes formas de conhecimento. A filósofa Caroline Isidoro Marinho pesquisa como aproximar saberes acadêmicos e populares por meio da arte.
16: No Brasil, a gente tem ambos modos de conhecer o mundo e de explicar o mundo, né? Que é esse mais popular, que é um pouco mais oral, um pouco mais próximo de atividades criativas, da dança, da música. E tem uma academia que é muito europeia e que, na verdade, mas também contribui, né, para o desenvolvimento de metodologias científicas. Então, como que a gente pode aproximar uma e outra através dos afetos, né? Porque é onde, na verdade, você encontra um ponto em comum, como por exemplo entre Brasil e França. E daí vem a minha pesquisa um pouco mais recente de como que é que essa experiência que a França tem de trabalho associativo, né, e comunitário muito forte, como é que, enfim, a gente pode unir isso a todos os conhecimentos populares que a gente tem, e mesmo que nem no caso eu, né, que detenho, né, ambos os conhecimentos, como que eu posso criar essa ferramenta metodológica para ajudar, auxiliar principalmente esse diálogo, digamos, entre França e Brasil.
0: A cultura também apareceu como ferramenta de educação e intercâmbio. A francesa Sophie Forêt encontrou na literatura de cordel uma ponte entre estudantes brasileiros e franceses.
1: Eu acho que o Brasil hoje ainda sofre de uma visão no exterior que é muito estereotipada, né? É, principalmente as culturas do Nordeste, elas vêm sendo até dentro do Brasil, mas mesmo fora, muito folclorizadas e não reconhecidas pela sua riqueza, pela profundeza das suas construções e pelos mecanismos com qual elas vão sendo culturas vivas, né? E a questão da decolonização hoje ela vem sendo muito importante, porque sempre olhamos para o Brasil com um olhar exotizante, né? Como se fosse uma coisa, ah, maravilha, as praias, o samba, o futebol, as mulheres, as festas. Mas o Brasil é muito mais complexo, ele tem uma história de miscigenação, de antropofagia, tem muitas culturas que se encontraram para fazer o que o Brasil é hoje.
0: Entre economia, educação e identidade, o encontro em Paris reforçou o papel da cultura como um eixo central de transformação social e desenvolvimento sustentável.
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3: Olá e sejam bem-vindos ao nosso programa Saúde em Dia de hoje. O entomólogo Cláudio Lazari, do Centro Nacional de Pesquisa Científica da França, e o neurocientista Clément Vinouget, da Universidade Americana Virginia Tech, realizaram uma experiência inédita com fêmeas do Aedes aegypti, que transmite a dengue. Os insetos passaram a aceitar um repelente químico à base de DET, um dos mais comuns e eficazes, desenvolvido nos anos 1940. O estudo, publicado em maio na revista científica Journal of Experimental Biology, teve grande repercussão no Brasil. Um dos objetivos da pesquisa foi entender se os insetos vetores de doenças, como o mosquito da dengue, são capazes de aprender e memorizar informações. A pesquisa começou no final dos anos 2000. Em diversos experimentos, os cientistas analisaram percevejos, vetores da doença de Chagas e mosquitos. Durante as experiências, observaram que os insetos podem se adaptar e reduzir sua sensibilidade ao repelente, que sugere a presença de processos de aprendizagem cognitiva. Os pesquisadores ofereceram alimento ao mosquito e, em seguida, apresentaram o repelente. Esse tipo de protocolo é chamado na psicologia experimental de condicionamento invertido. E após vários testes, a estratégia deu certo, explica Cláudio Lazari.
4: Os mosquitos foram tão estimulados a se alimentar que aceitaram o repelente sem fugir. A comida e o cheiro do repelente foram percebidos ao mesmo tempo.
3: O repelente químico passou a ser associado a algo positivo, como comida.
4: Testamos com sangue, mas também com açúcar, já que os mosquitos têm alimentação dupla. Consomem tanto néctar de flores quanto sangue. Nos dois casos, tanto o sangue quanto o açúcar foram capazes de modificar o comportamento dos mosquitos diante do repelente.
3: Durante o experimento, os pesquisadores colocaram uma fêmea de Aedes aegypti em um tubo isolado e ofereceram sangue de amostras disponíveis para pesquisa. Após exatamente 4 picadas, os cientistas aplicaram o repelente por 10 segundos, com intervalos de 5 minutos. Segundo Clément Vinouget, o sangue foi colocado atrás de uma membrana que imitava a pele humana, feita com uma barreira de parafina. O mosquito podia picar através dessa membrana e ingerir o sangue líquido, aquecido em um dispositivo criado para o experimento.
4: Controlamos a quantidade de alimento ingerida pelo mosquito, cronometrando o tempo, ou seja, deixando-o se alimentar por um período determinado. Como os mosquitos comem, em média, no mesmo ritmo, conseguimos associar duração e volume.
3: Cerca de 30 insetos participaram do experimento. De acordo com Cláudio Lazari, os testes foram repetidos durante meses para garantir validade estatística. A conclusão é que, após se alimentarem com o sangue, os mosquitos mudaram sua percepção em relação ao repelente. Os resultados permitiram à equipe entender o que ocorre no cérebro do mosquito, explica o neurocientista Clément Vinogê. A equipe pôde visualizar a atividade neuronal dos insetos por meio de técnicas de imagem ou utilizando a eletrofisiologia, uma técnica que consiste em inserir eletrodos diretamente no cérebro do inseto e registrar a atividade elétrica dos neurônios.
4: O que também havíamos observado em nossos estudos com mosquitos é que o centro de integração da informação olfativa, ou seja, a parte do cérebro que recebe as informações das antenas, funciona da seguinte forma. Todos os odores que o mosquito detecta são percebidos pelas antenas e esses sinais convergem para estruturas específicas no cérebro. Já nesse primeiro nível de transmissão, ocorre integração e modulação de como os odores são representados, dependendo de terem sido apreendidos ou não, ou de ter havido experiência prévia. Assim, temos uma ideia geral dos circuitos envolvidos neste tipo de aprendizado.
3: Esse aprendizado sensorial modifica a maneira como o mosquito percebe o repelente. A descoberta abre novas perspectivas sobre a capacidade de adaptação cognitiva dos insetos. Mas é importante continuar usando o repelente para se proteger, alertam Cláudio Lazari e Clément Vinogê. O DET continua sendo o principal e mais eficaz, especialmente em áreas com risco de doenças como dengue, chikungunya e febre amarela, transmitidas pelo mosquito Aedes aegypti. Você ouviu Saúde em Dia de hoje. Obrigada pela audiência. Até a próxima semana.
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0: Paris, 30 de junho de 2026. Vamos aos destaques desta edição. O balanço mais recente das autoridades da Venezuela após o duplo terremoto no país registra pelo menos 1.719 mortos e cerca de 50 mil desaparecidos. Segundo imagens de satélite divulgadas pela NASA, até 58.800 edifícios podem ter sido danificados ou destruídos. Esses dados, obtidos com radares de alta resolução da Agência Espacial Europeia e analisados por pesquisadores da Universidade Estadual do Oregon, ainda são preliminares. O número contrasta com o balanço oficial, que aponta 855 edifícios atingidos, sendo 189 totalmente destruídos. Seis dias após os tremores, a situação humanitária segue crítica. Os Estados Unidos intensificam a mobilização internacional e já são 30 países envolvidos nas operações. Em La Guaira, familiares mantêm a esperança e participam das buscas entre os escombros. Os corpos estão sendo levados para necrotérios improvisados no porto, que voltou a operar para receber ajuda humanitária. O presidente Luiz Inácio Lula da Silva participa nesta terça-feira em Assunção, no Paraguai, da cúpula do Mercosul, que reúne sete chefes de Estado da região. Lula deve reforçar a integração regional como prioridade do governo, destacando o avanço de acordos comerciais, mesmo diante do fortalecimento de lideranças de direita no bloco. Entre os anúncios esperados estão o início das negociações com o Japão e o avanço de um acordo com o Vietnã, previsto para começar em agosto. Atualmente, cerca de 30 países participam direta ou indiretamente das iniciativas do bloco. No Peru, a conservadora Keiko Fujimori foi eleita presidente após uma disputa apertada. Segundo o resultado final, ela venceu o candidato de esquerda Roberto Sánchez por pelo menos 50 mil votos, com 50,13% contra 49,86%. Keiko chega ao poder após três derrotas. Ela promete combater a criminalidade e vai governar um país que saiu das urnas polarizado. Autoridades de Mônaco e da França procuram o suspeito de um ataque à bomba contra o prédio onde vive o oligarca ucraniano Vadim Ermolaev. Ele, a esposa e o filho adolescente ficaram feridos e foram levados para Nice. O atentado ocorreu na noite de segunda-feira no Principado, conhecido pela segurança. O príncipe Albert classificou o ataque como hediondo. Teherã e Washington anunciaram encontros no Catar nesta semana com reuniões técnicas sem negociações diretas. Os dois países concordaram em suspender os ataques. Olá, 11 horas e 30 minutos em Paris, 6:30 pelo horário de Brasília. 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
0: Céu nublado, temperatura de 23 graus na capital francesa. Vamos aos destaques desta terça-feira, 30 de junho. Novo balanço provisório do terremoto na Venezuela, de mais de 1.700 mortos, quase 60 mil edifícios foram danificados e indicam imagens da NASA. Lula participa de cúpula do Mercosul no Paraguai e reforça a agenda de integração regional. Mônaco e França unem forças na busca por suspeito de atentado contra oligarca ucraniano. Essas e outras notícias a seguir. O balanço mais recente, divulgado pelas autoridades da Venezuela após o duplo terremoto que atingiu o país, é de 1.719 mortos e 50 mil desaparecidos. Imagens de satélite divulgadas pela NASA mostram a dimensão do desastre. Cerca de 58.800 edifícios podem ter sido danificados ou destruídos na área afetada. Os dados foram obtidos a partir de radares de alta resolução da Agência Espacial Europeia, coletados por pesquisadores da Universidade Estadual do Oregon. No entanto, trata-se de uma estimativa preliminar baseada nas alterações registradas na superfície e ainda sem confirmação em campo. O número contrasta com o balanço oficial venezuelano de que 855 edifícios foram atingidos, 189 totalmente destruídos. Daniela Franco tem mais informações.
6: Seis dias após os tremores, os Estados Unidos intensificam os esforços para a ajuda internacional, enquanto a situação humanitária segue crítica nas áreas mais atingidas. Ainda que seja difícil encontrar sobreviventes, familiares dos desaparecidos mantêm a esperança e permanecem, dia e noite, em frente aos prédios que desabaram em La Guaira. Na falta de agentes venezuelanos suficientes para levar o trabalho adiante, são os próprios familiares que realizam as buscas. Segundo o governo venezuelano, Vietnã e Cuba enviarão equipes para auxiliar nos trabalhos de resgate. O número de países que atuam em missão na Venezuela chegou agora a 30. Com o trabalho das equipes estrangeiras direcionado para o salvamento de improváveis sobreviventes, aqueles que buscam vítimas soterradas nos destroços ainda precisam aguardar para que possam sepultar seus familiares. Dezenas de corpos estão sendo armazenados em necrotérios improvisados dentro de armazéns do porto, que voltou a operar, permitindo a chegada e o descarregamento de ajuda humanitária.
0: O presidente Luiz Inácio Lula da Silva desembarca na manhã desta terça-feira em Assunção, no Paraguai, para participar da cúpula do Mercosul, que desta vez reúne 7 chefes de Estado da região. A correspondente da RFI em Brasília, Vivian Oswald, tem os detalhes.
8: A ideia é surfar a boa onda do bloco, impulsionada em boa medida pela pressão da administração de Donald Trump com seus tarifaços e a imposição da lei do mais forte. O governo brasileiro tem pressa, quer fechar o maior número possível de acordos ainda nessa gestão Lula 3.0. E ele, que desembarca cedo na capital paraguaia, retornando ao Brasil ainda na parte da tarde, quer dar uma demonstração de força. Vai ser importante para sua campanha mostrar que, a despeito do avanço da direita na América do Sul, o processo de integração regional é possível com pragmatismo. E haverá ainda convidados especiais, que são os representantes dos Emirados Árabes Unidos, com quem o Mercosul está prestes a fechar um acordo, Trinidad e Tobago, que manifestou interesse no entendimento, Alemanha e Uzbequistão. O bloco vai lançar formalmente as negociações com o Japão. A expectativa é de que a primeira rodada de negociações aconteça já dentro de 2 a 3 meses. Também deve ser anunciada a primeira rodada de negociações para um acordo de livre comércio com o Vietnã em agosto desse ano.
0: Ouvimos Vivian Oswald, correspondente da RFI em Brasília. No Peru, a líder conservadora Keiko Fujimori foi eleita presidente com uma vantagem de menos de 50 mil votos sobre o rival de esquerda Roberto Sánchez. Lúcia Miesel tem os detalhes.
9: Keiko Fujimori obteve 50,13% dos votos contra 49,86% para Roberto Sánchez, informou o Escritório Nacional de Processos Eleitorais. Prudente, ela prefere esperar antes de celebrar a vitória. Filha do ex-presidente Alberto Fujimori, Keiko carrega um legado que ainda divide a sociedade peruana. Seu pai foi condenado por crimes contra a humanidade, por esterilizações forçadas, enquanto dirigiu o país, entre 1990 e 2000. A vitória marca uma reviravolta na trajetória política da líder da direita de 51 anos. Ela havia sido derrotada em 2011, 2016 e 2021. A futura presidente promete reduzir a criminalidade recorde no Peru, país que sai desta eleição extremamente polarizado.
0: A Rússia afirmou ter abatido 419 drones ucranianos durante a noite em uma das maiores ofensivas recentes desde o início da guerra. Segundo o Ministério da Defesa, os ataques atingiram 19 regiões do país, incluindo Moscou, a Crimeia e a região de Krasnodar. Segundo a prefeitura da capital, cerca de 60 drones foram interceptados. Um deles provocou um incêndio em uma casa, matando um bebê de 6 meses e ferindo 3 pessoas. As autoridades do Principado de Mônaco e a polícia francesa trabalham em cooperação na busca pelo suspeito de uma explosão provocada por uma bomba depositada por um homem no prédio onde mora o oligarca ucraniano Vadim Ermolaev. Ele, a esposa e o filho adolescente ficaram feridos e foram transferidos para Nice. Esse ataque ocorreu na noite de segunda-feira neste principado conhecido pelo alto nível de segurança. O suspeito foi filmado por câmeras deixando o local. Em comunicado, o príncipe Albert classificou o caso como um crime hediondo e afirmou que o episódio representa um choque para a comunidade monegasca. Empresário do ramo de bebidas alcoólicas, Vadim Ermolaev é alvo de sanções da Ucrânia desde 2023 por manter atividades na Crimeia ocupada pela Rússia. Dois membros da Guarda Revolucionária Islâmica, o exército ideológico do Irã, foram mortos a tiros no oeste do país, perto da fronteira do Kurdistão iraquiano. Outros dois ficaram feridos. As circunstâncias do ataque estão sob investigação.
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0: Depois da classificação de Brasil, Paraguai e Marrocos para as oitavas de final, hoje a seleção vai conhecer o seu próximo adversário, que sairá do confronto entre Costa do Marfim e Noruega, nesta tarde em Dallas. Depois a França enfrenta a Suécia em Nova Jersey. E encerrando o dia no estádio Azteca, o México recebe o Equador em casa.
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0: Maria Paula Carvalho. 11h38 aqui em Paris, são 6h38 em Brasília. Na segunda parte do nosso programa, os jornais franceses analisam como a guerra na Ucrânia abala a sensação de normalidade em Moscou. Depois, eu participei de um evento realizado em Paris e que mostrou como a cultura pode ser uma ferramenta de transformação durável. No programa Saúde em Dia, novo estudo francês mostra como o mosquito da dengue pode aprender a ignorar os repelentes. Antes, estamos em linha direta com Brasília, sob pressão do tarifaço e das medidas unilaterais do governo Trump. Líderes do Mercosul e convidados participam de reunião da cúpula no Paraguai e vão anunciar a abertura formal de negociações com o Japão e Vietnã.
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12: A 68ª Cúpula do Mercosul, que acontece nesta terça-feira em Assunção, no Paraguai, reunirá 7 chefes de Estado de esquerda e de direita da região. O presidente Luiz Inácio Lula da Silva desembarca na capital paraguaia pela manhã e quer mostrar, durante o encontro, a força da integração regional, uma de suas prioridades, que vem avançando a partir de acordos comerciais, a despeito da ampliação das lideranças de direita na região. É sobre isso que vamos conversar com a correspondente da RFI em Brasília, Vivian Oswald. Bom dia, Vivian. Esta cúpula deve ter muitos anúncios, entre eles a abertura formal de negociações com o Japão e com o Vietnã. O que isso representa neste momento para o bloco?
8: Bom dia, sim. A ideia é surfar a boa onda do bloco, impulsionada em boa medida pela pressão da administração de Donald Trump com seus tarifaços e a imposição da lei do mais forte. O governo brasileiro tem pressa, quer fechar o maior número possível de acordos ainda nessa gestão Lula 3.0. E ele, que desembarca cedo na capital paraguaia, retornando ao Brasil ainda na parte da tarde, quer dar uma demonstração de força. Vai ser importante para sua campanha mostrar que, a despeito do avanço da direita na América do Sul, o processo de integração regional é possível com pragmatismo. Estarão presentes na cúpula políticos de esquerda e de direita. Santiago Penha, do Paraguai, o anfitrião, Javier Milei, da Argentina, Yamandu Orsi, do Uruguai, Rodrigo Paes, da Bolívia, José Antônio Castro, do Chile, e Daniel Noboa, do Equador. Os chanceleres da Colômbia, Chile e Panamá, estados associados ao Mercosul, também participarão do encontro. E haverá ainda convidados especiais, que são os representantes dos Emirados Árabes Unidos, com quem o Mercosul está prestes a fechar um acordo, Trinidad e Tobago, que manifestou interesse no entendimento, Alemanha e Uzbequistão.
12: Que acordos estão previstos, Vivian?
8: O bloco vai lançar formalmente as negociações com o Japão. Os entendimentos com o país estavam travados há décadas. A expectativa é de que a primeira rodada de negociações aconteça já dentro de 2 a 3 meses. Também deve ser anunciada a primeira rodada de negociações para um acordo de livre comércio com o Vietnã, em agosto desse ano. A cúpula deverá marcar ainda o lançamento das negociações para acordos de livre comércio entre Mercosul e o Panamá e avanços nos entendimentos com a República Dominicana, Guiana, Suriname e Trinidad e Tobago. O bloco trabalha para a implementação de acordo modernizado com o Chile e pela atualização de instrumentos comerciais com Colômbia e Peru.
12: Houve um atraso na conclusão do acordo com o Canadá?
8: O acordo com o Canadá, que está mais adiantado e sim tinha previsão de conclusão para esta cúpula, ainda precisa ser finalizado. A parte normativa já estaria concluída em cerca de 80%. Falta ainda terminar a parte de acesso a mercados, o que deve precisar de um pouco mais de tempo. Mas a expectativa é de que esse entendimento e aquele que está sendo concluído com os Emirados Árabes Unidos sejam anunciados ainda este ano.
12: Você destacaria outros avanços mais pontuais para esta cúpula, Vivian?
8: Sim, entre os avanços previstos para a cúpula está a assinatura do acordo que permitirá o reconhecimento da nova Carteira de Identidade Nacional, a CIN, como documento válido para ingresso nos países do Mercosul e estados associados. Também será firmado um protocolo de reconhecimento mútuo de meios de identificação e autenticação eletrônica. Isso tudo vai aproximar os sistemas digitais dos países. Há ainda outras frentes em outros temas, entre eles o do combate ao crime organizado. A ideia é mostrar que o bloco continua trabalhando e atraindo atenção dentro e fora da região. Em entrevista, a secretária de América Latina e Caribe do Ministério das Relações Exteriores, a embaixadora Gisela Padovan, destacou a relevância estratégica do Mercosul para a América do Sul e para a economia mundial. Segundo ela, o bloco que reúne 73% do território sul-americano, cerca de 65% da sua população e aproximadamente 70% do produto interno bruto, completou 35 anos. Desde a sua criação, o comércio cresceu nada menos que 11 vezes, chegando a US$ 51 bilhões no ano passado. Mas o seu ápice aconteceu em 2011, quando bateu US$ 53 bilhões.
12: Obrigada, Vivian Oswald, por sua participação no Linha Direta de hoje.
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7: Maria Paula Carvalho.
0: Com a chegada do verão, a população russa tenta aproveitar os dias de calor, mas a tensão da guerra começa, enfim, a atingir o ambiente requintado dos cafés e restaurantes de Moscou. Até então, a capital funcionava como uma ilha de abundância ilusória em um país onde o descontentamento com o conflito na Ucrânia só aumenta. destacam os jornais franceses desta terça-feira. Segundo Le Figaro, a bolha de negação na qual os russos se mantiveram durante 4 anos não existe mais. O diário relata problemas recorrentes no cotidiano da população, como dificuldades econômicas, restrições à internet e a aproximação de ataques com drones. Mesmo aqueles que se beneficiaram da economia de guerra, agora veem seus lucros serem corroídos pela inflação. Além disso, as filas para abastecer se multiplicam pelo país, onde a escassez de combustível se torna cada vez mais evidente. O conflito atual já dura mais do que a primeira.